0: aquele álbum do desenho e tal, ele vermelho ali, o bonezão, putz, aquele álbum lá sensacional, lançou DVD e tudo mais, a Pan trouxe em alto e bom som, e aí a gente, altas entrevistas legais aqui na Número 1 do Brasil, é que é legal que tá no YouTube até hoje, que você pode conferir lá, é bem legal. Coldplay, Taylor Swift, Dua Lipa, muita gente, muitos artistas legais fazendo história com a gente aqui na Pan, e você também, mais uma semana pra gente começar aí benzaço, 6 de julho, Copa do Mundo acontecendo, a gente acompanhando também, Jovem Pan Esportes, lá no YouTube você sabe do que tá acontecendo e tudo mais, e narrações do rádio, né? Você com a mão, inclusive acompanha agora Estados Unidos e Bélgica. Eu tô acompanhando aqui, ó, o pessoal do esporte. E você, bora acompanhar também, tamo juntasso aqui na Número 1 do Brasil, música volta já. 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
1: Okay, Drake, Hotline Bling, aqui na Pan.
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0: bem, tá aí. Elton John e Britney Spears, Hold Me Closer, aqui na sua Jovem Pan. Parceria legal que você ouve na número 1 do Brasil. Essas e outras legais, parcerias que marcaram bastante e continuam marcando. Você escuta aqui durante a programação e num programa bem interessante também à meia-noite. Horário de Brasília com clássicos, sim, clássicos da Pan. Falando em clássico, ó, ó. Eita, Tim Maia. Jota Quest fez uma versão bem legal de Acendo o Farol. Você ouve aqui na Pan, já já tem as 7 melhores pra você, hein?
1: Falou, Tim Maia. Vamos aqui.

0: 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Já já tem as 7 melhores.
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da Benzona, continua uma meninona, né? Que rosto de garotinha, desde o Love Story, quando ela lançou aquele pop country e tudo mais, eu acho que ela não mudou muito, né? Ela continua uma garotona, uma adolescente de rostinho. Bom demais, né? São Fender e Livadinho, rolou por aqui também Lola Young, Bruno Mars, Alex Zelren, Grace Abrams e Benson Boone, abrindo bem a sequência das sete melhores. Já tem a melhor da semana, é Taylor Swift.

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0: fim.
1: Não tem fim, não tem como, não tem fim. É o Rapa com Anjos, pra quem tem fé aqui na sua Jovem Pan. Tchui! Hey Soul Sister e a melhor da semana com Daddy Streams. Vozeirão, a gente já sabe quem canta, né? É isso, essa é a sua Jovem Pan. Muitas músicas boas e alto e bom som pra você nessa noite de segundona. Semaninha começando e o mês também, né? Coisas legais ainda pra rolar. Rápido comercial e a música volta já. 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

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Conexão tá de volta aqui na Pan. E em meio à crise com os Estados Unidos, o Canadá está prestes a fazer história fora da América do Norte. Isso porque o país foi confirmado na disputa do Eurovision 2027, um dos festivais mais tradicionais no quesito revelação de novos talentos. Esta será a segunda vez que um não-europeu estará no Eurovision. E agora uma curiosidade que vai agradar muito os seguidores de Bruno Mars. Sem fazer muito alarde, o cantor apareceu no estúdio onde os Rolling Stones estavam gravando em Los Angeles e foi imediatamente convidado a participar da música Never Wanna Lose You. E que o Bruno Mars fez? Aceitou na hora tocar percussão. Mais precisamente, o cowbell, também conhecido como campana aqui no Brasil. 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

Nelly com Dilema aqui na Pan. Coisas legais rolando pra você nessa noite de segundona, né não? Aí deixa o clima legal, até porque depois do jogo do Brasil, o clima não tá nada legal. 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

0: Michael Jackson, Justin Timberlake. Love Never Feels So Good aqui na Pan, já chamando clássicos da Pan depois do intervalo comercial. Segura aí, ótima noite pra você.
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para tudo, porque começou mais uma edição do Clássicos da Pan. Não, vamos relembrar, vai, faz bem, reviver o que estava tocando aqui no Jovem Pan. Foi sucesso e ainda é? Ah, esse é o momento. Esse é o momento de reviver o que estava tocando aqui na Jovem Pan. Nos anos 70, 80, 90, até nos 2000, tá bom, né? Começando com Irene Cara, com Flashdance, What a Feeling. Essa é boa, essa é pra não deixar ninguém parado. Aumenta o som, começou.

83, inspirada em supermodelos da vida real, Elle Sharpstrom e Christy Brinker, tem todo aquele imaginário, né, de um trabalhador comum se envolver com uma supermodelo. Bom, clássicos traz agora George Harrison.

The Look of Love, som do ABC. Essa música é um dos maiores sucessos da banda. Eles que são, né, do pop inglês. Lançaram no ano de 1982 no icônico álbum The Lexicon of Love. Faixa que alcançou o 4º lugar no Reino Unido e o 1º na parada dance da Billboard. E também no Brasil ficou muito conhecida depois de ter sido apresentada no programa Fantástico também nos anos 80. Pra ser bem mais específica, em 83. Logo mais, você vai curtir aqui na Jovem Pan, a número 1 do Brasil, uma atrás da outra. Mas tem ainda Madonna, tem Nelly, tem John Secada e muito mais pra você reviver e relembrar aqui no Clássicos da Pan. Essa daqui que tá vindo direto de um sucesso estrondoso das redes sociais é o som da Madonna com La Isla Bonita.

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0: Agora 4h59, bom dia para você, ótima terça-feira, dia 7 de julho de 2026. Seja bem-vindo, bem-vinda aqui à programação da Jovem Pan. Nós estamos iniciando mais uma edição do Jornal da Manhã, atualizando para você as notícias mais importantes do Brasil e do mundo. Vamos então aos principais destaques da edição de hoje. Itamaraty admite risco de os Estados Unidos usarem força militar no Brasil após classificar facções PCC e Comando Vermelho como terroristas. O Brasil diz que investigação do governo norte-americano sobre trabalho escravo é arbitrária e afirma que tarifa de 12,5% viola regras da OMC. A PGR defende que a Polícia Federal ouça Flávio Bolsonaro em investigação que concluiu haver crime de calúnia contra Lula em post na internet. O STF cobra de tribunais de justiça do DF de 6 estados explicações sobre descumprimento de teto de 35% em pagamentos de penduricalhos a juízes. O Exército informa ao Supremo que entregou 6 das 8 armas de Jair Bolsonaro à PF. As outras 2 são a pistola apreendida em blitz e uma espingarda mantida sob guarda de empresa no Rio Grande do Sul. Donald Trump admite intervenção em anulação de cartão vermelho de atacante da seleção americana, mas o presidente da FIFA nega. Agora 5 em ponto, a edição de hoje do Jornal da Manhã começa destacando para você a discussão em torno de Brasil e Estados Unidos e as novas tarifas. Isso porque o Brasil chamou a investigação americana sobre condições de trabalho aqui no país de arbitrária e disse que a tarifa de 12,5% imposta ao Brasil viola regras da Organização Mundial do Comércio. Acompanhe os detalhes com Cacá Martins.
1: O Brasil enviou uma carta ao escritório do representante comercial dos Estados Unidos para contestar a proposta de aplicar tarifa adicional de 12,5% sobre produtos brasileiros. Essa é a segunda sobretaxa proposta pelos norte-americanos. A primeira indica outra taxa de 25% sob a alegação de que o governo adota práticas que oneram ou restringem o comércio com os Estados Unidos. Segundo a investigação, o Brasil e mais 60 países falharam em impedir a circulação de mercadorias fabricadas com trabalho forçado. No documento ao governo Trump, o Itamaraty rejeitou a avaliação e afirmou que as conclusões são errôneas, arbitrárias e não encontram respaldo nas evidências apresentadas pelo Brasil ao longo do processo. O Ministério diz que os Estados Unidos não consideraram informações sobre as leis e as ações de fiscalização adotadas pelo Brasil para combater o trabalho análogo à escravidão. A manifestação reforça a posição histórica do Brasil de que medidas unilaterais adotadas com base no dispositivo da legislação comercial americana são incompatíveis com o sistema multilateral de comércio. O documento assinado pelo ministro das Relações Exteriores, Mauro Vieira, diz que as questões levantadas nesta investigação, abrangendo regimes jurídicos internos e práticas de fiscalização, seriam mais bem tratadas por meio da cooperação e do engajamento internacional, em vez de medidas comerciais punitivas. A carta diz ainda que a tarifa proposta aumentará os custos para empresas e consumidores sem atingir o objetivo pretendido. E destaca que desde 2007, os Estados Unidos acumulam um superávit comercial superior a R$ 400 bilhões nas trocas com o Brasil. Para o Itamaraty, esse resultado enfraquece a justificativa para a aplicação da tarifa proposta.
0: Ainda nesse assunto, o vice-presidente do Instituto Pensar Agropecuária e conselheiro da CNA, Nilson Leitão, foi o convidado do Direto ao Ponto aqui da Jovem Pan dessa semana. Ele debateu sobre os impactos do novo tarifaço de Donald Trump no agronegócio do Brasil. Acompanhe com o Pedro Trito.
2: Durante o Direto ao Ponto, o vice-presidente do Instituto Pensar Agro, Nilson Leitão, apontou os desafios do agronegócio brasileiro, diante da possibilidade da imposição de um novo tarifaço de Donald Trump. Para Leitão, a viagem do pré-candidato, Flávio Bolsonaro, para os Estados Unidos é importante, mas o governo também deveria participar junto das negociações.
3: A presença de um candidato de oposição à mesa é importante, mas era importante o governo também estar presente, né? O governo demonstrando aí a sua abertura de diálogo, entendendo que o Brasil, sem a exportação do agro, é um país quebrado. O Brasil precisa da agropecuária, que é um setor, não é um partido político. O setor da agropecuária brasileira, que labuta sol a sol sem uma questão, uma situação logística boa, ao contrário disso, é a logística mais cara do mundo, praticamente, sem uma condição de armazenagem que o Brasil precisa, que não tem, sem seguro rural, crédito escasso, não tem crédito rural suficiente e não tem juros compatíveis com aquilo que você precisa buscar no mercado.
2: Leitão também fez questão de reforçar que a rivalidade política entre governo e oposição não pode atrapalhar nas negociações.
3: O Brasil não pode, não tem esse privilégio de querer travar qualquer guerra diplomática, entendendo qual que é o nosso papel. Nós somos um grande supermercado. Você não fica escolhendo o cliente que entra, nem de que religião que é, nem de que país que é, nem qual sistema partidário que é. O Brasil precisa produzir e vender. Esse é o papel que o Brasil precisa fazer e viveu muito bem até agora. O setor produtivo da agropecuária precisa muito pouco do governo para chegar onde precisamos chegar. Mas esse pouco que precisa não está sendo realizado como deveria. Está faltando o papel do governo, está faltando a mão do governo e a serenidade, acima de tudo, num debate como esse.
2: Questionado sobre o Plano Safra, que reserva mais de 620 bilhões de reais, disse que são necessárias mudanças para o ano que vem. De acordo com Leitão, o programa não resolve o problema do seguro rural.
3: Mas esse Plano Safra, que mais uma vez vem com muita propaganda, ele não resolve o problema do seguro rural. Você imagina, a agropecuária é uma grande indústria a céu aberto. Não é só o problema climático, que já deveria ser o item principal aí para poder ter seguro rural, em que países como os Estados Unidos têm praticamente 90% das suas áreas agrícolas com seguro rural. O Brasil não chega a 10% num país que tem um problema climático, sempre um país complexo na sua questão continental aí, um clima tropical, mas às vezes enchente, seca e tudo isso atrapalha, mas tem um outro problema que é o econômico que nós estamos vivendo agora, com as crises internacionais, insumos mais caros, falta de crédito, falta de acesso a tudo isso.
2: Em relação às eleições presidenciais, o presidente do Instituto Pensar Agro fez grandes elogios à senadora e ex-ministra da Agricultura, Tereza Cristina, cotada para ser vice na chapa de Flávio Bolsonaro, e garantiu que ela está preparada para o desafio.
3: Ela tem uma habilidade fantástica, ela consegue conversar com todos os setores do Congresso Nacional e do país, né? Preparadíssima, né? E ela é aquela política dura, que é firme, mas sem perder a ternura. Então ela consegue caminhar no meio desse momento conflituoso, de tanta guerra, de tanta bateção de boca, né, e de cabeça também. A Tereza é uma voz serena, mas com firmeza e com certeza fará uma grande diferença. Ela é preparada para ser vice, para ser presidente, para ser o que for. A senadora Tereza Cristina é uma das políticas mais preparadas do Brasil.
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0: E o senador Flávio Bolsonaro é esperado hoje na audiência que discute o possível novo tarifaço dos Estados Unidos contra o Brasil. No discurso, o senador deve defender o PIX e pedir novas taxas ou que novas taxas não sejam aplicadas. Quem tem as informações é a repórter Beatriz Souza.
4: Às vésperas do discurso do pré-candidato à presidência da República, senador Flávio Bolsonaro, marcado para esta semana em Washington, a Embaixada do Brasil nos Estados Unidos decidiu enviar um representante para acompanhar as audiências públicas promovidas pelo Escritório do Representante Comercial dos Estados Unidos. A série de audiências começou nesta semana no órgão americano que conduz a investigação com base na seção 301. O governo dos Estados Unidos acusa o Brasil de adotar práticas comerciais consideradas desleais e estuda aplicar uma tarifa de 25% sobre os produtos brasileiros. Flávio Bolsonaro terá 5 minutos para discursar. A expectativa entre aliados é de que o senador aproveite o espaço para tentar se reposicionar como interlocutor nas negociações, afastar a associação do bolsonarismo à crise de taxação e também virar a página das recentes turbulências envolvendo a ex-primeira-dama Michele Bolsonaro. Segundo interlocutores, ele deve defender o PIX e criticar a imposição de tarifa sobre produtos brasileiros em defesa do setor produtivo e agropecuário. O governo brasileiro, por outro lado, optou por não se inscrever para participar das audiências e mantém uma estratégia de negociação reservada. Com a decisão dos Estados Unidos sobre a taxação prevista para o dia 15 de julho se aproximando, o Planalto intensificou os contatos diretos com autoridades americanas. Na semana passada, por exemplo, o ministro do Desenvolvimento, Indústria, Comércio e Serviços, Márcio França, se reuniu com representantes do governo americano para tentar destravar as negociações. Como parte dessa ofensiva, o Brasil apresentou uma nova rodada de concessões. Entre elas, a possibilidade de reduzir a tarifa sobre cerca de 300 linhas de importação, principalmente equipamentos e máquinas voltados às áreas de saúde e tecnologia da informação. Além disso, entregou aos Estados Unidos uma espécie de mapa do caminho, detalhando os compromissos que pretende assumir em relação aos pontos levantados na investigação baseada na seção 301. A avaliação é de que essas sinalizações podem abrir espaço para um acordo e evitar a aplicação da tarifa de 25% sobre os produtos brasileiros.
0: Hora da gente ouvir aqui a nossa comentarista, porque para a Dora Kramer, Flávio Bolsonaro não vai conseguir se livrar do problema que ele mesmo criou para o país. Acompanhe.
5: Os aliados de Flávio Bolsonaro esperam que hoje, na audiência sobre as tarifas dos Estados Unidos, ele consiga reduzir os danos causados por aquela manifestação em que o senador pede que as sanções contra o Brasil sejam aplicadas depois da eleição presidencial. Já os adversários do candidato do PL torcem para que ele reforce o tom político e faça novas declarações que possam ser interpretadas como pedido de interferência americana no processo eleitoral brasileiro e sinal de absoluta submissão aos interesses de Donald Trump. Porque, claro, eles interpretam com isso é favorável ao presidente Lula. Agora, nesse embate de torcidas com objetivos opostos, o mais provável é que os adversários de Flávio Bolsonaro saiam ganhando. E por que isso? Porque não há nenhuma maneira, pelo menos uma maneira convincente, do senador recuar daquelas declarações anteriores que foram consideradas desastrosas pelos aliados e vistas pelo governo como um verdadeiro presente para a campanha do presidente Lula à reeleição.
0: Seguimos aqui com o Jornal da Manhã da Jovem Pan. Agora são 5 horas e 12 minutos. O pré-candidato ao governo de São Paulo, Fernando Haddad, minimizou os dados da pesquisa Datafolha e disse manter a expectativa de uma eleição equilibrada contra Tarcísio de Freitas. O João Vitor Revedilho tem os detalhes.
6: O pré-candidato ao governo de São Paulo, Fernando Haddad, não mostrou preocupação com os dados da pesquisa Datafolha, que apontam a possibilidade de vitória em primeiro turno do atual chefe do Palácio dos Bandeirantes, Tarcísio de Freitas. Pelo contrário, o petista ainda mantém a expectativa de uma eleição equilibrada e disse ver a pesquisa como uma prova de que ainda tem campo para conquistar votos no estado.
7: Existe uma perspectiva de segundo turno quando tem mais do que dois candidatos disputando. Eu não sei, para falar a verdade, eu não estou em contato com esses candidatos que performam tão bem. Alguns eu não fui apresentado ainda, mas eu acho que a tendência é, em virtude de uma avaliação de governo que é estável entre aprovação e desaprovação, eu acho que há um caminho importante aí para fazer uma crítica construtiva e apresentar uma alternativa ao estado de coisa atual.
6: A pesquisa mostra que Haddad continua em segundo lugar na disputa pelo governo de São Paulo. O petista tem 30% das intenções de voto contra 46%.

0: sendo uma seita. Ele é uma pessoa que pondera antes de votar. Mas a tendência é que os votos para presidente e governador estejam alinhados aqui em São Paulo, como aconteceu na eleição de 22, na minha opinião.
1: Na segunda, Haddad participou de um seminário do meio ambiente ao lado da pré-candidata ao Senado, Marina Silva. O evento tem servido como uma mesa de debates para o plano de governo do petista, que deve ser divulgado até o fim do mês.
2: E a Beatriz Manfredini traz aqui outros bastidores do que ela apurou com a coordenação da pré-campanha de Fernando Haddad.
3: A coordenação da pré-campanha de Fernando Haddad avalia que a vantagem do governador de São Paulo, Tarcísio de Freitas, registrada na pesquisa Datafolha, divulgada no domingo, pode diminuir nas próximas semanas. Em conversa com a Jovem Pan, o deputado estadual Emídio de Souza, responsável pelo comando da equipe, afirmou que o cenário atual é influenciado pelo fato de apenas o governador estar em ritmo de campanha. Ele também avaliou que a quantidade de inserções na TV, rádio e na internet tem influência no resultado. Segundo ele, só Tarcísio está em campanha neste momento. Como mostrou a Jovem Pan, o governador, que tenta a reeleição, fez uma agenda extensa de entregas nas últimas semanas, especialmente na capital e região metropolitana, em que quer melhorar a performance. Antes, ele também investiu no interior e agora deve focar na preparação da campanha. Segundo Emídio de Souza, a saída de nomes como de Paulo Serra e Kim Kataguiri da corrida ao Palácio dos Bandeirantes também influencia no resultado. As equipes de Tarcísio e Haddad já monitoram desde a semana passada a transferência de votos e o entorno do governador já projetava alta. Por enquanto, a pré-campanha de Haddad quer conquistar eleitores pêndulos e trazer não votantes para as urnas como forma de crescimento. Eles também estão focados na zona leste e sul da capital, além da Baixada Santista e do interior do estado. Haddad, inclusive, deve fazer sua convenção em Ribeirão Preto, no dia 25 de julho. A pesquisa Datafolha mostrou Tarcísio de Freitas com 46% das intenções de voto, contra 30% de Fernando Haddad, uma diferença de 16 pontos percentuais. No cenário de votos válidos, o governador aparece com 52%, enquanto o ex-ministro da Fazenda registra 34%. Se a eleição fosse hoje, Tarcísio venceria no primeiro turno, já que a legislação exige mais de 50% dos votos válidos para a definição da disputa nessa etapa.
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4: Da manhã são 5 horas e 20 minutos. O presidente do Senado Federal, Davi Alcolumbre, prorrogou por mais 60 dias a MP dos combustíveis. Mais detalhes você acompanha na reportagem do Matheus Dias.
5: Presidente do Senado, Davi Alcolumbre, prorrogou por mais 60 dias a medida provisória que garante subvenção ao setor de combustíveis. Com a decisão, a MP passa a valer até 23 de setembro. Para se tornar lei em definitivo, porém, deve ser aprovada pelo Congresso antes do prazo.
6: Publicada em maio, a medida provisória foi editada pelo governo para tentar conter a alta dos combustíveis gerada pela guerra no Oriente Médio. A medida prevê uma subvenção de até 89 centavos por litro na gasolina. Claro que para os beneficiários receberem esse subsídio do governo, a gente fala dos donos de postos de combustíveis, eles devem repassar o desconto integralmente nas bombas.
5: A MP também retirou 35 centavos por litro na tributação em PIS e COFINS, relacionadas ao óleo diesel desde março desse ano. Resta saber se a MP vira lei. O fato é que o governo federal já anunciou que estuda uma retirada gradual dos subsídios, a começar justamente pelo desconto no diesel.
4: E começou a contar o prazo de 48 horas que 4 ministros do STF deram para presidentes de 7 tribunais de justiça explicarem o pagamento dos chamados penduricalhos em desacordo com os parâmetros definidos pelo Supremo. Quem tem os detalhes para a gente dessa história toda é a repórter Thaís Sprovieri.
7: Os ministros do Supremo Tribunal Federal, Alexandre de Moraes, Cristiano Zanin, Flávio Dino e Gilmar Mendes, deram um prazo de 48 horas para que presidentes dos tribunais de justiça de vários estados e do Distrito Federal prestem informações sobre pagamentos para magistrados da ativa, aposentados e pensionistas feitos entre abril e julho deste ano. Em março, o Supremo estabeleceu parâmetros para assegurar o cumprimento do teto constitucional na remuneração da magistratura e do Ministério Público. No despacho, o ministro Alexandre de Moraes cita que alguns desses pagamentos teriam sido autorizados de forma indevida, em desacordo com os critérios estabelecidos. O ministro também determinou a imediata intimação dos presidentes de todos os tribunais envolvidos e advertiu que o descumprimento dessa ordem poderá acarretar no afastamento do cargo e na responsabilização civil, penal e disciplinar. Os tribunais de justiça envolvidos são os do Distrito Federal e dos estados de Goiás, Maranhão, Paraná, Rio de Janeiro, Rio Grande do Norte e Rondônia. Todos deverão encaminhar informações detalhadas sobre os valores e as verbas pagas individualmente a cada magistrado da ativa, aposentado e pensionista.
4: Para Dora Kramer, se houve desobediência de juízes a uma decisão do Supremo, é preciso haver punição proporcional ao que seria aplicada a alguém que não faz parte do judiciário. Acompanhe.
8: A atitude dos tribunais de justiça que autorizaram pagamentos de penduricalhos proibidos pelo Supremo pode ser classificada, sim, como um caso de desobediência judicial. Como todo mundo sabe, ordens da justiça são para serem cumpridas. Podem ter, até ser questionadas, discutidas, tal, na atual conjuntura, né? Mas devem ser cumpridas. E quando esse descumprimento parte de integrantes do próprio Poder Judiciário, é ainda mais grave, porque passa para a população a ideia de que decisões judiciais não têm valor e podem ser desconsideradas impunemente. E esse é justamente um dos aspectos que cria uma grande expectativa sobre o que acontecerá depois do prazo de 48 horas que os ministros Alexandre de Moraes, Cristiano Zanin e Flávio Dino deram para os presidentes daqueles tribunais se explicarem. Se eles não recuarem, se não souberem explicar direito, é de se conferir se haverá punição aplicada pelo STF e, se houver, se as penalidades serão tão fortes quanto seriam se os infratores não fossem juízes e fossem, sim, cidadãos comuns que tivessem dado simplesmente as costas para a justiça.
4: A Confederação Nacional da Indústria divulgou uma estimativa de que mais de 4 mil produtos exportados pelo Brasil para os Estados Unidos podem ser afetados por um novo tarifaço. Acompanhe na reportagem da Camila Yunes.
2: Todos esses produtos industriais devem ser submetidos à tarifa mínima de 10%. A Confederação diz ainda que os principais produtos brasileiros exportados podem receber uma taxa de cerca de 37,5%. Esses produtos são ferro guza, açúcar de cana bruto e sebo não comestível, que é a gordura animal com a finalidade industrial. O presidente da CNI, Ricardo Alban, diz que a medida vai elevar os custos em várias frentes. Ele afirmou que as tarifas não se justificam e fala em impacto de contexto geopolítico.
9: Eu diria exagero dos 25% e mais 12,5%, porque o Brasil continua tendo um déficit comercial crescente com os Estados Unidos. Nós temos uma peculiaridade na nossa balança comercial que é impactada por essa sobretaxa, que é um conceito de complementariedade. É impressionante se nós olharmos 13 dos maiores produtos que serão impactados, 11 deles nós somos o maior exportador, o maior fornecedor para a economia americana. Então, tem dados que, se a gente consegue fugir de eventuais impactos ou efeitos da geopolítica sobre essa decisão, que a gente consiga contornar. E mesmo assim, na pior das hipóteses, até o dia 15, que a gente aumente substancialmente as exceções.
2: No início de junho, os Estados Unidos anunciaram uma nova taxação de 25% para os produtos brasileiros. O governo norte-americano faz uma série de contestações, desde o sistema PIX até o desmatamento, passando também por decisões da Suprema Corte brasileira.
10: Nos 6 pontos que estão levantados dentro da USTR para a seção 301, nós não encontramos evidência de que exista realmente uma discriminação para com os Estados Unidos. Vamos lá, um dos pontos que falam do desmatamento. Em 2025, houve uma redução do desmatamento no Brasil de cerca de 61%. Você já contextualiza bastante o que não faz sentido alguns tipos de argumentos.
2: Esta semana estão acontecendo as audiências públicas nos Estados Unidos para tratar das tarifas. As reuniões contam com representantes de vários setores brasileiros, incluindo indústria e agronegócio. O pré-candidato à presidência, Flávio Bolsonaro, também desembarcou em solo norte-americano, dizendo que vai atuar para barrar as tarifas. A expectativa é de que haja uma definição até o dia 15.
4: E olha, a disputa eleitoral de 2026 deve ser marcada por uma diferença apertada entre os principais candidatos. Durante um evento do LIDE, especialistas avaliaram que o cenário polarizado no país deve exigir campanhas sem espaço para erros. Acompanhe os detalhes na reportagem de Daniel Lia.
11: O pleito eleitoral de 2026 não vai admitir erros, já que o panorama polarizado hoje existente no país deve definir o eleito por uma diferença apertada de votos. O cientista político Rafael Cortes indica que a disputa será acirrada.
12: A tendência, de fato, é uma vitória muito apertada, o que significa que qualquer erro ao longo da campanha pode comprometer tanto a campanha da oposição quanto a campanha governista. Eu diria que o calcanhar daqueles do governo é sempre a economia, eventual algum pico de inflação, algum problema econômico que afete o desempenho do governo Lula por meio do efeito ao consumidor. Na oposição, me parece que são os desafios internos, os dilemas de unidade. A oposição é uma míriade de grupos de diferentes matizes ideológicas e é difícil a construção dessa unidade.
11: Ele acrescenta que o escândalo do Banco Master pode ser o fiel da balança caso novos elementos venham à tona.
12: Ele pode ser esse elemento surpresa, né, que quebre a tendência esperada de uma disputa muito próxima, porque eventualmente qualquer novo anúncio que envolva especialmente alguns dos candidatos pode ser o fiel da balança nessa disputa apertada. E como é uma variável que não está no controle de nenhum das pré-candidaturas, das candidaturas, é sempre aquele elemento que pode pegar qualquer candidato de surpresa.
11: A disputa comercial entre Brasil e Estados Unidos com o tarifaço também deve entrar nos debates. Mas o ex-governador de São Paulo, João Dória, prevê que não vai chegar à maioria do eleitorado.
13: Terá influência, mas ela é pequena, porque ela atinge uma elite daqueles que representam o eleitorado brasileiro. E a elite aqui não elege. Não elege, muitas vezes, não elege um governador, muitas vezes não elege nem um senador, quanto mais um presidente da República. Então o impacto existirá, mas será pequeno.
11: Sobre o tom da campanha, a avaliação é que deveria ser propositiva com a apresentação das propostas de governo. Mas a tendência da realidade é outra, com uma avalanche de ataques de lado a lado.
13: Existe uma campanha agressiva, deliberadamente beligerante, ou seja, vai ser uma campanha de acusações de um lado e de outro. Ninguém vai discutir programa de governo, nem econômico, nem social. Isso vai passar ao largo. Como foram as últimas, como foi na última eleição presidencial? Ninguém discutiu o programa de governo.
11: Especialistas avaliam que a diferença entre o vencedor e o segundo colocado deve ficar abaixo de 1 milhão de votos.
4: Agora 5:30, o presidente Lula já começou a reorganizar a equipe que atuará durante a campanha de reeleição. A primeira dessas mudanças foi a exoneração de Ricardo Stuckert, fotógrafo de Lula há 23 anos. O André Anelli tem aqui mais detalhes pra gente.
14: O fotógrafo Ricardo Stuckert foi exonerado do cargo de secretário de produção e divulgação de conteúdo audiovisual da presidência. Ele acompanhava Lula há 23 anos com registros oficiais de eventos do presidente. O fotógrafo foi remanejado para a coordenação das redes sociais da campanha à reeleição de Lula, num movimento que indica outras mudanças que ainda devem ser anunciadas nos próximos dias. Lula deve passar a ter menos compromissos na agenda de presidente devido ao chamado defeso eleitoral, período em que a legislação restringe ações de publicidade institucional e outras iniciativas do governo que possam beneficiar eleitoralmente candidatos ou autoridades. Com essa limitação, a expectativa é que o presidente passe a ocupar maior parte da rotina com o gabinete de campanha, o que justifica as mudanças que foram feitas com o Ricardo Stuckert e com outros futuros nomes que também devem ser remanejados. De Brasília, André Anelli.
4: O Procurador-Geral da República apontou que uma retratação de Flávio Bolsonaro pode evitar uma ação por suposta calúnia contra Lula. Acompanhe com Bruno Pinheiro.
15: A Jovem Pan teve acesso a essa manifestação do Procurador-Geral da República enviada ao Supremo Tribunal Federal nesta segunda-feira sobre o inquérito que investiga o senador Flávio Bolsonaro por uma suposta calúnia contra o presidente Lula. Apesar de a Polícia Federal já ter concluído o relatório final da investigação, o procurador-geral, o Paulo Gunet, entendeu que ainda não é o momento de decidir sobre o caso. A PGR ainda pede que o processo volte à Polícia Federal para que Flávio possa dar um depoimento. No parecer, o Paulo Gunet também rejeita as solicitações dos advogados por novas diligências, como novos documentos e oitivas de autoridades, e afirma que o depoimento do senador é uma etapa relevante, inclusive porque a legislação indica a possibilidade de uma retratação em crimes contra a honra antes da sentença. Após essa oitiva, o inquérito deve retornar à PGR para, aí sim, uma manifestação final sobre este caso. Flávio Bolsonaro, que utilizou as redes sociais para fazer então um comentário diretamente ao presidente Lula, foi visto então como uma calúnia. O assunto foi judicializado e está no Supremo Tribunal Federal. De uma ala dos aliados do governo, acredita inclusive em uma condenação de Flávio Bolsonaro com a possibilidade dele ficar inelegível Já entre os aliados da oposição, falam em uma espécie de censura por uma ala do governo em relação à candidatura de Flávio Bolsonaro e o seu posicionamento nas redes sociais. Agora, o que deveremos é aguardar a resposta do ministro Alexandre de Moraes, relator, se vai seguir esse rito recomendado pelo Procurador-Geral da República e, se sim, o agendamento deste depoimento de Flávio Bolsonaro à Polícia Federal. De Brasília, o Bruno Pinheiro.
4: E mais dois partidos confirmaram presença na convenção festiva. Trata-se de um evento que vai lançar Tarcísio de Freitas à candidatura à reeleição do governo de São Paulo. Quem tem os bastidores da política paulista é a repórter Beatriz Manfredini.
16: Os partidos que compõem a federação chamada União Progressista, o PP e União Brasil, confirmaram presença no que vem sendo chamado de convenção festiva em torno da reeleição do governador Tarcísio de Freitas em São Paulo. Com isso, já são quatro siglas confirmadas, junto com Republicanos e o MDB. Como mostrou a Jovem Pan, a convenção conjunta está sendo estudada há mais de um mês. O ginásio do Ibirapuera, na capital paulista, já foi alugado para o evento, que está marcado para acontecer em um sábado, dia 1º de agosto. Há ainda a expectativa de participação do PL, que também tem pré-candidato na chapa, o presidente da Alesp, André do Prado. Mas a legenda planeja uma grande convenção própria em São Paulo para lançar a candidatura de Flávio Bolsonaro ao Palácio do Planalto no dia 25 de julho. Para o evento conjunto, o Podemos também foi convidado. A ideia é que antes do evento as legendas tenham locais separados para fazer as assinaturas dos convencionais, ou seja, formalizarem quem são os candidatos e se reúnam em seguida.
4: São as movimentações do cenário político, a gente vai acompanhando aqui para você. Claro, daqui a pouco começa efetivamente a campanha eleitoral por todo o país. A Alesp, Assembleia Legislativa de São Paulo, deve votar nesta terça-feira a Lei de Diretrizes Orçamentárias de 2027. A análise do texto, no entanto, pode ser adiado se depender ou a depender da oposição que tem obstruído a votação. Os bastidores com João Vitor Revedilho.
17: O projeto de lei de diretrizes orçamentárias deve andar na Comissão de Finanças e Orçamento da Alesp na tarde desta terça-feira, após uma semana do adiamento da discussão. A reunião ainda deve perdurar por um bom tempo, já que o PT quer ler um relatório em separado de 385 páginas. Para adiar a votação em uma semana, o partido já tinha dado como lido ao menos 100 páginas, em um acordo com a base governista. A oposição tem obstruído a votação há semanas e já mandou recados de que avançaria com a proposta desde que o plenário colocasse em pauta a votação de 94 projetos de deputados. Por acordo, a casa analisa os projetos de parlamentares em dois blocos por ano, mas a preferência por propostas do Palácio dos Bandeirantes, somado à chegada das eleições, impediram o avanço dos textos. A pressão, no entanto, não deve surtir efeito. Os deputados estão na dependência da LDO para iniciar o recesso parlamentar e a base governista tem pressa para emplacar a proposta. A tendência é que, caso haja quórum da bancada de Tarcísio de Freitas, a LDO consiga ser aprovada entre hoje e amanhã.
4: E olha só, a Polícia Federal se prepara para indiciar os primeiros envolvidos na Operação Sem Desconto, que investiga fraudes bilionárias no INSS. O Marco Viana, direto de Brasília, tem aqui as informações para a gente.
18: Olha, há uma grande expectativa em torno dos próximos desdobramentos da Operação Sem Desconto, conduzida pela Polícia Federal, que apura um esquema de fraudes envolvendo descontos indevidos em benefícios de aposentados e pensionistas do INSS. A investigação mira organizações e intermediários que teriam se aproveitado de autorizações irregulares para aplicar cobranças em massa, causando prejuízos que, segundo estimativas já divulgadas, podem chegar a bilhões de reais ao longo dos últimos anos. E o ponto central, neste momento, é a fase de consolidação dos inquéritos, que abre caminho para os primeiros indiciamentos. Isso já era previsto dentro do cronograma de investigação da Polícia Federal. Ganhou força após uma fala recente do delegado da Polícia Federal, Denis Cali, que adiantou que a corporação trabalha com a conclusão de relatórios considerados mais maduros ainda neste mês. Ou seja, casos em que já há materialidade e indícios de autoria mais robustos. A partir disso, a expectativa é que a Polícia Federal inicie uma ordem de prioridades nos indiciamentos, começando pelos investigados já presos, que teriam participação mais direta na estrutura operacional do esquema, e avançando depois para outros núcleos de articulação e lavagem de dinheiro. Agora, o que se aguarda é, de fato, o envio desses primeiros relatórios às instâncias competentes, o que pode marcar uma nova etapa dentro da operação ainda neste mês. É essa a expectativa da Polícia Federal.
4: O presidente da Câmara, Hugo Mota, anunciou a criação de uma comissão especial para discutir a proposta de emenda à Constituição que reduz a maioridade penal de 18 para 16 anos. Acompanhe com Luísa Câmara.
19: Mota já havia sinalizado que não pretende concluir a análise do tema antes das eleições de outubro. A redução da maioridade penal chegou a ser incluída na PEC da Segurança Pública, aprovada no início do ano. Mas o presidente da Câmara pediu ao relator, deputado Mendonça Filho, que a alteração na maioridade penal fosse retirada do texto e discutida separadamente. A PEC já havia sido aprovada pela Comissão de Constituição e Justiça da Casa em junho, que analisou apenas a constitucionalidade da matéria, decidindo que, ao não ferir a Constituição, poderia continuar sendo analisada. Após a criação da comissão especial e a indicação dos integrantes pelos líderes dos partidos, o colegiado terá um prazo inicial de 10 sessões para que os parlamentares apresentem emendas ao texto. A redução da maioridade mobiliza os candidatos da direita que defendem a medida. Para o ex-governador Romeu Zema, a medida é positiva e poderia ser ainda mais dura.
20: Nós temos de elevar o custo do crime no Brasil. E uma das formas de fazer isso é baixando a maioridade penal. Eu sou favorável para 14 anos, não é nem 16, não. Crime de adulto, pena de adulto, como ocorre no mundo desenvolvido e civilizado. Aqui no Brasil que se criou essa questão, não tenho nada contra psicólogos, sociólogos, antropólogos, assistentes sociais, mas quem define segurança pública tem que ser policial. Esse pessoal pode ser escutado. E aqui no Brasil o policial não tem sido escutado.
19: Se a proposta não for analisada, o presidente da Câmara pode decidir levar o texto para o plenário.
4: Agora a gente olha um pouco para o cenário internacional, porque em meio aos conflitos no Oriente Médio, o grupo terrorista Hamas decidiu deixar o governo da Faixa de Gaza. Acompanhem com os detalhes aqui da Caroline Meira.
21: O Hamas anunciou que vai deixar o governo da Faixa de Gaza após controlar a região por quase 20 anos. Essa saída abre caminho para um novo comitê gestor no território, que havia sido estabelecido pelo Conselho de Paz durante as negociações que levaram a um cessar-fogo entre o Hamas e Israel no ano passado. O grupo terrorista espera que essa renúncia ajude na transição administrativa e governamental. Em outro comunicado, o porta-voz do Hamas, Hazem Kazem, afirmou que essa medida busca evitar novas interferências de Israel e reafirmou o compromisso do grupo em transferir todas as suas responsabilidades como integrantes do governo de Gaza. Agora, somente funcionários técnicos devem continuar nos cargos para evitar vácuo administrativo. Após os ataques em outubro de 2023, o Hamas declarou a sua disposição em ceder o poder a outra liderança palestina. Desde então, vários cenários para o território foram considerados e analisados, mas a situação continua em impasse. Um dos pontos de discórdia é o desarmamento do grupo terrorista. O Conselho de Paz, criado pelo governo dos Estados Unidos, declarou que o Comitê Técnico Palestino deve controlar todas as armas na Faixa de Gaza.
4: Agora são 5 horas e 43 minutos aqui no Jornal da Manhã. A gente muda de assunto para voltar a falar de Copa do Mundo 2026. A Bélgica goleou os Estados Unidos e vai encarar agora a Espanha nas quartas de final da competição. A reportagem é de Guilherme Silva.
22: A disputa entre Estados Unidos e Bélgica começou bem antes do duelo válido pelas oitavas de final da Copa do Mundo. Fora de campo, a seleção norte-americana conseguiu a anulação do cartão vermelho dado ao atacante Balogun contra a Bósnia na segunda fase. Os belgas recorreram na FIFA, mas sem sucesso. No entanto, com a bola rolando, a Bélgica foi superior e se classificou com tranquilidade às quartas de final. Ketelaere abriu o placar logo aos 9 minutos. Tielemans empatou aos 31. Mas dois minutos depois, Ketelaere colocou os belgas na frente novamente. Na etapa final, Vanaken e Lukaku fecharam a conta. E ficou assim: Estados Unidos 1, Bélgica 4. Espanha e Bélgica se enfrentam na próxima sexta-feira, às 16h, pelo horário de Brasília, em Los Angeles, na briga por vaga na semifinal do Mundial.
4: É isso, porque a Espanha mantém vivo o sonho do bicampeonato da Copa. Vitória sobre Portugal, com um gol já no finalzinho, nos acréscimos, garantiu vaga nas quartas de final e decretou o adeus do craque português Cristiano Ronaldo às Copas do Mundo. A reportagem é de Carlos Martins.
0: A primeira jogada de perigo veio no forte chute de Oyarzabal. Diego pegou. A Espanha chegou novamente e com ele, Oyarzabal recebeu livre, bateu cruzado, mas errou o alvo. A resposta de Portugal veio com a principal estrela. Cristiano Ronaldo teve uma ótima oportunidade dentro da área e parou em Unai Simón. A Espanha voltou com tudo. Lamine Yamal tentou, o Diego Costa fez grande defesa e na sobra o goleiro português fez outra defesa espetacular. Aí veio a resposta do time português, o goleiro Unai Simón salvou a primeira e, a exemplo do colega, também conseguiu buscar a segunda tentativa portuguesa. Depois a sorte ajudou a Espanha neste chute de Nuno Mendes que parou no travessão. Quando o jogo parecia ir para a prorrogação, uma ótima jogada de Ferran Torres e Merino decidiu para a Espanha e eliminou Portugal de Cristiano Ronaldo 1-0.
4: Pois é, com essa derrota, a Copa acabou se despedindo, né, de um dos maiores jogadores da história do futebol. Após essa derrota por 1-0 para a Espanha, o Cristiano Ronaldo admitiu que jogou seu último Mundial. E você acompanha agora uma reportagem especial com o Matheus Dias.
1: A seleção que um dia foi de Eusébio, Figo, Deco, pelos últimos 23 anos foi de Cristiano Ronaldo. O país europeu que só por 9 vezes jogou a Copa do Mundo viveu com Cristiano Ronaldo a era de maior destaque e também de maior expectativa. A Copa não veio. Foram 6 tentativas de um dos maiores da história. Do país, o maior sem sombra de dúvidas. A melhor campanha, justo na primeira. Em 2006, a seleção chegou na semifinal. De lá pra cá, Cristiano acumulou glórias pelo futebol mundial. 5 vezes melhor jogador do mundo, 5 vezes campeão da Champions League. Recordes individuais incontáveis. A jornada pela seleção lusitana também teve suas glórias. Foi com o CR7 que, pela primeira vez, Portugal conquista a Europa em 2016 com o título da Euro. Em 2019 e 2025, mais 2 títulos. 2 vezes campeões da Nations League. Os 3 títulos... são os únicos da história do país. Sob as cores de Portugal, o Robozão ainda se tornou o maior artilheiro da história por seleções. Foram 145 gols. A era, porém, chegou ao fim. Na disputa que teve o primeiro gol do astro em mata-matas, um dos 11 dele em Copas, mas que não foi suficiente para a conquista inédita, impedida mais uma vez para os espanhóis, que já tinham tirado o português em 2010. Na coletiva pós-eliminação, Cristiano Ronaldo reforçou que essa foi a última Copa dele, por mais que os fãs ainda o imaginem jogando a próxima, em 2030. Quando Portugal irá sediar o torneio.
3: Normal, triste. Bom, estou triste, como é normal após ser eliminado da Copa do Mundo dessa maneira. Mas como disse ontem na coletiva de imprensa, dei tudo de mim. Fiz o meu melhor e saio com a consciência tranquila. É o futebol, é a vida de um jogador. Às vezes você ganha, às vezes você perde e precisa seguir em frente. Para ser sincero, foi minha última Copa do Mundo, sim, mas terei tempo para pensar no resto mais tarde. Vou ficar com a minha família, não tomarei decisões de cabeça quente e vou simplesmente tocar a vida.
5: Estar com minha família, não decidir as coisas de cabeça caliente e seguir a vida.
1: A história, de toda forma, foi contada.
3: Vou acordar amanhã assim como acordei hoje, com a consciência tranquila. Fiz o meu melhor. Conquistei 3 títulos por Portugal. Antes de Cristiano, Portugal não havia conquistado nenhum título. Então estou feliz. Para ser sincero, o maior título que a seleção conquistou foi em 2016, o que para mim é tão importante quanto uma Copa do Mundo. Por isso, repito, além de estar com a consciência tranquila, sei que não poderia ter feito melhor. É isso. Amanhã será um novo dia e a vida segue.
5: Amanhã será um novo dia e a vida segue.
1: O treinador Roberto Martínez, que também se despede da seleção após 3 anos e meio, reconhece que Portugal tem em seu ídolo um exemplo a seguir para a vida.
6: Palavras de agradecimento, porque ha sido um capitão exemplar. Eu chego a Portugal em um momento de muita confusão, de muita dúvida, com a posição de Cristiano. Y para mí ha sido un ejemplo. Los 3 años y medio que he tenido, no solo a nivel de goles, que la estadística está ahí, y asistencias y lo que hace dentro del área para nuestro juego de ataque.
1: A despedida de Cristiano Ronaldo da Copa é mais um capítulo de uma geração histórica do futebol que vai chegando ao fim, que hoje pode ter mais uma página sendo escrita, para a alegria e para a tristeza dos amantes do esporte mais assistido do planeta. Hoje é 1 da tarde, Argentina e Egito se enfrentam em Atlanta. A cada jogo dos hermanos, o torcedor amante do esporte rói as unhas, com medo de se despedir de mais um ídolo. Messi, também na sexta Copa, dança pela última vez nos Mundiais, tentando levar a Argentina mais uma vez à glória, já tendo feito na Copa passada. Do outro lado, Mohamed Salah. Mesmo que não seja figura carimbada em Copas do Mundo, o craque egípcio é um dos grandes dessa geração. E também faz nos Estados Unidos a última participação no torneio. Às 5 da tarde, em Vancouver, o embate é entre Colômbia e Suíça. E nesse, mais uma despedida pode acontecer. A do El 10, James Rodríguez. O craque colombiano fez a estreia em Copas em 2014, quando foi o artilheiro. E aos 34 anos, também baila pela última vez.
4: Pois é. E quem bailou pela última vez nessa Copa, pelo menos, foi a seleção brasileira. Você sabe, perdeu da Noruega no fim de semana. A situação política da CBF, o trabalho do Carlo Ancelotti na seleção, inclusive, são temas aqui da análise do Vanderlei Nogueira.
23: É correto afirmar que um treinador do status do professor Ancelotti, no cargo há 420 dias, deveria ter entregado um trabalho bem superior. Além de amolecer as convicções de quem acreditava que com ele tudo seria realmente diferente. Não há exagero dizer que o nível atual do elenco é, na média, intermediário. O principal nome vive a fase final da carreira e já não reúne condições físicas e táticas para decidir jogos de alta exigência. A ferrugem na gestão da CBF vem de longe. Teixeira, Deonero, Marim, Caboclo, Edinaldo e agora Samir Chaldi. Aliás, não é delírio pensar que o comando do futebol brasileiro nunca esteve tão vulnerável a influências externas, muitas delas, segundo especialistas, comprometidas com interesses, digamos, nada republicanos. Chaldi ignora a liturgia do cargo e aposta em blindagem via apoiadores internos e externos. Mais um erro de avaliação. Se vitórias não conseguem mascarar gestões cenográficas por muito tempo, imagina com derrotas. E como fazem ardilosos políticos, a CBF gasta dinheiro inaugurando pontes que não levam a lugar nenhum. Tudo com o apoio de presidentes de federações e da cartolagem dos clubes, eleitores fiéis que recebem ou esperam vantagens pela proximidade com o poder. Enfim, o professor Ancelotti já anunciou o início de um novo ciclo, blindado por mais 4 anos de contrato. O que deve mudar, imagino, é o nível de cobrança que ele terá a partir de agora. Até a próxima.
4: Faltando agora 7:06, está na hora da gente conferir aqui a previsão do tempo para hoje no país com a participação da Camila Yunis.
7: Oi, Nonato, muito bom dia para você e bom dia também para você que nos acompanha aqui no Jornal da Manhã. Olha, manhã de terça-feira amanhecendo bem gelada lá na região sul do país em função daquela massa de ar polar que veio na retaguarda da frente fria. Por falar em frente fria, vamos dar uma olhadinha aqui no nosso mapa, porque ela está se deslocando e chega aqui na região sudeste, atingindo especialmente o litoral de São Paulo, onde as pancadas de chuva podem acontecer com moderada intensidade. Lá no litoral da Bahia, a gente também tem uma chuva que pode ser mais forte, especialmente na região de Ilhéus e de Salvador. E lá no norte do país, a gente tem aquele combo: muito calor, muita umidade e zona de convergência intertropical. Tudo isso ajuda a favorecer as instabilidades, principalmente lá no norte do Amazonas, do Pará e também no Amapá. Mas vamos dar uma olhadinha no outro mapa, porque o tempo firme predomina, especialmente aqui na região centro-oeste do país, porque a gente tem por lá uma massa de ar seca que continua impedindo a formação de nebulosidade. E por lá, as temperaturas ficam mais elevadas. Lá na região sul do país, a frente fria já passou, a gente tem algumas instabilidades no estado do Paraná, mas o tempo firme predomina, especialmente no Rio Grande do Sul e também em Santa Catarina. Agora, vamos falar um pouquinho de baixa umidade relativa do ar, porque olha só, essa umidade vai ficar bem baixa aqui no interior nordestino, áreas do Piauí, sul do Maranhão, também aqui no estado do Tocantins, Goiás e olha só, boa parte aqui de Minas Gerais. Onde a gente tem esse cenário em vermelho, temos alerta, umidade relativa do ar entre 20 e 12%, então atenção redobrada aqui para essas áreas. E vamos falar de temperaturas, como elas ficam para o dia de hoje. Olha só, no Rio de Janeiro tem condição de chuva ao longo do dia, máxima de 27 graus. Em Brasília, máxima de 28. E lá em Curitiba, máxima de 17 graus. Para os próximos dias, aqui em São Paulo, vamos dar uma olhadinha como ficam as temperaturas, porque a gente não terá temperaturas tão elevadas assim. Olha só. O dia amanhece com 13 graus, máxima de 21 aqui na capital paulista e tem condição de chuva entre a tarde e a noite. Então, quem estiver saindo de casa, não esquecer o guarda-chuva. Na quarta-feira, olha só, a chuva já não aparece, mas as temperaturas também não sobem tanto. Máxima de 21 e na quinta-feira, mínima de 10 e máxima de 23 graus. Isso aqui na capital paulista. Vamos dar uma olhadinha lá em Porto Alegre, porque por lá a gente tem aquela massa de ar mais fria e olha só, as temperaturas ficaram bem baixas. Na terça-feira, portanto, a gente tem máxima de 15 graus, na quarta-feira, mínima de 15 e máxima de 17. E na quinta-feira, mínima de 9 e a máxima já sobe um pouquinho, máxima de 19 graus. Então, esse é o cenário que a gente tem, pelo menos até a próxima quinta-feira. Um bom dia para você, Nonato, e até amanhã.
4: Camila Yunis, sempre com a gente, trazendo aqui a previsão do tempo. O ministro da Saúde, Alexandre Padilha, esteve em São Paulo e descartou qualquer desgaste nas relações com os Estados Unidos na área da saúde. A reportagem é do Marcelo Matos.
8: A primeira edição do Fórum Anchan Saúde 2026 contou com a participação do ministro Alexandre Padilha, num momento de tensão nas relações entre Brasil e os Estados Unidos.
9: Nós temos uma relação que é de 200 anos, não é qualquer postura irresponsável e imprevisível do atual presidente dos Estados Unidos que vai atrapalhar essa relação. Enquanto ele continua com posturas que preocupa inclusive o setor privado dos Estados Unidos, de outros países, né? Uma certa imprevisibilidade em relação às regras com a indústria farmacêutica lá nos Estados Unidos, até o próprio FDA, que foi uma agência estável, também começou a ter imprevisibilidade, chegou a rasgar contratos que tinham com empresas dos Estados Unidos, como por exemplo empresas produtoras de vacinas e RNA mensageiro. Enquanto continua isso lá, nós vamos seguir a toada de previsibilidade, de uma boa relação com as empresas dos Estados Unidos.
8: Sobre a vacina da dengue, Padilha explicou a análise das 42 reações adversas em 500 mil pessoas vacinadas, mas que a pasta comprou 18 milhões de doses da fabricante japonesa Takeda.
9: Especialistas precisam investigar, estão investigando detalhadamente, consequências para 42 pessoas, se tem alguma condição clínica dessas pessoas, se tem algum motivo e a partir dessa investigação poder definir como que a gente pode utilizar essa vacina da melhor forma, de forma segura para a população.
2: O ministro Padilha garantiu que o Brasil está controlado em relação à circulação do sarampo, mas no ano passado foram 37 casos que vieram de fora, justamente aqui para o Brasil. E há uma preocupação agora do público que foi à Copa do Mundo, porque nos Estados Unidos, Canadá e também México há circulação do sarampo.
9: Com uma relação direta aí com a população da Bolívia, isso a gente percebe. Essa situação, explosão dos casos acontecendo nos Estados Unidos, no México e no Canadá, exatamente os três países que sediam a Copa do Mundo hoje, por isso toda a preocupação que nós tivemos, inclusive, de estimular a vacinação das pessoas que foram assistir à Copa, a gente vai continuar insistindo nisso.
2: A Anchieta reuniu em São Paulo 200 empresários, executivos e representantes do setor público para discutir a nova regulação da saúde no Brasil.
4: Jornal da Manhã, agora são 5 horas e 59 minutos.
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4: Jornal da Manhã, 6 horas e 4 minutos. Um ótimo dia para você que está chegando agora aqui à nossa programação. Seja bem-vindo, bem-vinda. Já estamos entrando na segunda hora do Jornal da Manhã, primeira edição. Hoje, dia 7 de julho de 2026. Um ótimo dia para você. A fabricante chinesa de robôs Ubitech anunciou uma nova linha de robôs humanoides hiperrealistas. Esse é mais um assunto para o nosso comentarista de business, Bruno Meyer.
17: A fabricante chinesa de robôs Ubitech anunciou uma nova linha de robôs humanoides hiperrealistas, desenvolvidos para atuar como companheiros pessoais e assistentes domésticos movidos por inteligência artificial. Batizada de U1, a nova linha terá versões masculina e feminina com aparência semelhante à de seres humanos, pele sintética, expressões faciais que beiram a perfeição e capacidade de manter conversas fluidas, naturais. A empresa afirma que o público-alvo inclui pessoas que vivem sozinhas, idosos e consumidores interessados em novas tecnologias. Além disso, a empresa também destaca que os robôs poderão ser personalizados de acordo com as preferências dos usuários e aprender hábitos ao longo da convivência. O lançamento ocorre em um momento de forte avanço da indústria chinesa de robótica, impulsionada pela evolução da inteligência artificial e, principalmente, pela redução dos custos de produção. Nos últimos anos, essa empresa chinesa ganhou destaque no mercado com robôs voltados para fábricas, logística e educação. E agora amplia a sua atuação para o consumidor final.
4: As justificativas dadas ao mercado não explicam as flutuações do dólar e os impactos disso para a nossa economia. Acompanhe aqui o comentário agora da Denise Campos de Toledo.
18: O mercado vem lidando com uma série de justificativas para as variações desencontradas de bolsa e do dólar, sem nada de mais convincente. Há preocupação quanto à possibilidade de alta dos juros nos Estados Unidos, ainda que novos dados do mercado de trabalho e dos gerentes de compras tenham indicado uma economia menos aquecida. Mas a inflação ainda preocupa, sim, especialmente pela postura do Fed de reafirmar a intenção de fazer com que retorne para um patamar próximo da meta de 2%. E ainda que não seja certa a elevação das taxas pelo Federal Reserve, os juros dos treasuries, dos títulos do Tesouro dos Estados Unidos, seguem em patamar mais alto, além das ações das empresas de tecnologia negociadas em bolsa, condições que podem desviar mais capital estrangeiro do Brasil, movimento que vem sendo registrado desde meados de abril, sendo que os recursos externos representam cerca de 60% do movimento da B3. Por outro lado, tem os fatores domésticos, como os possíveis impactos da aplicação da sobretaxa de 25% para os produtos brasileiros pelos Estados Unidos, que está ainda no rol das preocupações. Mas tem os indicadores. O mercado, após 16 semanas, parou de elevar as projeções de inflação para este ano, apesar de ainda prever o IPCA em 5,30%, o que supera bastante o teto da meta de 4,5%. Isso pode dar até espaço para algum corte adicional da Selic, só que a previsão ainda é de uma pausa nos 14%. Suposições que reforçam a volatilidade do dólar, que recuou para R$ 5,13 nesta segunda, depois de uma alta na abertura. O próprio mercado prevê que feche o ano na faixa dos 5,20. Na bolsa, ainda teve as variações negativas dos papéis de maior peso. Petrobras, prejudicada pela queda do petróleo, que pode até prosseguir após o novo aumento da oferta anunciado pela OPEP e o maior corte de preços da Arábia Saudita em 20 anos. E a Vale, pressionada por incerteza incertezas quanto à mudança na direção da empresa. Fato é que dólar e bolsa já não têm tendência dominante, enquanto as aplicações que rendem juros mantêm perspectivas muito favoráveis, sinalizando ganhos bem acima da inflação até nos próximos anos.
4: O Itamaraty admite o risco de operações dos Estados Unidos no Brasil em função da classificação do PCC e do Comando Vermelho como organizações terroristas. A reportagem é de Matheus Dias.
0: Em resposta ao pedido de Hugo Mota, o Ministério das Relações Exteriores enviou uma carta à Câmara dos Deputados, detalhando a preocupação do governo federal com a caracterização das facções criminosas brasileiras como organizações terroristas. O principal temor é que a medida norte-americana possa abrir caminho para ações extraterritoriais americanas, inclusive de natureza militar, como uma incursão em território brasileiro. De início, Itamaraty destaca que a designação dos Estados Unidos é unilateral e poderia ser usada como pretexto para intervenções em áreas financeiras, migratórias e penais. Planalto vê isso como uma ameaça à soberania nacional e teme impactos econômicos, como sanções a instituições brasileiras. Por fim, o chanceler Mauro Vieira detalha de forma clara ademais, o risco de uso da força militar dos Estados Unidos contra o território nacional. Em agenda na capital paulista, o ex-governador de Minas Gerais e pré-candidato à presidência, Romeu Zema, comentou o que classificou ser o verdadeiro medo do governo federal com a nova classificação do PCC e do Comando Vermelho.
1: Porque tem muita gente lá dentro se beneficiando dessas organizações, que têm tentáculos por tudo quanto é canto. No dia que elas forem enquadradas como terroristas, nós vamos ter necessariamente de colocar para combatê-las o Exército, a Marinha, a Aeronáutica, a Polícia Federal, a Receita Federal, o COAF, o Banco Central e tudo. E precisamos fazer isso.
0: A designação norte-americana não afeta apenas ao Brasil, mas todos os países do Mercosul. Empresas ou instituições financeiras de países como Argentina, Uruguai ou Paraguai podem acabar sofrendo sanções indiretas do governo norte-americano caso mantenham relações comerciais ou financeiras com empresas brasileiras que sejam suspeitas de relação indireta com essas facções. Isso inclui bancos, cooperativas de crédito e até operações de comércio exterior dentro do bloco. Países como Argentina e Uruguai, que já mantêm boas relações com Washington, poderiam ser pressionados a adotar medidas alinhadas à política antiterrorismo dos Estados Unidos, o que enfraqueceria a harmonização de normas comerciais e financeiras do bloco Mercosul. Nesse momento, porém, especialistas e o próprio governo descartam, por enquanto, uma intervenção militar em grande escala. Mas o alerta oficial existe e foca em riscos diplomáticos, financeiros e de soberania. Itamaraty deve continuar dialogando com os Estados Unidos para mitigar efeitos.
4: É assunto para a primeira participação, o primeiro comentário do Túlio Nassa, que já está com a gente aqui nesta manhã de terça-feira. Túlio, a gente está acompanhando essa ação dos Estados Unidos por toda a América do Sul, né? Com alguns alinhamentos, como o Matheus destacou, notadamente Argentina, Paraguai também. A impressão que dá é que esse alinhamento se dá mais por uma espécie de receio do que convencimento, né? E a gente tem visto o Donald Trump se metendo em tudo quanto é assunto. Até na Copa do Mundo ele tirou um cartão vermelho lá, que ontem não deu em nada. Felizmente a Bélgica respondeu no campo e detonou os Estados Unidos. Mas eu queria te ouvir em relação a essa questão nossa aí, da possibilidade de uma ação militar dos Estados Unidos por causa da classificação de PCC e CV como organizações terroristas. Há esse receio, Túlio, na tua avaliação, ou nem tanto? Bom dia e bem-vindo.
3: Bom dia, Nonato. Bom dia também à audiência da Jovem Pan. Olha, Nonato, não há esse receio efetivo. Maquiavel já falava que os políticos têm sempre duas versões, aquela que eles falam para o público e aquela que corre nos bastidores. Para o público é muito conveniente ao governo federal falar que essa classificação dos Estados Unidos em relação ao PCC, ao Comando Vermelho, como organizações terroristas, poderia provocar um risco efetivo à soberania nacional, poderiam provocar ações militares indesejáveis dentro do Brasil, mas nos bastidores mesmo, a verdade que corre não é essa. A verdade que corre é que o governo federal sabe que esse é um assunto indigesto politicamente para ele. Por quê? Há dois mitos nessa história, Nonato. Primeiro mito é que essa classificação dos Estados Unidos poderia causar graves riscos às instituições instituições financeiras, ao PIX brasileiro. Isso tudo foi desmontado. Houve uma operação recente dos Estados Unidos detectando que o PCC lava dinheiro em 12 estados norte-americanos. E a operação foi precisa, foi em relação a pessoas físicas e jurídicas que lavam esse dinheiro. Não teve nada contra o PIX, não teve nada contra correntistas de bancos brasileiros e não houve prejuízo algum. E de outro lado, há o mito da soberania. Por quê? Porque em crimes transnacionais não existe soberania, na medida em que a soberania de um país começa quando termina do outro. Se um crime é cometido inicialmente em um país e termina no outro, desse país que terminou o crime é direito e dever de aplicar todas as sanções cabíveis. Portanto, o conceito de soberania é relativo, mas não me parece que o presidente Lula está interessado realmente numa parceria com os Estados Unidos para combater o crime organizado, que é, sim, uma espécie de terrorista. E, por fim, eu relembro que na Colômbia, na década de 90, o traficante barra terrorista famoso Pablo Escobar ousou

0: a alegação de que o governo adota práticas que oneram ou restringem o comércio com os Estados Unidos. Segundo a investigação, o Brasil e mais 60 países falharam em impedir a circulação de mercadorias fabricadas com trabalho forçado. No documento ao governo Trump, o Itamaraty rejeitou a avaliação e afirmou que as conclusões são errôneas, arbitrárias e não encontram respaldo nas evidências apresentadas pelo Brasil ao longo do processo. O Ministério diz que os Estados Unidos não consideraram informações sobre as leis e as ações de fiscalização adotadas pelo Brasil para combater o trabalho análogo à escravidão. A manifestação reforça a posição histórica do Brasil de que medidas unilaterais adotadas com base no dispositivo da legislação comercial americana são incompatíveis com o sistema multilateral de comércio. O documento assinado pelo ministro das Relações Exteriores, Mauro Vieira, diz que as questões levantadas nesta investigação, abrangendo regimes jurídicos internos e práticas de fiscalização, seriam mais bem tratadas por meio da cooperação e do engajamento internacional, em vez de medidas comerciais punitivas. A carta diz ainda que a tarifa proposta aumentará os custos para empresas e consumidores sem atingir o objetivo pretendido. E destaca que desde 2007, os Estados Unidos acumulam um superávit comercial superior a R$400 bilhões nas trocas com o Brasil. Para o Itamaraty, esse resultado enfraquece a justificativa para a aplicação da tarifa proposta.
1: Túlio Nassa. É justa a aplicação dessa tarifa? E eu pergunto isso porque você esteve recentemente nos Estados Unidos acompanhando o Copa do Mundo, também já estive por lá, e normalmente nessas cidades mais turísticas você tem uma série de produtos que nem sempre vêm dos próprios Estados Unidos, normalmente vêm de outros países, e que muitas vezes os próprios Estados Unidos acusam de trabalharem com trabalho escravo ou análogo à escravidão, ou até mesmo forçado. Não é olhar só para o quintal alheio, essa posição do Donald Trump? Como é que você vê isso?
2: Concordo, Nonato. Realmente não é justa, assim como não foi justa a anulação do cartão vermelho para o atacante dos Estados Unidos. Parece que a justiça foi feita em relação ao futebol. Mas falando sobre tarifaço, a gente tem que destacar exatamente o que acontece na prática, no mundo dos fatos. Veja só, o grande estadista Charles de Gaulle já dizia que os fatos são teimosos, não adianta você ignorar porque eles continuarão ali, insistentes, inexoráveis, inafastáveis. O que aconteceu nessa relação Brasil-Estados Unidos que levou a esse tarifaço? Primeiro que os Estados Unidos têm um déficit comercial em relação ao mundo, Nonato, de US$1 trilhão. Olha que número espetacular e péssimo para os Estados Unidos. Isso porque nas últimas décadas os Estados Unidos se desindustrializou, se aproveitou da mão de obra barata em países asiáticos e, portanto, a indústria americana perdeu muita força. E é um processo de retomada da industrialização dos Estados Unidos. Então esse tarifaço é contra o mundo, não é contra o Brasil. A sobretarifa, que é o que está se falando da possibilidade de 25% de aumento dessas taxas em relação ao Brasil, é por conta do desalinhamento político comercial do Brasil com os Estados Unidos nas últimas décadas, não é de hoje. Se nós olharmos para os anos 2000, os Estados Unidos eram o principal parceiro econômico do Brasil. Enquanto a balança comercial girava em torno de US$40 bilhões, o Brasil com a China tinha apenas US$3 bilhões. Em 2009, muito rapidamente, a China alcançou os Estados Unidos, igualou esse número de US$39 bilhões. E hoje, em 2025, terminou no seguinte cenário: a China comercializa com o Brasil US$90 bilhões, enquanto que os Estados Unidos mantêm os mesmos US$40 bilhões. Então é evidente, óbvio, ululante, que esse desalinhamento levou a essa sobretarifa do Brasil. Não é em relação ao PIX, em relação aos problemas de produtos falsificados. A grande verdade é o alinhamento político-comercial. O Brasil precisa comercializar mais com os Estados Unidos, precisa voltar a ser um parceiro forte com os Estados Unidos, se quiser acabar com essas tarifas. O resto vai ser só politicagem, só falação e só hipocrisia.
1: Jornal da Manhã, 6:19.
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9: Jornal da Manhã, 6h23. Seguimos aqui com outros destaques importantes nesta manhã. O Instituto de Pesquisa Datafolha divulgou o levantamento eleitoral que mostra a candidata Simone Tebet liderando a corrida por uma das vagas para o Senado em São Paulo. Marina Silva, a ex-ministra, aparece em segundo lugar, seguida por Ricardo Salles e André do Prado. Lembrando que foram feitas 1.608 entrevistas em todo o estado de São Paulo, distribuídas em 71 municípios. A margem de erro é de 2 pontos percentuais para mais ou para menos, dentro do nível de confiança de 95%, e a pesquisa está registrada no Tribunal Superior Eleitoral sob o número SP01703/2026. É assunto para a gente trazer mais uma vez o comentário aqui do Túlio Nassa, que está com a gente nesta manhã de terça-feira, analisando os principais assuntos. Túlio, qual é a tua avaliação dessa pesquisa, essa relacionada à questão do Senado, né, as vagas ao Senado em São Paulo, com a Simone Tebet liderando essa corrida? Chega a surpreender ou está dentro do esperado por aquilo que a gente acompanhou de pesquisas anteriores? Túlio?
10: Está dentro do esperado, Nonato. No interior, a gente falava a seguinte frase: devagar com andor que o santo é de barro. Ou seja, pesquisa eleitoral nesse momento tem que ser olhada com muita cautela. Por quê? Porque nem começou efetivamente o período eleitoral. As candidaturas sequer foram oficializadas. Isso vai acontecer entre o final de julho e o começo de agosto. Então, nesse momento, as pesquisas, sobretudo para o Senado Federal, refletem apenas o recall. O que é isso? É o conhecimento do eleitor em relação ao nome que foi lançado e ao nome que aparece muitas vezes na mídia. Portanto, a eleição do Senado é uma eleição muito peculiar, ela é definida normalmente nos últimos meses. Vamos lembrar em 2018, aqui em São Paulo, que Eduardo Suplicy era o favoritíssimo. Ele aparecia nas pesquisas com índices muito altos e foi superado ao longo da campanha. Por quê? Porque o estado de São Paulo é conservador e nos últimos anos essa tendência conservadora aumentou ainda mais. Em 2022, Márcio França, também apoiado pela esquerda, liderava e foi ultrapassado pelo astronauta que sequer era conhecido. Por essa razão, Nonato, é preciso muita cautela. Caldo de galinha e canja, como diz no interior também, não faz mal a ninguém.
9: É isso, Túlio Nassa participando com a gente aqui do Jornal da Manhã. Maior polêmica da Copa do Mundo até aqui, a anulação da expulsão de um jogador dos Estados Unidos continua gerando revolta no mundo do futebol. Agora, países que continuam na disputa já falam em buscar o mesmo benefício dado aos donos da casa após um pedido do próprio Donald Trump. Acompanhe com o Paulo Edson Fiore.
11: A polêmica anulação do cartão vermelho para o americano Folarin Balogun não teve efeitos no resultado, uma vez que os Estados Unidos acabaram eliminados, mas já mexe com os bastidores da Copa do Mundo. Segundo a agência de notícia Reuters, políticos britânicos estão se mobilizando para pedir à FIFA a liberação ao zagueiro Jarel Kansah, que recebeu o cartão vermelho no confronto da Inglaterra contra o México no domingo. Já a França, de acordo com o portal The Athletic, entrou com um recurso junto à entidade máxima do futebol para anular o cartão amarelo dado ao atacante Olis no confronto contra o Paraguai. A polêmica ganhou força depois que o Comitê de Apelação da FIFA rejeitou o recurso da Federação Belga de Futebol contra a revogação da suspensão do americano. Em um comunicado, a FIFA afirmou que a Federação Belga não tem legitimidade para apresentar recurso contra a decisão, uma vez que não é parte no processo, sem revelar os motivos que levaram à conversão da suspensão automática para um jogo de suspensão condicional acompanhado de um período probatório de um ano. Mais cedo, o presidente dos Estados Unidos, Donald Trump, confirmou que interveio diretamente no caso, ligando para o presidente da FIFA, Gianni Infantino, para pedir que ele revisasse o cartão vermelho, ao considerá-lo injusto. Trump ainda criticou Rafael Claus, o árbitro brasileiro que tomou a decisão, afirmando que ele tem um histórico suspeito.
12: He's a little bit suspect. If you check his past.
11: Diante de uma enxurrada de críticas, Infantino declarou que havia dito ao republicano que os órgãos disciplinares da FIFA são independentes, negando implicitamente qualquer intervenção direta. O ministro das Relações Exteriores da Bélgica, Maxime Prevot, que foi árbitro de futebol, disse que se o telefonema foi o motivo real da decisão, isso constituiria uma violação flagrante das regras mais básicas do futebol e do esporte. Já o técnico da Noruega avalia que a revisão do cartão vermelho é responsabilidade da FIFA e não do presidente americano. Em comunicado, a Confederação Brasileira de Futebol saiu em defesa de Klaus, afirmando que não há, em todo o histórico do árbitro, qualquer elemento que o desabone ou que sustente qualquer tipo de suspeita.
9: É mais um assunto aqui para a participação do Túlio Nassa com a gente. Bom, Túlio, veja a polêmica aí que já gerou isso tudo, né? E lembrando que o Gianni Infantino já tinha concedido um prêmio para o Donald Trump. Aí agora acontece essa expulsão, que foi justa. Eu até duvido se o Trump viu ou não esse lance. Talvez não tenha nem visto, tenha ouvido falar. Mas acabou interferindo numa ação que ocorreu dentro de campo, criando uma possibilidade de precedente. Passou dos limites ou não, Túlio?
10: Com certeza, Nonato, passou dos limites. E a questão ela é problemática exatamente na palavra que você usou, nos precedentes. Infelizmente, a nossa cartolagem do futebol, tanto dentro do Brasil como fora do Brasil, se dobra às razões políticas, se dobra a política. Não podemos nos esquecer do chamado FIFA Gate. O que, que foi o FIFA Gate? Uma operação feita pelo governo dos Estados Unidos em relação à cartolagem da FIFA sobre corrupção na escolha de sedes de Copa do Mundo. Isso levou, inclusive, a dirigentes nacionais a mandados de prisão e uma devassa no mundo político da cartolagem da FIFA. Me parece que a FIFA tem muito medo dos Estados Unidos. Agora, esse precedente dessa anulação do cartão vermelho que permitiu aí que o jogador Balogun jogasse ontem, não é uma novidade, viu, Nonato? Isso na história do futebol, infelizmente, acontece. Eu vou lembrar da Copa de 62, no Chile, em que Garrincha também tinha sido expulso e depois houve uma reversão da expulsão e que permitiu Garrincha jogar a final da Copa. Então, nós também já fomos beneficiados. O próprio Cristiano Ronaldo, nas eliminatórias, também tomou um cartão vermelho, sofreu 3 jogos de suspensão e essa suspensão foi anulada nas vésperas da Copa do Mundo para que Cristiano Ronaldo estivesse em campo no primeiro jogo. Então, infelizmente, Nonato, é mais do mesmo, é mais um precedente em que política e futebol se misturam. E, infelizmente, a cartolagem do futebol sempre cede às vontades políticas.
9: Jornal da Manhã, 6 horas e 31 minutos.
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9: Jornal da Manhã, 6h35. Com a urgência aprovada na última quarta, o PL da misoginia deve ser tema de discussões da Câmara nesta semana. Quem tem os detalhes para a gente é o repórter André Anelli.
20: A deputada federal Tabata Amaral deve passar os próximos dias articulando a viabilização do projeto de lei da misoginia junto aos demais parlamentares da casa, especialmente com integrantes da bancada evangélica. Eles são os mais resistentes às mudanças promovidas no texto em relação ao que já foi aprovado no Senado. No parecer do grupo de trabalho que discutiu o texto, Tabata Amaral alterou o conteúdo para classificar o ato de misoginia como a prática, a indução ou a incitação de violência, de restrição ao pleno exercício de direitos ou de ofensa à dignidade da mulher em razão da condição de mulher. O texto aprovado em março no Senado estabelecia a misoginia como conduta que exteriorize ódio ou aversão às mulheres. Segundo integrantes da bancada evangélica, essas alterações abrem margem para a criminalização de pensamentos e doutrinas religiosas, como, por exemplo, trechos da Bíblia que dizem que a mulher deve ser submissa ao homem. Os apoiadores das alterações ainda avaliam como podem fazer mudanças no texto de forma a angariar mais apoiadores no Congresso, mas sem enfraquecer a medida. O projeto inclui a misoginia entre os crimes de preconceito ou discriminação e equipara o novo tipo penal ao crime de racismo. As penas variam de 2 a 5 anos de reclusão, além de pagamento de multa. O presidente da Câmara dos Deputados, Hugo Mota, que inclusive tem bom trânsito junto à bancada religiosa, já se comprometeu a votar a matéria antes do recesso parlamentar, mas só se houver acordo entre os congressistas. Caso o texto seja aprovado com as alterações, a proposta deverá ser novamente analisada pelos senadores antes da sanção presidencial. De Brasília, André Anelli.
9: É mais um tema para a gente ouvir aqui o Túlio Nassa, que está conosco nesta manhã analisando os principais assuntos. Túlio, como é que você vê esse projeto a respeito da misoginia? Lembrando que a gente tem acompanhado quase que diariamente informação sobre o crescimento, por exemplo, do número de feminicídios nas principais cidades do país. São Paulo, por exemplo, não escapa disso nesse primeiro semestre de 2026. É bem-vindo. Qual é a tua interpretação?
10: Olha, Nonato, há duas camadas nessa história. De um lado, é bem verdade que toda e qualquer medida que efetivamente busque responsabilizar aquele que agride a mulher é bem-vinda. Nós temos elevadíssimos números de feminicídio. Aliás, não é só a questão do feminicídio. A segurança pública no Brasil, infelizmente, é negligenciada. Nós temos aqui casos de violência que superam países em guerra. E, portanto, toda e qualquer medida, como, por exemplo, aumento de pena, como, por exemplo, maior investimento na área da segurança pública, é sempre bem-vindo. Agora, o problema é o que o ditado alemão fala, que o diabo mora nos detalhes. O problema é que esse projeto, em vez de efetivamente contribuir, pode gerar um receio em relação à liberdade de expressão. Por que que eu digo isso? Ora, em vez do governo federal ou do legislador, aí no caso, alocar, por exemplo, recursos para as delegacias de mulheres que existem nos municípios e que são mantidas pelas prefeituras, nem às vezes o Estado tem recurso para manter, a prefeitura que com convênio mantém, ele prefere ir para o mundo da lacração, para o mundo da narrativa, para o mundo da liberdade de expressão. Veja, nós aqui em época de Copa do Mundo poderemos ser questionados se é um homem ou uma mulher que está comentando um jogo de futebol. Será que isso efetivamente é um crime de misoginia? Então é preciso definir muito bem o que é uma ofensa em relação a palavras contra a mulher, ou um discurso religioso. Então, de um lado, eu sou muito favorável. Tudo que possa proteger a mulher e punir, responsabilizar o agressor, é bem-vindo. De outro lado, é preciso lacrar menos e de medidas mais efetivas que coloquem a mão no bolso em favor da segurança pública.
9: 6h39. Está na hora do É da Sua Conta. 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
0: Até amanhã, Nonato.
9: Valeu. Agora temos 6 horas e 43 minutos. O Ministério da Educação publicou o edital do processo seletivo do ProUni para o segundo semestre de 2026. Repórter Danúbia Braga participa aqui com a gente e tem informações a respeito dessa informação desse edital. Oi, Danúbia, bom dia para você, bem-vinda.
21: Oi, Nonato, bom dia para você, bom dia a todos. Pois é, esse cadastro e essa inscrição deve ser feita de forma exclusivamente virtual, via internet, ou seja, através do site acessounico.mec.gov.br/ProUni. E aí você entra com o seu login e senha do GovBR e lá você consegue fazer então a sua inscrição do ProUni. É importante frisar que começa hoje e segue até o dia 10 de julho. A primeira chamada vai ser divulgada lá no dia 15 de julho, a segunda ficou para o dia 5 de agosto. Programa Universidade para Todos, em que são disponibilizadas bolsas 100%, né, bolsas integrais ou parciais em instituições de ensino particular. Para se inscrever no ProUni, é quem participou do Enem de 2024 ou 2025, obteve uma média mínima de 450 pontos e não zerou na redação. Nas áreas de esses 450 pontos, nas áreas de conhecimento, não pode ter zerado na redação. Além de ter feito o Enem também de 2024 e 2025 e ter obtido essas médias, é importante que os candidatos eles tenham ali cursado o ensino médio completo em escola da rede pública ou ter cursado o ensino médio completo em escola privada, mais como bolsista integral. Então tem algumas diferenciações, algumas exigências, né, para participar do ProUni. Ter cursado, por exemplo, o ensino médio parcialmente em escola da rede pública e parcialmente na instituição privada, mas quando foi na instituição privada, com bolsa parcial. Além disso, falando ainda das datas que é importante as pessoas terem em mente, né? Começando hoje, seguindo até o dia 10 a inscrição, o resultado também para quem tem interesse em manifestar ali a lista de espera, ficar na lista de espera, dia 26 e 27 de agosto vai ser o prazo que vai ficar liberado para manifestar o seu desejo de ficar na lista de espera. E essa consulta é só liberada lá no dia 1º de setembro. Além disso, é importante que o candidato, na hora que ele vai fazer a sua inscrição, ele indique pelo menos duas opções de curso, seguindo sempre a sequência da sua ordem de preferência e também colocando qual instituição de ensino e qual o turno. Por fim, precisa monitorar a cada dia a nota parcial para aqueles cursos, como se fosse uma nota de corte. Se quiser, também pode mudar a sua opção de escolha, o que vale a última opção marcada no período das inscrições. Então, a gente reforça, tem que ser feito de forma virtual, pelo acessounico.mec.gov.br/ProUni. Inscrição então começa hoje e segue até o dia 10 de julho. Volto com você, Nonato.
9: Danúbia Braga, na capital paulista. Olha, as eleições sul-americanas continuam movimentando o noticiário mundial. No Peru, a situação parece estar chegando ao final. Quem traz os detalhes para a gente é o nosso correspondente internacional, Luca Bassani, que participa conosco. E aí, chegando ao final, com a Keiko Fujimori sendo eleita, né, Luca? Bom dia para você.
1: Exatamente, Nonato. Bom dia a você, boa terça-feira a todos que nos acompanham. As eleições no Peru, que tiveram um período de contagem de votos muito amplo, né, várias semanas após o pleito, chegaram a uma definição. Depois de 100% das urnas apuradas, Keiko Fujimori, filha do antigo presidente Alberto Fujimori, representando a direita, uma vertente mais conservadora, venceu as eleições por 50,13% dos votos, enquanto Roberto Sanches, ligado à esquerda, aos movimentos mais indígenas e identitários, perdeu com 49,87% dos votos. A diferença na quantidade de votos, ela é na faixa apenas de 50 mil votos em um universo de 18 milhões de eleitores, o que mostra quão acirrado foi esse período eleitoral para os peruanos, que inclusive tiveram 9 presidentes em 10 anos, um caos eleitoral com muitos impeachments, muitos problemas envolvendo também a justiça do país, até mesmo um dos presidentes deixando o país, Pedro Castillo, por exemplo. Então, uma situação que agora parece se definir. Inicialmente havia o medo que Roberto Sanches não reconhecesse os resultados, pedisse recontagem, falasse sobre fraudes, mas ele voltou atrás e reconheceu a vitória de Fujimori após 3 dias da declaração do órgão eleitoral sobre a vitória da candidata de direita. Agora, a expectativa é que depois de eleições que, por mais que tenham sido acirradas, transcorreram de maneira tranquila, o Peru possa ter um período, pelo menos um mandato de estabilidade com o mesmo governo, sem mudanças no executivo, para que o país volte a alcançar a estabilidade política e também estabilidade econômica, algo que se fez pouco presente durante esses últimos 10 anos, exatamente pelo caos vivido no executivo, com uma rotatividade muito grande de presidentes. A gente vai ficar de olho porque Óbvio que o Peru faz fronteira com o Brasil, tem uma fronteira sensível, inclusive, com o Brasil, e aquilo que for decidido em Lima também pode reverberar diretamente, principalmente na região amazônica. Então é importante saber aquilo que pensa a nova presidente Fujimori, como ela pretende trabalhar com o presidente Lula durante este ano e com o próximo governo, seja Lula, seja outro candidato, a partir do ano que vem.
9: É isso, Luca, até porque, como você destacou, o histórico recente ali do Peru não é nada bom no que diz respeito à manutenção dos seus presidentes. Agora, olhando para a Colômbia, que é outro país que passou por eleição recentemente, aí a situação não é tão tranquila de reconhecimento de vitória de quem ganhou, no caso, o Spreedia. Como é que está a situação na Colômbia, hein, Luca?
1: Pois é, Nonato, antes parecia que as contestações viriam do Peru e a Colômbia estava definida, agora é o oposto, né? Acabamos de dizer que a oposição reconheceu a derrota no Peru, mas na Colômbia tivemos também uma eleição extremamente acirrada, diferença de apenas 250 mil votos, do senador já conhecido da esquerda, Ivan Cepeda, contra o candidato da direita, o outsider, Abelardo de la Espriella, que foi o vencedor representando a direita. Apesar do candidato derrotado, Ivan Cepeda, reconhecer a derrota, o atual presidente incumbente, Gustavo Petro, insiste em alegar fraude eleitoral, dizendo que houve financiamento ilegal de órgãos e empresas estrangeiras dentro das eleições colombianas, já que Espriella é muito próximo de Donald Trump. Ele insinua então que haveria algum tipo de irregularidade e que só reconhece Ivan Cepeda como o verdadeiro candidato vencedor. Algo que não foi levado adiante pela própria oposição, mas que pode dificultar esse processo de transição harmônica do poder. Lembrando que Espriella deve já assumir durante o próximo mês e que tem ideias bastante opostas a Gustavo Petro. Ele se inspira mais na vertente de Donald Trump, Javier Milei da Argentina, Nayib Bukele de El Salvador, sendo alguém que utiliza muito as redes sociais e que acabou de chegar na política formando um movimento, sobretudo de jovens, através das redes. Não sabemos se Petro, através dessas contestações, entrará na justiça eleitoral ou na justiça comum para contestar os resultados, mas é um ponto que demonstra a fragilidade desse processo também na Colômbia, um país que também faz fronteira com o Brasil, tem uma fronteira sensível e, portanto, a gente observa de perto tudo o que acontece, esperando que esse processo não se transforme em algo violento, já que o próprio pleito foi bastante marcado por violência política, alguns candidatos, um candidato morto, outros simpatizantes correligionários também foram feridos neste processo. Então, esperamos que isso se resolva na via comum, sem a necessidade da escalada da violência por lá também.
9: Sem dúvida nenhuma. Está aí o Luca Bassani trazendo um apanhado aqui de América do Sul, né, com informações a respeito da eleição no Peru, com a situação mais definida, reconhecimento de vitória da Keiko Fujimori, mas na Colômbia também essa contestação por parte do presidente Gustavo Petro. A gente vai seguir monitorando de perto. 6h52, o senador Flávio Bolsonaro é esperado hoje na audiência que discute o possível novo tarifaço dos Estados Unidos contra o Brasil. No discurso, o senador deve defender o PIX e pedir novas taxas ou que novas taxas não sejam aplicadas. É assunto da Beatriz Souza.
3: Às vésperas do discurso do pré-candidato à presidência da República, senador Flávio Bolsonaro, marcado para esta semana em Washington, a Embaixada do Brasil nos Estados Unidos decidiu enviar um representante para acompanhar as audiências públicas promovidas pelo Escritório do Representante Comercial dos Estados Unidos. A série de audiências começou nesta semana no órgão americano que conduz a investigação com base na seção 301. O governo dos Estados Unidos acusa o Brasil de adotar práticas comerciais consideradas desleais e estuda aplicar uma tarifa de 25% sobre os produtos brasileiros. Flávio Bolsonaro terá 5 minutos para discursar. A expectativa entre aliados é de que o senador aproveite o espaço para tentar se reposicionar como interlocutor nas negociações, afastar a associação do bolsonarismo à crise de taxação e também virar a página das recentes turbulências envolvendo a ex-primeira-dama Michele Bolsonaro.
21: Segundo interlocutores, ele deve defender o PIX e criticar a imposição de tarifa sobre produtos brasileiros em defesa do setor produtivo e agropecuário. O governo brasileiro, por outro lado, optou por não se inscrever para participar das audiências e mantém uma estratégia de negociação reservada. Com a decisão dos Estados Unidos sobre a taxação prevista para o dia 15 de julho se aproximando, o Planalto intensificou os contatos diretos com autoridades americanas. Na semana passada, por exemplo, o ministro do Desenvolvimento, Indústria, Comércio e Serviços, Márcio França, se reuniu com representantes do governo americano para tentar destravar as negociações. Como parte dessa ofensiva, o Brasil apresentou uma nova rodada de concessões. Entre elas, a possibilidade de reduzir a tarifa sobre cerca de 300 linhas de importação, principalmente equipamentos e máquinas voltados às áreas de saúde e tecnologia da informação. Além disso, entregou aos Estados Unidos uma espécie de mapa do caminho, detalhando os compromissos que pretende assumir em relação aos pontos levantados na investigação baseada na seção 301. A avaliação é de que essas sinalizações podem abrir espaço para um acordo e evitar a aplicação da tarifa de 25% sobre os produtos brasileiros.
9: A Polícia Federal se prepara para indiciar os primeiros envolvidos na Operação Sem Desconto, que investiga fraudes bilionárias no INSS. Acompanhe com o Marco Viana.
8: Olha, há uma grande expectativa em torno dos próximos desdobramentos da Operação Sem Desconto, conduzida pela Polícia Federal, que apura um esquema de fraudes envolvendo descontos indevidos em benefícios de aposentados e pensionistas do INSS. A investigação mira organizações e intermediários que teriam se aproveitado de autorizações irregulares para aplicar cobranças em massa, causando prejuízos que, segundo estimativas já divulgadas, podem chegar a bilhões de reais ao longo dos últimos anos. E o ponto central, neste momento, é a fase de consolidação dos inquéritos, que abre caminho para os primeiros indiciamentos. Isso já era previsto dentro do cronograma de investigação da Polícia Federal. Ganhou força após uma fala recente do delegado da Polícia Federal, Denis Cali, que adiantou que a corporação trabalha com a conclusão de relatórios considerados mais maduros ainda neste mês. Ou seja, casos em que já há materialidade e indícios de autoria mais robustos. A partir disso, a expectativa é que a Polícia Federal inicie uma ordem de prioridades nos indiciamentos, começando pelos investigados já presos, que teriam participação mais direta na estrutura operacional do esquema, e avançando depois para outros núcleos de articulação e lavagem de dinheiro. Agora, o que se aguarda é, de fato, o envio desses primeiros relatórios às instâncias competentes, o que pode marcar uma nova etapa dentro da operação ainda neste mês. É essa a expectativa da Polícia Federal.
9: Jornal da Manhã, 6h57.
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0: Bom dia, começando agora a edição do Jornal da Manhã Litoral Norte desta terça-feira, hoje dia 7 de julho de 2026. Agora são 7 horas em ponto, nós vamos até as 8 horas aqui na Jovem Pan 94,1 com as principais notícias da nossa região, informações do tempo, trânsito, esporte e muito mais. Eu sou Anderson Davi, comigo nessa manhã está Duda Nunes. Bom dia, Duda.
1: Muito bom dia, Anderson, e bom dia a todos que nos acompanham. Começamos agora mais uma edição do nosso Jornal da Manhã Litoral Norte, nesta manhã de terça-feira. E você, nosso ouvinte, segue com a gente até as 8 horas da manhã para começar o seu dia muito bem informado.
0: Vamos aos primeiros destaques de hoje.
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0: Dólar comercial fechou ontem R$ 5,13, uma queda de 0,7%. O euro, R$ 5,87, uma queda de 0,65%. Dólar turismo, R$ 5,33, a libra, R$ 6,89, peso argentino, 0,004 e o Bitcoin, R$ 330.771.
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1: Essa manhã de terça-feira ainda tem muitas nuvens e chance de chuva fraca e isolada entre a Grande Florianópolis e o norte do estado. Mas no decorrer do dia, o tempo melhora e o sol passa a predominar em todas as regiões catarinenses. O amanhecer ainda é frio. Nas áreas mais altas do estado, as mínimas variam entre menos 2 e 4 graus, podendo chegar a menos 5 graus no Planalto Sul. E tem condições para formação de geada desde o extremo oeste até o Planalto Sul, principalmente nessas primeiras horas da manhã. Durante a tarde, as temperaturas sobem um pouco, mas seguem baixas para a época, né? As máximas ficam entre 13 e 19 graus. À noite, o frio volta a se intensificar em todas as regiões, exigindo atenção redobrada de quem precisa sair de casa. O vento sopra de sudoeste a sul, com intensidade fraca a moderada. E essa condição é provocada pela atuação de uma massa de ar frio e seco, de origem polar, sobre o sul do Brasil. Então, um resumo do dia. Terça-feira de sol na maior parte do estado, amanhecer com geada em diversas regiões, temperaturas negativas nas áreas mais altas e frio intenso, voltando a marcar presença também durante a noite. Hora de reforçar um bom agasalho. Essas foram as informações da previsão do tempo aqui no Jornal da Manhã Litoral Norte.
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0: Informações do Complexo Portuário de Itajaí na manhã desta terça-feira. Aliás, né, a notícia do dia é que as condições da barra, depois de alguns dias, né, consideradas aí praticáveis com restrição, inclusive teve dia na semana passada que o canal chegou a ser fechado pela Marinha, volta a estar aí normal, né, volta a apresentar o status de praticável declarado pela autoridade marítima. Então, depois de alguns dias aí em função da maré forte, o canal volta a ser liberado sem nenhuma restrição. Com isso, nós temos uma saída marcada já agora para 7 horas e 5 minutos, então daqui a pouquinho já deve iniciar o procedimento. Depois disso, 10 horas da manhã, 11 e meia, meio-dia e meia, 14 horas, 15 horas e 21 horas. Então, recapitulando, 7 e 5 a próxima movimentação, depois 10 horas, 11 e meia, meio-dia e meia, 14 horas, 15 horas e 21 horas. Essas são as movimentações previstas para hoje, né, no Complexo Portuário de Itajaí. E caso você precise utilizar principalmente o serviço do ferry boat, fique atento porque pode haver interrupção para a passagem dos navios.
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1: Vamos agora ao giro dos aeroportos para saber como está o funcionamento dos voos nesta manhã de terça-feira. Se você vai embarcar, vai fazer uma viagem ou está esperando por alguém, nós começamos conferindo as operações do Aeroporto Internacional de Navegantes, que nessa manhã de terça opera normalmente com visibilidade de 10 quilômetros ou mais. Saindo de Navegantes, vamos a Florianópolis também conferir o funcionamento do Aeroporto Internacional de Florianópolis, o Floripa Airport, que nesta manhã de terça também opera normalmente Norte, com visibilidade de 10 quilômetros ou mais. E por fim, nós também vamos a Joinville, conferir o funcionamento do aeroporto de Joinville, que nesta manhã também opera normalmente, com visibilidade de 10 quilômetros ou mais. Então, manhã de terça-feira com o Aeroporto Internacional de Navegantes, Aeroporto Internacional de Florianópolis e Aeroporto de Joinville, funcionando normalmente com seus pousos e decolagens dentro da programação.
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0: Vamos às informações do trânsito agora aqui no nosso Jornal da Manhã Litoral Norte. Agora 7 horas e 5 minutos. A gente atualiza, faz a nossa primeira atualização, no nosso primeiro boletim de trânsito desta manhã de terça-feira. E nós temos o trânsito neste momento ainda relativamente tranquilo, né? Principalmente na região central de Itajaí, ainda o trânsito é tranquilo. Só a Contorno Sul mesmo já começa a ter um pouco mais de movimento nesta manhã de terça, né? Nós temos a Contorno Sul no sentido centro, ali aquele trecho próximo ao Univari, já mais movimentado, e também o acesso de Itajaí ali, próximo a, um pouco para frente, né, para quem entra em Itajaí, próximo à Câmara de Vereadores, até, aliás, até chegar à Câmara de Vereadores, né, do acesso de Itajaí até chegar à Câmara de Vereadores, a Contorno Sul também, com bastante trânsito no sentido centro, já começa a ter um movimento mais intenso. Mas são os dois únicos pontos que eu destaco neste momento em Itajaí. Em compensação, BR-101, a gente já tem vários trechos aí mais movimentados, né? O que é normal também para o horário. No sentido sul da BR-101, entre Penha e Navegantes, já temos um congestionamento, né? Aquele congestionamento que se forma ali até chegar na ponte de Navegantes, no sentido sul da BR-101, já começa ali entre Penha e Navegantes. Além disso, nós temos também, sentido sul em Itajaí, alguns pontos mais movimentados, né? Principalmente entre os trevos, entre o trevo de Ilhota e o trevo de Brusque, trânsito mais intenso. Já no sentido norte da BR-101 em Itajaí também, nós temos também no sentido norte o trânsito mais intenso com congestionamento. Pouquinho antes de chegar ali no trevo de Brusque, a partir dali, né, do acesso também da Contorno Sul, temos congestionamento. Esse congestionamento vai até quase o trevo da Jorge Lacerda, o trevo de Ilhota. Isso no sentido norte da BR-101, então requer aí uma atenção redobrada dos motoristas que estão indo, trafegando, né, nesse sentido norte da BR-101 ali. Pouquinho antes de chegar no trevo de Brusque, ali na altura do bairro Caianduba, já começa um congestionamento em Itajaí. Além disso, Jorge Lacerda, um trânsito começando ali a formar uma fila próximo à BR-101, né? Para quem está indo em direção à BR-101, vai pegar um trânsito um pouco mais intenso ali naquele trecho. Além disso, nós temos em Balneário Camboriú, BR-101 fluindo bem, né? Nos dois sentidos, tanto no sentido sul quanto no sentido norte da BR-101. Além disso, nós temos também ali a Avenida Santa Catarina, já começa a formar um pouco mais de trânsito na Santa Catarina e também na Marginal Oeste, né? Ali, aquele trecho ali para quem vai sair da BR-101 e entrar em Balneário Camboriú, também vai pegar mais trânsito neste horário. Agora, 7 horas e 8 minutos. Lembrando que você pode participar com a gente via WhatsApp, que é o 99901-9410. 99901-9410 para participar com a gente via WhatsApp, manda sua mensagem, como é que está o trânsito aí, para onde você está passando, que a gente vai atualizando em tempo real aqui para os nossos ouvintes. 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
1: 7 horas e 8 minutos, vamos com algumas notícias da nossa região, Anderson, e eu começo falando de Brusque, porque o bairro São Pedro teve abastecimento interrompido para interligação de rede. Após adiamento devido ao mau tempo, o Samai de Brusque realizou na noite de ontem, segunda-feira, a interligação da nova rede de abastecimento instalada na rua São Leopoldo, no bairro São Pedro. Os trabalhos iniciaram às 19 horas e seguiram durante a madrugada, e para a execução do serviço, o abastecimento de água foi temporariamente interrompido na região atendida pela rede. A previsão é de que tanto a obra quanto a religação do abastecimento sejam concluídas ainda durante a madrugada e comecinho desta manhã. Então, durante a realização dos trabalhos, o trânsito na rua São Leopoldo seguiu em meia pista, exigindo atenção redobrada dos motoristas que transitam pelo local. E na via, foi realizado melhorias e reforço de rede em mais de 800 metros de extensão. Grande parte da antiga tubulação de 60 milímetros, foi substituída por uma nova rede de 110 milímetros, garantindo maior pressão e maior segurança no abastecimento para toda a região. Então, a previsão é de que agora, às 7 horas e 9 minutos, essa obra já tenha sido concluída e o abastecimento de água já tenha normalizado no bairro São Pedro, mas claro, vale atenção e uso consciente sempre. Então, tivemos durante esta madrugada, né, na noite de ontem, segunda-feira, teve início durante toda essa madrugada, ainda no comecinho da manhã, o abastecimento para a interligação dessa rede rompido no bairro São Pedro.
0: Agora, 7 horas e 10 minutos, a gente fala de Balneário Camboriú, porque o Tribunal de Contas liberou a retomada da licitação do transporte coletivo tarifa zero. A retomada da licitação para a contratação dos ônibus com o motorista do programa tarifa zero está autorizada pelo Tribunal de Contas do Estado de Santa Catarina, com a revogação da medida provisória que suspendeu o pregão eletrônico. Com isso, o processo voltará a tramitar e seguir por suas etapas regulares. Após analisar o caso, o tribunal acolheu as justificativas apresentadas pelo município e reconheceu que as mudanças feitas no edital e no termo de referência, documento que reúne as especificações técnicas da contratação, resolveram os pontos que haviam sido questionados relacionados ao orçamento e a possíveis limitações à concorrência. Entre as adequações adotadas pela administração municipal, destaca-se a redução da competência mínima exigida dos motores. A mudança permite que um número maior de fabricantes de ônibus atenda às especificações e participe da disputa. O cumprimento dos veículos também foi flexibilizado com base em normas técnicas da BNT. O edital passa a admitir ônibus de até 14 metros e em situações excepcionais de até 15 metros, desde que equipados com um terceiro eixo direcional e suspensão a ar ou mista, itens que garantem segurança e capacidade da manobra. Outra alteração foi a retirada da exigência de equipamentos com leitura de cartões de débito e crédito. Como o transporte é gratuito, o sistema de bilhetagem eletrônica servirá apenas para contar passageiros e acompanhar a demanda, sem gerar custos desnecessários. Também foram excluídos o mecanismo de bonificação por qualidade do serviço, por falta de critérios objetivos de medição e a exigência de comprovação simultânea de capital circulante líquido, indicador financeiro que era solicitado das empresas interessadas. Na parte orçamentária, a planilha de custos foi corrigida com a exclusão do percentual de 1% referente ao IPVA, imposto do qual a frota do serviço é legalmente dispensada. Além disso, o valor de referência do ônibus usado como modelo nos cálculos foi atualizado conforme a tabela FIPE de abril de 2026. Com a revogação da suspensão, a Autarquia Municipal de Trânsito, né, ABC Trânsito, fará as retificações autorizadas pelo TCE e a licitação estará apta a prosseguir em suas fases regulares. Então, o Tribunal de Contas liberou a retomada da licitação do transporte coletivo da tarifa zero, né, desde que a Prefeitura, o município de Balneário Camboriú, aí fizesse algumas alterações no edital, essas alterações que serão realizadas pela ABC Trânsito para dar continuidade no processo de licitação.
1: 7 horas e 13 minutos, Anderson, vamos com algumas notícias de emprego e dessa vez falando de Navegantes, porque Navegantes inicia essa semana com 718 vagas de emprego. Navegantes abre a semana aí com mais de 700 oportunidades de emprego disponíveis em diversos setores e diferentes níveis de escolaridade e experiências profissionais. As oportunidades são disponibilizadas através do portal Navega Mais Emprego e do Sistema Nacional de Emprego, o SINE. No Navega Mais Emprego são 613 vagas e as maiores oportunidades são para auxiliar de produção, limpeza residencial e comercial, auxiliar logística, operador de produção, auxiliar em armazenagem, entre outros. Já no SINE de Navegantes estão disponíveis 105 vagas. Os cargos com maior demanda incluem coletor de lixo, carregador, preparador de pescado, pintor de parede, auxiliar de estoque, além de diversas outras funções. Tem oferta em modalidades como empregos temporários, meio período de MEI, microempreendedor individual, e vagas de tempo integral, ampliando as possibilidades para trabalhadores e empresas da região. Os interessados podem se inscrever de forma digital pelo portal Navega Mais Empregos ou comparecer presencialmente ao SINE de Navegantes, que funciona na Secretaria de Desenvolvimento Econômico e Receita. E o atendimento ao público ocorre de segunda a sexta-feira, das 8 às 17 horas, sem interrupção, para o horário de almoço. E já que estamos falando de oportunidades de emprego em navegantes, vamos agora para Itapema, porque o Cine de Itapema também disponibiliza 23 vagas de emprego em 19 funções diferentes. O Cine de Itapema, então, segue com essas 23 vagas de emprego e as oportunidades contemplam candidatos com ou sem experiência em áreas como construção civil, comércio, indústria, transporte, logística, tecnologia e serviços. Entre as funções disponíveis estão ajudante de estrutura metálica, ajudante de motorista, almoxarife, atendente de

0: disponíveis em diversas modalidades. Você, nosso ouvinte que está em busca de um emprego, tanto desses municípios quanto dos municípios vizinhos, vale a pena dar uma conferida dentro do Cine ou também de serviços similares, como o Balcão de Emprego, e estar por dentro dessas vagas, dessas oportunidades no mercado de trabalho.
1: Agora, 7 horas e 16 minutos, a gente fala de Itajaí, porque a estimativa de impacto econômico da The Ocean Race em Itajaí é de 270 milhões de reais para 2027. A última edição da The Ocean Race em Itajaí, no ano de 2023, gerou um impacto econômico de 195 milhões de reais no comércio, indústria e hotelaria da região. Para o retorno da regata à cidade em 2027, estima-se a movimentação financeira de 270 milhões de reais na economia. Os dados apurados pelo município de Itajaí foram apresentados durante o painel no Marina Itajaí Boat Show na noite da última sexta-feira. Além de destacar a importância da influência da The Ocean Race no desenvolvimento da indústria, turismo e infraestrutura local, as autoridades também apresentaram dados consolidados e estimados para a próxima parada da maior regata de volta ao mundo em Itajaí. O estudo prevê a presença de 420 mil visitantes no cenário base, com perspectiva de atingir 500 mil pessoas durante os 19 dias de funcionamento da Vila da Regata, programada para o período de 31 de março a 18 de abril de 2027. A operação tem os setores da indústria e turismo com foco de faturamento, o que abrange desde hotelaria, gastronomia e serviços até a geração de negócios, renda e qualificação profissional. Em 2023, o evento registrou um impacto de 195 milhões e fluxo de 381 mil pessoas. Já o custo de operação estimado para 2027 é de 48 milhões de reais, com a meta de captar 8 milhões de reais em patrocínios da iniciativa privada e alcançar um custo líquido de 40 milhões de reais. Desta forma, a estimativa indica que, para cada R$ 1 líquido investido, há o retorno de R$ 6,75 injetados na economia do município. Então, esses são os dados, as estimativas do município de Itajaí de retorno, né, desse investimento feito na Ocean Race, né, The Ocean Race, que vai retornar a Itajaí, então, no próximo ano, né? Já no dia 31 de março até 18 de abril de 2027. Então, mais uma edição da The Ocean Race que vai passar por Itajaí nesse evento aí, a maior regata dos mares que retorna a Itajaí no ano que vem. Agora, 7 horas e 18 minutos, a gente faz nosso primeiro intervalo aqui do nosso Jornal da Manhã Litoral Norte. E na volta do intervalo tem mais informações do trânsito e também mais notícias da nossa região. Tem a operação do GAECO aí aqui na nossa região. Daqui a pouco a gente fala sobre isso. Já voltamos.
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4: Agora 7 horas e 28 minutos, estamos de volta aqui com o nosso Jornal da Manhã, Litoral Norte, na Jovem Pan 94,1, com as principais notícias e informações da nossa região na manhã desta terça-feira, hoje dia 7 de julho de 2026. Vamos a mais um boletim de trânsito, né, dar uma atualizada na situação do trânsito aqui da nossa região. Nós temos trânsito, claro, bem mais intenso, né, em relação ao primeiro boletim. Por exemplo, Contorno Sul já bem congestionada, né, bem mais congestionada. Para quem entra em Itajaí, já pega um congestionamento ali até a altura da Câmara de Vereadores com bastante trânsito. E depois naquele trecho próximo à Univale, da mesma forma, também com bastante trânsito no sentido centro ali, a partir do Comprão Coque Atacadista em diante. Além disso, nós temos também a sentido sul da BR-101, aliás, sentido norte da BR-101, né? Começar pelo sentido norte, que é o que está congestionado aqui em Itajaí. A partir do trevo de Brusque ali em diante, nós temos o sentido norte já bem congestionado, né? Esse congestionamento ele se estende até quase chegar ali no trevo de Ilhota. Então é esse trecho da BR-101 em Itajaí, no sentido norte, que nós temos congestionamento neste momento. Ficou alerta também para quem trafega neste momento no sentido norte ali. A partir do trevo de Brusque já pega mais trânsito naquele trecho no sentido norte. Vamos falar agora do sentido sul da BR-101. Nesse trecho também, né, entre os trevos ali, entre o trevo de Ilhota e o trevo de Brusque, também o sentido sul com bastante movimento. Não chega a estar congestionado, mas temos um trânsito mais intenso neste horário. Além disso, no sentido sul, ainda falando do sentido sul da BR-101, mas agora ali entre Penha e Navegantes, segue aquele congestionamento, né, até chegar na ponte de Navegantes, ali depois da Transbeto, pouco para frente da saída da Transbeto em diante. Nós temos já um congestionamento ali entre Penha e Navegantes no sentido sul da BR-101 até passar a ponte. Depois em Itajaí segue também o trânsito bem intenso. Jorge Lacerda, aquela fila já aumentou um pouco, né? Ali sentido BR-101 também, para quem vai chegar na BR-101, quem vai em direção ao Trevo, né, ou vai seguir em Itajaí via Reinaldo Schmidhauser, vai pegar bastante trânsito também no sentido BR-101 ali na Jorge Lacerda, principalmente aquele trecho final ali da Jorge Lacerda. Além disso, vamos falar um pouquinho agora de Balneário Camboriú. porque nós temos em Balneário Camboriú o trânsito fluindo melhor, né? BR-101, mas já tem mais movimento, principalmente no sentido norte da BR-101, ali a partir da saída do túnel do Morro do Boi. Trânsito um pouco mais intenso naquele trecho sentido norte da BR-101 até a altura da Expo Centro ali, com mais movimento. A Avenida Santa Catarina segue bem movimentada, para quem vai de Camboriú para Balneário vai pegar congestionamento, que é bem normal para o horário. Mesma situação da Marginal Oeste, né? Para quem sai da BR-101 para entrar em Balneário Camboriú também vai pegar bastante trânsito ali na Marginal Oeste, já congestionado. Então são alguns dos principais pontos de trânsito, principalmente BR-101, né, sentido norte em Itajaí, e também no sentido sul, ali entre Penha e Navegantes, são os principais pontos de congestionamento. E outras vias, né, como o caso da Contorno Sul, por exemplo, não precisa nem falar, né? Contorno Sul, neste horário, sempre já travada para quem entra em Itajaí via Contorno Sul. Então fica aqui o alerta para os motoristas da nossa região. Lembrando que você pode participar com a gente via WhatsApp, que é o 99901-9410, 99901-9410, para participar com a gente via WhatsApp, manda sua mensagem, como é que está o trânsito aí, por onde você está passando. 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
6: 7:32, vamos com algumas notícias de segurança da nossa região. E eu começo falando de uma notícia de Navegantes, notícia aí que chegou até a nível nacional, porque ontem um avião de pequeno porte caiu em Praia de Navegantes. Uma aeronave de pequeno porte caiu na restinga da Praia de Navegantes, aqui no norte de Santa Catarina, no nosso litoral norte, na tarde de ontem, segunda-feira. Segundo o Corpo de Bombeiros, havia dois homens no avião que foram socorridos em estado grave e não tiveram os nomes divulgados. A queda ocorreu na meia praia, nas proximidades do aeroporto da cidade. O local foi isolado por conta do vazamento de combustível, conforme os socorristas, já que havia risco de explosão e incêndio. O acidente aconteceu pouco depois das 15 horas e trata-se de uma aeronave bimotora. A queda dessa aeronave ontem, na tarde de ontem, em Navegantes, ocorreu entre a areia da praia e a rua sobre a restinga. Inicialmente, os bombeiros fizeram o combate ao incêndio no avião, enquanto outra equipe e o Serviço de Atendimento Móvel de Urgência, o SAMU, faziam o socorro dos feridos. Juntamente com o time do aeroporto, foi priorizada a retirada dos ocupantes da aeronave do local da queda. E com isso, tinha dois homens no avião. O copiloto estava fora da aeronave, consciente, porém confuso. Tinha ferimentos no rosto e, após avaliação, foi mobilizado em maca e conduzido ao hospital. E o piloto ainda estava dentro do avião e foi atendido pelo SAMU. Após ser retirado da aeronave, foi colocado em prancha rígida e levado ao hospital. Conforme os bombeiros, ele tinha um quadro clínico mais grave, com suspeita de traumatismo crânio-encefálico. Os hospitais ainda não divulgaram informações sobre o estado de saúde dos ocupantes. E o Aeroporto Internacional de Navegantes informou que a aeronave decolou do aeroporto Costa Esmeralda, em Porto Belo, também no nosso litoral norte catarinense. O destino era o aeroporto de Bacacheri, em Curitiba. Então tá feito aí, né, o registro dessa notícia que tivemos ontem à tarde. Um avião de pequeno porte caiu em Praia de Navegantes.
4: Agora 7:35, a gente fala de uma operação do GAECO que está ocorrendo neste momento em Santa Catarina. Operação Pão e Circo investiga cartel e fraudes em licitações de shows em municípios catarinenses. Na manhã desta terça-feira, então está ocorrendo neste exato momento, o GAECO, né, o Grupo de Atuação Especial de Combate a Organizações Criminosas do Ministério Público de Santa Catarina e a Polícia Civil de Santa Catarina, representada pela Divisão de Investigação Criminal de Canoinhas, deflagraram a Operação Pão e Circo em apoio à Subprocuradoria-Geral de Justiça para Assuntos Jurídicos do Ministério Público. A operação apura a existência de um cartel formado por empresários do setor de eventos que, ao longo dos anos, estruturaram e colocaram em prática um esquema de fraude em licitações para eliminar a concorrência, manipular preços e dominar o mercado de shows com artistas de renome nacional. Além das fraudes, empresários e agentes públicos recorriam ao pagamento e ao recebimento de propina para viabilizar o esquema e a lavagem de dinheiro para ocultar os valores obtidos com as irregularidades. Ao todo, estão sendo cumpridos 50 mandados de busca e apreensão em 19 municípios, 18 catarinenses e um gaúcho, e um mandado de prisão preventiva contra um empresário. Em Santa Catarina, as diligências ocorreram em ocorrem, né, em residências e órgãos públicos em Abdom Batista, Apiúna, Aurora, Bombinhas aqui na nossa região, Brusque, Canoinhas, Governador Celso Ramos, Indaial, Itaiópolis, Itapema, Laurentino, Mafra, Palhoça, Porto Belo, Pouso Redondo, Santa Terezinha, São Bento do Sul e Três Barras. Também houve cumprimento de um mandado em Porto Alegre. As medidas foram autorizadas pelo Tribunal de Justiça de Santa Catarina, uma vez que a investigação envolve pessoas com fórum por prerrogativa de função. A investigação resultou na adoção de diversas medidas judiciais contra agentes públicos, ex-agentes públicos, empresários e outros investigados. Entre as determinações estão a indisponibilidade de cerca de R$ 9 milhões em bens e valores para garantir eventual reparação ao erário e a aplicação de medida cautelar com afastamento de funções, restrições para contratar com poder público, proibição de acesso a repartições municipais e de contato entre investigados e testemunhas, além de outras obrigações fixadas pela Justiça. Os materiais apreendidos durante as diligências serão encaminhados à Polícia Científica, que realizará exames periciais. Após a análise inicial, as evidências serão analisadas pelas equipes de investigação para dar continuidade ao desmantelamento dessa rede criminosa, e a investigação tramita em sigilo, e assim que houver publicidade dos autos, novas informações poderão ser divulgadas pelo Ministério Público de Santa Catarina. Então ocorre neste momento aqui em Santa Catarina a Operação Pão e Circo do GAECO, do Ministério Público. São 19 municípios, né, sendo 18 em Santa Catarina e além da capital do Rio Grande do Sul, Porto Alegre. E aqui na nossa região, essa operação aí ocorreu, né, teve diligências aí em cidades como Bombinhas, Brusque, Itapema, Porto Belo. Então várias cidades da região aqui recebendo aí essas diligências, né, e os mandados de busca e apreensão aqui na nossa região também, nessa mega operação do GAECO.
6: 7:38, ainda com notícias de segurança, Anderson. Vamos a Itapema, porque um homem é morto com mais de 20 tiros em via pública de Itapema. Um homem foi assassinado a tiros na manhã do domingo na rua 850, no bairro Alto São Bento, em Itapema, aqui no nosso litoral norte. Segundo testemunhas, a vítima foi atingida por mais de 20 disparos de arma de fogo e morreu ainda no local. As informações iniciais apontam que um carro parou próximo ao homem, momento em que os ocupantes efetuaram uma sequência de tiros e fugiram em seguida. Esse crime gerou pânico entre os moradores ali da região, que relataram momentos de medo diante da quantidade de disparos. A Polícia Civil deve investigar a autoria e também a motivação deste homicídio, mas foi uma notícia que gerou susto em Itapema, especialmente aos moradores do Alto São Bento.
4: Agora 7:39, nós vamos para mais um intervalo aqui do nosso Jornal da Manhã Litoral Norte. Na volta do intervalo, mais informações do trânsito, também informações do tempo e do esporte. Já voltamos.
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5: Agora 7 horas e 48 minutos, estamos de volta com o nosso Jornal da Manhã Litoral Norte aqui na Jovem Pan 94,1, com as principais notícias da nossa região para mais de 50 cidades recebendo sinal da Jovem Pan na manhã desta terça-feira, hoje dia 7 de julho de 2026. Vamos a mais uma atualização do trânsito aqui na nossa região, né? Vamos ver como é que está a situação do trânsito neste momento. Começando por Itajaí, nós temos em Itajaí, claro, o contorno sul segue bem movimentada, né? Principalmente ali para quem entra em Itajaí. Tanto via BR-101 ou via Antônio Raia vai pegar bastante congestionamento na entrada de Itajaí, ali até a altura da Câmara de Vereadores, e depois próximo ao Univali também no sentido centro, também com bastante congestionamento neste momento. Nós temos outros trechos que são bem comuns, né, do horário, né, do movimento do horário, como por exemplo a Marcos Conder, ali entre o estádio Doutor Ercílio Luz e a Joca Brandão, nós temos trânsito bem mais intenso neste horário, né, com congestionamento. Na Avenida 7 de Setembro, para quem está indo em direção a Oswaldo Reis, né, para acessar Oswaldo Reis via 7 de setembro, né, no sentido Balneário Camboriú ou Praia Brava, vai pegar bastante trânsito também, né, congestionamento ali na Avenida 7 de Setembro neste momento, antes de chegar na Oswaldo Reis. Por falar no Oswaldo Reis, nós temos congestionamento neste momento ali na altura da Praia Brava, então tem bastante trânsito já naquele trecho ali na altura da Praia Brava, então ficou o alerta aí para os motoristas, para quem está indo de Balneário Camboriú direção Itajaí, né, vai pegar bastante trânsito ali também na Oswaldo Reis, naquele trecho na altura da Praia Brava, no sentido Itajaí da Via. Vamos também, ainda falando de Itajaí, né, nós temos, por exemplo, a Renault Timitausen já bem mais congestionada também, no sentido centro, né, ali até a altura da Barra do Rio, o trânsito está bem complicado no sentido centro, é outra via importante aí também com bastante trânsito neste momento. E eu falei de acesso, que a Contorno Sul, né, o acesso de Itajaí via Contorno Sul está complicado, o acesso via Adolfo Conder também está complicado no sentido centro, né? Para quem entra em Itajaí, está chegando ali em Itajaí via Adolfo Conder, vai pegar bastante trânsito ali até a altura, até para frente da rodoviária de Itajaí tem trânsito no sentido centro ali, no Cidade Nova, no São Vicente, sentido centro de Itajaí vai pegar bastante trânsito. Vamos falar de BR-101 agora, eu começo pelo sentido sul da BR-101, segue aquele congestionamento ali entre Penha e Navegantes, principalmente, né, até chegar na ponte de Navegantes, depois passando a ponte em Itajaí, bastante movimento também no sentido sul da BR-101. principalmente entre os trevos, né? O trevo de Ilhota e o trevo de Brusque. Mas o principal ponto de congestionamento na BR-101 hoje, neste momento, continua sendo o sentido norte, ali passando Balneário Camboriú, né? Já em Itajaí, na altura do bairro Caianduba, antes de chegar no trevo do Antônio Raio, já começa o congestionamento. Então, bastante congestionamento naquele trecho no sentido norte. Esse congestionamento se estende quase até o trevo da Jorge Lacerda. Então, muita atenção aí. Não é um ponto tão comum de congestionamento, né? Principalmente esse trecho aí antes de chegar no trevo de Brusque, né? Para quem vai de Balneário Camboriú sentido Itajaí. Mas temos o sentido norte também congestionado já desde cedo nesta manhã de terça-feira. Jorge Lacerda também com bastante trânsito, mas já deu uma reduzida ali na fila para quem está indo na direção da BR-101. Vamos falar um pouquinho de Balneário Camboriú também. BR-101 em Balneário Camboriú, o sentido norte estava mais movimentado, mas agora o trânsito já deu uma aliviada também. Está fluindo bem ali o sentido norte da BR-101, principalmente ali depois da saída do túnel do Morro do Boi. E o sentido sul da mesma forma também, com bastante trânsito neste momento, aliás, né, fluindo bem, né, mas principalmente o trânsito na Marginal Oeste, é isso que eu quis dizer, ali no sentido sul, para quem vai entrar em Balneário Camboriú vai pegar bastante trânsito apenas na Marginal Oeste para entrar em BC. Além disso, nós temos também a Avenida Santa Catarina, né, para quem vai de Camboriú para Balneário, nesse momento já está completamente congestionada. São alguns dos principais pontos, então, de trânsito aqui da nossa região nesta manhã de terça-feira, então, com bastante trânsito, principalmente o sentido norte da BR-101 nesta terça-feira. Então, atenção redobrada. Não é um ponto tão comum, né, de trânsito, mas requer aí atenção dos motoristas. Nós temos participação dos nossos ouvintes aqui via WhatsApp. Vamos aqui, mensagem sobre a Contorno Sul. Bom dia, Contorno Sul está mais congestionada por causa do fechamento de acesso à ponte para a Cidade Nova. Assim, todo o fluxo deve ir até o retorno em frente ao posto Ipiranga. Então, está feito o registro aqui do nosso ouvinte falando sobre a Contorno Sul. Ali tem, segundo o nosso ouvinte, tem o fechamento do acesso da ponte para a Cidade Nova. Então, trânsito bem complicado no acesso a Itajaí. Aliás, os acessos a Itajaí estão complicados nesta manhã de terça-feira. Um rapidinho aqui, ó, boletins de trânsito da ABC Trânsito sobre alterações no trânsito em Balneário Camboriú nesta terça. Nós temos interdições parciais de via na Avenida Atlântica entre a Rua 2500 e a Rua 1001, das 8h30 ao meio-dia e das 13h30 às 17h. Na Avenida Alvin Bauer, da Avenida do Estado até a Terceira Avenida, das 7 às 17h. Na Normando Tedesco, na número 4770, das 7 às 18h. Na Rua 1041, das 7 às 18 horas, na Rua 900, entre a Rua 902 e a Avenida Central, das 7h30 às 17h30, na Rua 3 e 100, na esquina com a Avenida Brasil, das 7 às 18 horas, e também na Rua 3 e 700, entre a Avenida Atlântica e a Avenida Brasil, das 8 às 17 horas. Além disso, outras interdições parciais na Alcides Kurt, na número 145, das 8 às 11, e na Rua Jardim Denise, número 22, das 11 às 13 horas. Interdições totais de via em Balneário Camboriú, na Rua 51, na esquina com a Avenida Brasil e com a Rua 57, na Rua 1001, na esquina da Brasil com a Avenida da Lagoa, e também na Rua 1021, na esquina com a Rua 1001, a partir das 9 horas. Na Rua 3 e 100, na esquina com a 3110 e a Avenida Brasil, das 9 às 11h30, na Rua 4 e 600, na esquina com a Rua 4502, das 8 às 17h30, na servidão de acesso da Estrada da Rainha, das 7 às 18 horas, e na Rodezinho do Pavan, na esquina com a Napoleão Vieira e com a Virgílio Rodrigues Pereira. Além disso, na Rua Venezuela, na esquina com a Rua Tanzânia, das 14 às 16, e ali no complexo do Morro do Careca. Essas são as interdições totais de via previstas aí pela BC Trânsito, né? Boletim da BC Trânsito, do trânsito aqui da nossa região. Vamos falar rapidinho de Itajaí também. Nós temos interdições aí, alterações, né, no trânsito em Itajaí. Na Rua Aristides Francisco Palumbo, das 7h30 às 17h30. Na Rua Siríaco Meirinho, número 68, ali das 7h30 até às 17h30. Na Rua Carlos Seara, das 7h30 às 17h. Na Rua Maria Lucília Adame, lá na Paciência, né, no interior de Itajaí, das 7h30 às 17h. Na Rua Rodolfo Girardi, no Brilhante 2, das 7h30 às 17h. Na Rua Pedro Antônio Faial, no São João, das 7h30 às 17h. Na Rua Soldado Abelardo Mendonça Sobrinho, no Carvalho, das 7h30 às 17h. E na Rua Fernando Germano, também no Salseiros, das 7h30 às 17h.
7: Anderson, depois das informações do trânsito, vamos também ver como é que fica a previsão do tempo para essa terça-feira, porque ainda durante essa manhã, algumas regiões aqui da nossa, do nosso estado pode ter aí mais nuvens e também um pouco de chuva, mas durante a tarde a boa notícia é que essa chuva sai da nossa região e dá espaço para um dia ensolarado, então durante a tarde o sol ganha força aqui na nossa região, mas isso não significa a elevação das temperaturas, viu? Porque seguimos com dias frios. Hoje, terça-feira, 7 horas e 56 minutos, aqui em Itajaí, nós temos 14 graus, com sensação térmica de 15 graus, e as máximas para hoje não passam dos 18 graus, mas durante a noite, as temperaturas voltam a cair, então, tá na hora já de descer aquele agasalho grosso, cuidar bastante, porque as temperaturas voltam a cair, principalmente durante a noite. Se você vai sair de casa, vale a pena se agasalhar bem, viu?
5: Agora 7 horas e 57 minutos, depois das informações do tempo com o Duda Nunes, vamos um pouquinho de esporte agora, né? Vamos fechar o nosso programa falando de esporte. E a gente começa falando do líder da Série C, o Bruscão, hein? O Brusque, 3-1 contra o Figueirense, lá na Arena Simon, em Brusque. Venceu o jogo e assumiu a liderança da Série C, né? O primeiro colocado com 24 pontos, o vice-líder é o Guarani com 23. Então, era um jogo que faltava aí para complementar a 13ª rodada, o Brusque, então, assumindo a ponta da Série C e praticamente encaminhando aí uma classificação para a próxima fase, já com 24 pontos, né? O nono colocado tem 19, então são 5 pontos de diferença. Então, o Brusque está bem colocado e venceu o Figueira, que perdeu a chance de entrar ali no G8, né? O Figueira é o 15º com 16 pontos. Vamos falar agora de Série B do Brasileiro, porque o Avaí perdeu ontem lá em Ribeirão Preto por 3-1 para o Botafogo de São Paulo e com isso o Avaí continua na zona de rebaixamento. É o 18º com 13, tá ali 5 pontos abaixo do 16º, que é o Londrina, então para sair da zona de rebaixamento aí são 5 pontos. E com mais uma derrota, né, uma situação bem delicada do Avaí, o técnico Cauã de Almeida foi demitido ontem à noite após o jogo. Então o Avaí está sem treinador. Cauã de Almeida até que durou bastante no cargo, né? Uma sequência longa aí sem vencer, conseguiu vencer só um jogo aí, praticamente, né, nessa sequência, que foi contra o Cuiabá, e agora acaba demitido após mais uma derrota, dessa vez lá em Ribeirão Preto. A verdade é que o elenco do Avaí realmente é muito limitado para uma Série B de campeonato brasileiro. Vamos falar de Copa do Mundo também, porque ontem tivemos alguns jogos bem interessantes, né? Tivemos aí a vitória da Espanha contra Portugal pelas oitavas de final, 1-0 com gols 45 do segundo tempo do Merino. E com isso, Cristiano Ronaldo se despediu da Copa do Mundo na sua sexta e última Copa do Mundo aos 41 anos. CR7, então, vai ficar sem um título mundial de Copa do Mundo, né? Aliás, além de Espanha, né? A Espanha se classificou para pegar nas quartas de final a Bélgica, que passou o trator em cima dos Estados Unidos, na casa dos caras, lá em Seattle. 4-1 Bélgica em cima dos Estados Unidos, e a Bélgica avança para enfrentar a Espanha nas quartas de final. O jogo vai ser na outra sexta-feira, na próxima sexta-feira, no caso, lá no dia 10 de julho. Hoje, 13 horas, tem Argentina e Egito, Messi contra Mohamed Salah, e às 17 horas tem Suíça e Colômbia. São os dois últimos jogos que faltam das oitavas de final. E quem avançar desses confrontos, né, da Argentina e Egito e Suíça e Colômbia, vai se enfrentar nas quartas. Então podemos ter aí um Argentina e Colômbia nas quartas de final, que é o mais provável, do Danunes. Depois disso podemos ir embora.
7: Encerramos aqui então, Anderson, mais uma edição do nosso Jornal da Manhã Litoral Norte. Obrigada a você e obrigada ao nosso ouvinte por ter começado essa manhã de terça-feira aqui na Jovem Pan 94,1. Um grande abraço a todos, excelente dia, reforçar o agasalho e até amanhã. Tchau!
5: Valeu, Duda Nunes. Então a gente volta amanhã, 7 horas da manhã, aqui no nosso Jornal da Manhã Litoral Norte. Fica agora com Rock and Pop da Jovem Pan. Valeu, fui!
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2: Bom dia, excelente terça-feira para você que no rádio ou no Zap está aí, curtindo a manhã, ligado na Jovem Pan 94,1, classe especial. Aqui é Luciane Chiodi e a gente vai juntos até o meio-dia.
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2: Uma hora direto com muita música pra você curtir aqui na número 1 do Brasil.
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2: Abrindo em alto astral com Rosé e Bruno Mars. APT.

0: com Greedy, fechando a hora aqui na número 1 do Brasil. Rolou também Kate Perry, Hot and Cold, Charlie Brown Jr., Dias de Luta, Dias de Glória, Dolce, Anxiety, Magic Rude, Taylor Swift, Calvin Harris e Sam Smith, Ed Sheeran, The Weeknd, Benson Boone, Ace of Base, super clássica da Pan e tantas outras nessa hora diretaço. Vamos para um break bem rápido, na sequência tem as mais pedidas da Pan.
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0: 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Jovem Pan, 3 para as 10.
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1: Muito bom dia, excelente terça-feira pra você que tá aí aproveitando esse solzinho lindo do nosso litoral. Tá na vibe, tá ligado aqui na Jovem Pan, classe especial. Eu sou Luciane Chiodi e a gente tá juntos até o meio-dia.

0: Chegou a hora de você participar, interagir e pedir a sua música preferida. Manda mensagem aqui pro WhatsApp da Pan 47990194 ou pelas redes sociais @JovemPanItajaí. Você pede um sucesso, uma novidade ou então um clássico da Pan. Aproveita, manda ver por aí que a gente vai detonando e escolhendo o seu pedido por aqui. 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
0: Para começar, vamos de Olivia Jean, When I Need.

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0: 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Jovem Pan, 10h26.
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Bruno Mars, I Just Might, no segundo lugar. No terceiro, Taylor Swift, Knew It, Knew You. O flashback mais pedido com Santana e Michelle Branch, The Game of Love. Quarta posição, Gracie Abrams, That's So True. Na quinta, Tame Impala, Jeannie, Drácula. E ainda tivemos Lola Young, Messi. Depois do intervalo tem muito mais. Pra você que tá aí aproveitando amanhã no rádio ou nos apps da Pan. 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

0: 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Jovem Pan, 11 horas.
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0: 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Jovem Pan, 29 para o meio-dia.
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0: 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Jovem Pan, 6 para o meio-dia.
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0: meus desqualificados pelo amor. Tudo bem com vocês? Sim, estamos de volta aqui começando mais um iludido programa Pânico pelas extravagantes plataformas da Jovem Pan. Sejam bem-vindos ao programa mais isento e imparcial que Donald Trump mandando na FIFA. Hoje é dia de inteligência.
1: Opa.
0: Hoje é dia de iluminismo. Rinha de pensadores. Hoje vamos lá com eles.
1: Claro.
0: Luiz Felipe Pondé e o nosso pastor Silas Mela Fralda. Olá, Mela.
2: Boa tarde, meu povo ungido pelo Deus e taxado pelos avermelhados. Fala, Emílio, você tá bom, meu irmão? Como vai a sua saúde? Ainda consegue ser um bom varão?
0: Tudo
2: e
0: certo.
2: Comparecer em casa?
0: Tudo certo.
2: O pensamento do dia é um só, meu irmão. Quando tua mulher começa a elogiar outro homem, significa que você perdeu a mulher e ganhou chifre. E aqui não tem firula, meu irmão. Aqui é a palavra de Deus. E quem não gostou vai queimar a lomba no inferno. Agora vai você. Você é o Edmota Albino.
3: Olha, quanta educação e bestialidade do pastor Boca de Latrina. Boa tarde a todos, é o meu instruído amigo Antônio Emílio. É sempre uma honra descomunal estar presente neste pífio programa. Preferia mil vezes ser empalado por uma britadeira do que estar aqui, mas vamos à reflexão do dia.
4: Amigolinhos,
3: você só será elogiado depois que morrer. Se te elogiarem em vida, é porque você é um peso morto. Agora comprem o meu novo livro, Quem Mexeu no Meu Rego. Muito obrigado e é com você, Emílio.
0: É isso aí, Bischovski.
5: Caracterização ajuda.
0: O que foi?
6: Não, é bom, bom. Não, é bom,
5: é,
6: bom.
5: É que a caracterização ajuda mais.
0: Ele é tá porque ele não tem voz muito marcante.
5: Não tem,
0: né?
5: Não é.
6: Inteligentinhos.
5: Inteligentinhos deste programa.
6: O que ele tá fazendo no canal tá sensacional, mano.
0: Muito
6: As
0: bem.
6: As análises.
0: Vamos pra agenda dele?
5: É isso aí.
0: Hã?
5: Vamos.
0: É, você tem aí na sua cidade? Se não tem, está com inveja. Você tem o show do Morgadão. Aí é o melhor stand-up comedy do Brasil. Tá na hora de assistir aí na sua cidade, ao vivo, Gordão. Na seleção de Portugal, ele é conhecido como Cristiano Barreto.
5: Boa, galera.
0: É o nosso Baia. Rogério Morgado. Olha lá, Morgadinho.
5: Que escroia, olha, veio. Nossa. Boa.
7: Quem é esse rock'n'ball, hein?
5: Sou eu.
7: Uma hora dessa.
5: Cristiano Barreado, sou eu mesmo.
7: Rock'n'ball.
5: 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Um desses shows eu quero patrocinar. Tem Ribeirão Preto, que ainda a gente não abriu venda. Bauru, mas esses aqui você também pode patrocinar. Você que tem empresa, manda um e-mail para contato@rogeriomorgado.com.br e é isso aí. E entra lá no @rogeriomorgado no Instagram, que você vai ver essas análises do Pão Dé aí, análises bom, musicais, uma análise filosófica do Pão Dé. Entra lá no @rogeriomorgado, que tá bem bacana mesmo. Valeu, Emílio.
0: Boa, meu querido. E o nosso querido Guerezito vai estar se apresentando. Acabou a Copa, meu, aqui, meu. Acabou a moleza.
1: Acabou a moleza. Acabou o Brasil. Agora
5: que está topetudo, irmão.
1: Caracas.
5: Agora o pessoal precisa de você. Você precisa fazer o Brasil sorrir de novo.
1: Ixi, então o Brasil vai perder. É, mais uma vez. Sexta-feira, dia 24, estou lá no My Fucking Comedy Club com Inutilidade Pública. E nesse showzinho vou estrear minha clássica análise de candidatos. É, falo um pouquinho ali, umas piadinhas com cada um dos candidatos aí à presidência do Brasil. Posso falar aqui? Claro que não, mas no show posso. Então vai lá, que é uma resenha bem bacana.
5: Top.
1: 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E bora que bora. @FábioGoré, todas as informações direitinho pra vocês. E corre antes que eu seja preso. Muito obrigado, Emílio.
0: Muito bem, meus amores. Olha só quanta gente bacana. A Maria Teixeira de Fortaleza sempre tá aqui.
1: Opa,
0: com a gente.
1: Opa, sempre,
0: Teixeira.
1: Boa, Maria.
0: Alô, Fortaleza, um abraço. Hamilton Rodrigues também. Diego Ferreira de Araraquara. A Morada do Sol.
5: A Gaga Quaga.
0: Sabia que é a Gaga Quaga?
5: Não sabia.
0: É a Morada do Sol. E a Eliana de Canoas, no Rio Grande do Sul. Brasil inteiro ligado. Agora chegou a hora de homenagear quem aqueceria o pé frio de Daniel Zuckerman. Quem enfrentaria o Kid Bengala numa luta de espadas. Ah, é nossa audiência, a Majestade.
8: A Majestade de hoje é da bucólica Vila Mariana em São Paulo. O cara é neurocientista. Que coisa chique. Casadíssimo e mandadíssimo pela dona Lídia. O homem ainda faz um belo trabalho como palhaço voluntário. Palmas para Fernando Neto.
5: Fernando!
0: Olha palhaço, só que presente, neurocientista.
1: Que legal.
0: É.
9: Olá, pessoal.
1: Sem nem o que falar.
0: Não tem o que falar, né?
9: Eu venho só agradecer vocês, porque desde moleque eu ia assistir jogo do Corinthians com meu pai no Pacaembu e voltava escutando show do rádio.
0: Show de rádio.
1: Boa.
0: Estevan San Girardi.
9: E moleque, e eu já aprendi o valor do bom humor, o valor uma boa risada e tal. É, e depois, bom, acabei virando executivo, aqueles executivos que tem sala, tem burnout, tem todas essas coisas, sabe? E foi perdendo a graça.
0: A vida?
9: O trabalho em si, né? O exemplo de vocês, o exemplo da Jovem Pan, né? Putz, escutando a época do Djalma Jorge.
0: Djalma Jorge, um clássico.
1: Mingolins, Mike Nelson.
9: Mingolins, o Boi na Linha, putz. E eu procurava levar essa questão do humor pro trabalho. Até que o trabalho ficou chato.
0: Sim.
9: Teve uma funcionária que se demitiu de mim. Ela falou, eu tô me demitindo não do trabalho.
0: Cacete.
9: Me demito de você. E aí eu tava com burnout e tal, e eu mudei a vida. Fui estudar neurociência, fui fazer uma pós em neurociência e fui fazer um curso de palhaço, porque meu psiquiatra falou, você tem que fazer alguma coisa diferente. E foram duas coisas que mudaram minha vida.
0: Você é completamente xarope, né?
1: Aí quando o psiquiatra fala, vai fazer quando coisa diferente.
9: Quando o psiquiatra te dispensa,
0: não é?
9: Ele falou...
0: Dispensou você. Ele falou, vai fazer um curso de palhaço.
5: Não só o psiquiatra, a funcionária se demitiu dele e o psiquiatra deu alta dele.
1: E eu dei lá e traz o cara aqui.
9: Mas eu venho agradecer vocês.
5: É isso
9: porque
5: aí, mano.
9: O humor é o que salva a paciência, que salva o amor, que salva o mundo inteiro.
0: Boa.
9: E vocês
0: é isso aí.
9: Vem salvando a paciência do brasileiro. Então,
0: mas
9: você
0: sabe que o que falta para as pessoas é fair play. As pessoas não têm mais fair play.
5: Acabou.
0: É então por isso que o humor vai acabando. Porque você não pode. Porque se você é alvo de uma piada, você tem que ter fair play para entender que aquilo é simplesmente uma piada.
1: Sim.
0: Mas aí, hoje em dia, as pessoas ficam sempre se sentindo prejudicadas,
1: ofendidas
0: e tristes. Dramatizam tudo, né? Então, aí acaba mesmo o humor. Você não vê a piada lá do...
10: Vini Júnior.
0: Do Holland lado com a...
10: Com a Vanessa da Mata.
0: Com a Vanessa da Mata.
11: Pelo amor de Deus.
0: Ela se sentiu...
10: Ofendida.
0: Ofendida com a piada.
5: E nem era pra, com ela.
0: Nem piada. Pra ela,
11: E os caras adoraram, os jogadores gostaram.
10: Todo mundo gostou, né?
9: E as pessoas esquecem, né, que divertido é o contrário de chato, não é o contrário de sério, né? Então, a gente precisa se divertir mais. E aí eu trouxe um livrinho pra vocês aqui.
0: Opa!
9: Pra todo mundo, ó. É um livro de poesia. E que eu escrevi com a funcionária aqui, com a Andréa Sarubi, a funcionária que se demitiu de mim. Isso, por favor.
0: Andréa Sarubi,
10: grande Sarubi.
9: É uma poesia de 6 palavras, é a primeira poesia tipicamente brasileira de Mariana, chama Aldravia.
0: Que história, hein?
9: E é uma coletânea do que eu aprendi no mundo corporativo, do que fazer e do que não fazer. Tipo, chefe é igual nuvem, quando some o dia fica lindo.
5: Boa, vamos ver.
9: É isso.
0: É assim? Chefe é igual nuvem?
9: Quando some o dia fica lindo. Aqui não, né? Aqui parece que... É aqui.
0: Assim, aqui é. Porra, você não sabe o que é isso aqui.
10: Aqui a chuva não para, irmão.
0: É que a gente sabe fingir bem.
10: Opa,
0: né?
10: Isso é um bom começo.
5: Simpatia com a gente.
0: A gente sabe fingir bem.
9: Mas estou muito grato de estar aqui. Muito obrigado por vocês alegrarem.
0: Pô, que simpatia, cara.
9: As tardes, os inícios de tarde. E eu vou pro hospital, né? Toda semana, escutando Pânico, chego lá. E a gente sempre conversa sobre. Pô, você viu quem tava hoje lá? Então somos.
0: É.
9: Que legal. Sou grato mesmo. Muito obrigado.
5: Rock, bom trampo, é bom para chegar. Trânsito ruim. Isso
0: aí. Muito bem. Olha só, que presença ilustre, hein? Se você quiser seguir o nosso querido Fernando, tá aí as redes sociais. É fairjob.br. Fairjob.br. Você vai seguir aí o nosso querido Fernando. E se você quiser participar de nossa Audiência Majestade, manda o seu e-mail para audienciamajestade@jovempan.com.br.
9: Muito bom.
0: Aqui, ó. Você sabia que 3 minutinhos já são suficientes para interromper níveis de cortisol no sangue e atenuar o stress? A prática das aldravias pode ser a partir de agora. Eu tava vendo um negócio agora, tem na internet, um negócio da respiração, né?
10: Putz, sim. Mindfulness?
11: Mas ajuda, não brinque com isso. Isso aí dá uma. Então, o Haaland faz isso, por isso que ele ganha o jogo. O
10: povo aprendeu a respirar esse ano.
11: Puta que pariu, cada um.
0: É cada um, né? Tá todo mundo falando, você viu a respiração?
5: Não, tem a respiração.
11: Vocês não respiram.
0: Tem a respiração.
10: O médico mete o tapa na tua bunda pra você respirar quando você nasce, velho. Não respira, não, pra você ver.
0: Muito bem, muito bem. Vamos?
10: Vamos.
0: Vamos falar de séries? Vamos falar de filmes? Porém, a nossa audiência masculina agora se faz presente. São homens que adoram fazer amor de bruços ao som de Wagner Moura.
12: Ai, gostei.
0: Linhagem Geek com Homem-Aranha com as canelinhas de provolone André Alba.
13: Linhagem Geek, Linhagem Geek. José da Manga.
10: Boa tarde.
13: Ah, Zé da Manga!
10: Ensina disso aí. Tem ainda? Ou já foi?
5: Tem, já foi.
10: Ah, não, dá.
13: Ah, Zé da Manga!
10: Boa tarde.
5: Cavalo.
10: Boa tarde. Boa tarde. Se inscreva lá no canal da Linhagem Geek no YouTube. Lá a gente fala de tudo que acontece na cultura pop, na internet, nas redes sociais e tudo mais. Bom, eu trouxe nas últimas semanas atualizações, né, do que estava rolando, do flow com a briga do Monark e do Igor.
5: O pau que rola nas redes.
10: É, o pau que rola nas redes sociais. E nós temos um vídeo exclusivo aqui.
5: Ora.
10: Do Monark.
0: Ah, é?
10: O Monark mandou pra gente.
5: Pra nós? Exclusivo?
0: O Monark, estão falando que vão internar o Monark.
5: Por a tela aí que é exclusivo, velho.
10: Eles querem internar o Monark. Alguns... Falam que é melhor interditar o Monark, que ele não está bem.
5: Por quê, meu?
0: Antigamente tinha um lugar chamado Juqueri.
5: Muito bom.
0: Um clássico.
5: Era esse o Charcot.
0: O Charcot. Mudou agora, não tem mais.
5: Não pode mais.
0: Não tem mais Juqueri, né?
10: Não pode mais.
0: Juqueri e o Charcot. As pessoas iam pro Juqueri. E você fazia o seguinte.
5: Era apelido de um amigo meu.
0: Você colocava o endereço, se colocava no bolso da pessoa... É verdade, pô.
5: Pra levar o doido?
0: Você deixava na porta do Juqueri. se, se o Juqueria arrumasse a pessoa, eles voltavam, levavam o Juqueria de volta pra sua
1: casa. Deixava o endereço e o telefone de contato.
11: Mas normalmente não voltava.
0: A modernidade.
1: Bateu uma lembrança agora que eu tive um tio nessa situação.
0: No Juqueria?
1: E era isso mesmo. Você deixava, tipo, uma
5: lá em Franco da Rocha,
1: com o telefone e o endereço. Se eles dessem jeito, voltava. Se não desse, se não,
5: tio Juqueria.
0: Fica lá, você tem um lugar pra você.
11: Chamaram de seu.
1: Primeiro você ia no Coronel Ferrarini, aí não dava certo.
0: Né? Ferrarini foi um clássico também. Agora acabou tudo isso. É a modernidade.
1: Agora é saúde mental.
0: O que nós temos? Nós temos ele?
1: Nós temos o vídeo exclusivo aí, Bernardinho.
5: Exclusivo.
1: Pode rodar.
14: Fala, galera do Pânico. Tudo bom, Emílio? Fala, Alba. Obrigado aí por pedirem o meu lado da história. O contrato do Flow aconteceu num momento muito difícil, onde existia uma pressão da mídia e de patrocinadores e de uma galera política e muito influente no Brasil que queria acabar com a minha reputação e me destruir. Então eles pressionaram a mim e pressionaram a empresa porque eu saísse da empresa. E quando isso aconteceu, todo mundo ficou desesperado lá, mas eles criaram um contrato que é totalmente predatório e que visava me tirar logo da empresa, me pagar o mínimo possível e ainda dar várias lacunas para que eles sequer me pagassem, né? Mesmo o contrato ruim do que era, o contrato era de R$50 mil por mês se eles tivessem lucro, mas eles nunca chegaram a pagar esse contrato. O máximo que eles pagaram foram R$25 mil por mês e eles começaram a pagar 2 anos depois que eu saí de lá. E no primeiro ano eu até entendi, porque eles estavam se reerguendo. E o Flow se reergueu rapidinho. E esse valor de R$50 mil nunca começou a ser pago, mesmo depois da recuperação do Flow, mesmo depois o Igor tendo mencionado que a empresa estava faturando R$50 milhões por ano, que é um valor expressivo, né? Imagino que com isso sobrava o lucro suficiente para pagar os R$50 mil que eles me deviam, que já era um contrato super abusivo. Então eu fiquei chateado com essa situação toda. Tentei entrar em contato com o Flow múltiplas vezes, mandei mensagem, falei com o antigo CFO, mandei mensagem para a esposa do Igor. Ele não foi respondido, na verdade. Eu levei isso para a internet para expor e para ver se eu conseguia fazer eu uma pressão social para que eles começassem a me pagar. Agora, a situação tá o seguinte: eu entrei em contato com o Igor, ele me respondeu e eu estou em negociação com eles agora. Os advogados deles acabaram de entrar em contato comigo hoje, pediram uma reunião. Então a gente vai tentar resolver isso, entre aspas, amigavelmente, extrajudicialmente. A marca do Flow é minha, porque tá no meu nome. O contrato tá muito mal feito. Imagino que ele tenha feito nas pressas, porque eles queriam me tirar logo de lá para tentar reaver também as coisas e tudo mais. E é isso, esse é o impasse agora. Eu só quero receber o valor corrigido ali. E aí eu quero também discutir o pessoal, a marca, pra ver o que a gente faz com ela. Na minha visão, a verdade é que eu fui linchado socialmente por algo que eu falei que nem era crime nenhum. Era só uma opinião que não é nem controversa, porque é base constitucional dos Estados Unidos, é a primeira emenda. Basicamente é isso. Eu não sou nazista, obviamente, inclusive tenho genética de judeu. Então é isso, foi feito uma queima de uma difamação muito grande, inclusive pela Globo, que me difamou, claramente me chamando de antissemita na reportagem que eles fizeram sobre o caso na época, e muitos outros portais também. Poucos que me defenderam foram o pessoal aí da Jovem Pan e do Pânico, e por isso agradeço. E é isso, tá aí o vídeo. Obrigado, manos. Até mais.
1: É isso. Monarca esclareceu aí o seu lado.
11: Exclusivo, hein, meu?
0: Trabalho exclusivo.
1: Exclusivo. Se o Igor, obviamente, quiser mandar um vídeo também contando o lado dele, pode mandar que a gente passa aqui.
11: Lado a

0: Isso.
1: Não é?
0: O nome vale
1: então,
0: muito.
1: Não, era honra. Você tinha, você honrava as coisas. Hoje em dia, as pessoas não estão nem aí. Não existe mais essa característica.
0: Não tem mais. Esse...
1: Não tem. O mundo já ficou muito... É muito personalizado. Você só se preocupa com o teu umbigo.
0: Verdade.
1: Nem com a família o cara se preocupa muito. Imagina para um negócio, né?
2: Exatamente.
1: É? Então, basicamente, é isso.
0: O negócio,
3: mas eu achei
0: amigo, ele só funciona enquanto você tá começando. Ah, depois que ganhou dinheiro, irmão.
3: Começo da banda.
1: O que era. Eu sinto é que o Monark ficou chateado.
0: Sim,
1: porque
0: sim.
1: Teve uma entrevista do Barba,
0: certo.
1: Igor, né?
0: Igor.
1: O Igor falando que fatura 50 milhões por ano. Aí falou, opa, peraí.
3: Tá,
1: cadê? Peraí.
4: E o cara 50 não tem milhões. 50 mil pra me pagar.
0: Não tá tão ruim o negócio assim,
1: o cara fatura 50 milhões, não tem 50 dias pra me
0: era
1: botar.
0: Era só o cara ter falado, meu,
3: e
0: não tá faturando nada, tá uma draga.
1: Ou o Barba tá mentindo. Mas aí se ferrou, porque até público.
0: Se ferrou nessa mentira aí.
3: E
0: agora virou caso de
3: pensão
0: alimentícia.
3: De chinelo, o cara tá com 50 milhões, porra.
5: E pelo que eu entendi, o Monark, eles vão fazer um novo contrato. Contrato, né? Obviamente, vão fazer um novo contrato, vão sentar com os advogados de cada parte. E aí, vamos ver qual vai ser o destino. E como ele falou no nosso vídeo exclusivo, o nome do Flow é dele. Então ele tem uma barganha muito boa aí. E se a versão do Monark estiver correta e o Igor não tiver cumprido o contrato, aí já tem mais sobra pro Monark negociar também. Então vamos ver aí o que, vai ser decidido do futuro aí do nome do Flow e do relacionamento dos dois aí.
3: Que ele se resolva.
5: Tomara, né? Tomara que ele
0: fazer
5: se resolva.
0: O teste de DNA dos traços judeus dele.
3: Vai ter que fazer Brit Milá.
0: Ele tá parecendo esse Jesus novo
1: que
0: os caras desenharam ali.
3: Tem que ver que judeu.
1: Tem que ver se é circuncisado. Às vezes também o cara tá com isso.
0: Ser judeu todo mundo quer, mas circuncisar...
3: Então faz o Brit Milá aí, bonitão.
0: Aqui não.
3: Agora, achei ele muito linear no discurso, super sóbrio.
0: Sim.
3: Sóbrio.
1: Não, ele parou com os psicotrópicos. Parou com a maconha.
0: Tá
1: isso
0: linear,
1: isso eu achei uma coisa boa.
0: Isso.
1: Parabéns.
5: Boa, Monarcão. Obrigado aí pelo vídeo, hein?
3: Free Monark.
1: Exatamente. Virou adulto.
0: É isso,
1: né?
0: Aí.
1: Virou adulto.
0: Tomou banho.
1: Coisa mais feia que existe.
4: Tomou banho.
1: É maconheiro velho.
0: Boa.
1: É
0: isso.
5: Não combina.
3: Já parei.
1: Não combina.
0: É verdade.
1: Não combina, é feio. Você usa um mocassim e assim cigarro maconha. As pessoas riem de você.
3: De polo marofado, não
1: você
3: dá, né?
1: Com polo.
3: E uma marofa?
0: É.
3: Você polo
1: dirigindo,
3: Lacoste.
1: Dirigindo um automóvel.
5: Mário Marofa.
1: Uma SUV. Mano, maconha.
0: Não é bonito.
1: Faça isso que os caras riem muito por trás de você.
0: Falamos.
1: É coisa de quem vai no
3: tem
1: show,
3: que amadurecer.
1: Da molecada, aí é legal,
3: juventude,
1: né?
3: Juventude reggae.
1: É, juventude reggae. É.
3: Positive vibration.
1: Mas tem uns caras que
3: eu sei. Dreadlock pra ir na Faria Lima.
1: Que
0: não, mas é que
1: isso,
0: assim,
1: eu conheço médicos.
0: Sim.
1: Eu tenho um amigo meu,
3: Doutor Marofa.
1: Doutor Marofa.
0: Aí, ó. Olha isso.
1: É
0: no jogo do Brasil.
4: É, o cara vai pra Nova York.
0: No jogo do Brasil.
4: O cara vai pra Nova York e fica louquinho.
5: Faz esse papel outra.
0: Olha lá, o pé frio e bico quente.
1: Chega uma hora que você tem que.
0: Pé frio e bico quente.
1: Ele fala, opa, pera lá.
4: Os caras vão pra Nova York ver os food truck lá. Fica louquinho, né,
0: Zuc? É que esses 40 primeiros anos da infância, né, é difícil mesmo.
1: O que mais?
5: Seguindo a polêmica das redes sociais, Emílio, um adolescente acusou o TikTok por causar depressão, né?
0: Puts.
5: E aí, o que que aconteceu? Eu disse aqui, hein? Falei que lá, o que aconteceu lá na Califórnia e na Itália ia abrir um precedente jurídico. E aí o TikTok fechou um acordo antes do julgamento, né? O adolescente afirma que anos de uso compulsivo das plataformas contribuíram para depressão, ansiedade e pensamentos de tirar a própria vida, né? O caso pode influenciar milhares de processos semelhantes nos Estados Unidos. Já virou, obviamente não estou fazendo um julgamento deste caso, mas as pessoas mais mal intencionadas e espertas vão se utilizar desse precedente jurídico para falar que as redes sociais acabaram deixando depressiva e as redes sociais vão o departamento jurídico aí das redes sociais vão precisar de muito funcionário para trabalhar. O adolescente tem 15 anos da Flórida, né? E ele falou que ficou com muita depressão e teve pensamentos de ansiedade por conta do TikTok. A multa, aí que tá. A multa pode ser mais de 30 milhões de reais. Então,
1: é, mas faz sentido, né?
5: Faz. Faz.
1: Faz sentido.
4: Todo mundo processa a plataforma.
1: Não, então, não, eu sei, mas isso aí é feito por super engenheiros.
4: O algoritmo é pra te viciar.
5: Não,
4: é,
5: gente, mas então, aí cabe o pai e a mãe não deixar o moleque ficar retardado usando o dia inteiro.
1: Não tô falando isso, eu tô falando que é prejudicial. Isso não, é um
5: que
1: negócio
5: é prejudicial, então, a gente sabe. É.

0: Os pais sabem, então cabe aos pais, velho. É a mesma coisa do Morgado chegar aí e processar o Burger King.
1: Mas
0: a
1: justiça...
2: Já tá correndo já.
1: A justiça existe pra você, se você se sentir prejudicado.
2: Buscar sim.
1: A
2: sua...
1: Você vai buscar a sua...
0: Mas você que tá acessando o negócio.
2: Busque seus direitos.
0: É, então, essa você que tá acessando a parada.
3: Então, essa que é a grande discussão e isso também...
1: E vou dizer mais uma coisa pra você. Isso aí está nos desumanizando.
0: Isso total, é verdade.
2: Isso eu concordo.
0: Isso é verdade.
1: Entendeu? As pessoas aqui, eu vejo aqui, as pessoas não são humanas quando elas estão no...
0: Muito ódio,
1: quando
0: né?
1: Quando você está aqui.
3: É isso aí, Emílio.
1: É
3: diferente.
0: É ofensa, cara.
1: É desumaniza.
3: É isso aí.
1: Entendeu?
3: É a pior
1: agora,
3: versão.
1: Se o cara vai ficar piradão por causa disso, vai ficar depressivo, eu não sei, mas que desumaniza, desumaniza.
0: Total.
1: Você vê, a turma que a turma age aqui e a turma age pessoalmente.
0: Pessoalmente, né? O cara nem fala, o cara abaixa a cabeça, nem fala.
1: Mas isso é engenheiro, é tipo o Samidana.
0: Opa.
1: O Samidana é um cara sem alma.
0: Completamente.
1: Entendeu? Esses engenheiros, eles são alta categoria de engenharia. Não é qualquer um que faz isso.
0: Não, claro.
1: É um super, super cérebro.
3: O cara tem a manha pra te deixar viciado.
1: Mas é tudo gente sem alma. É.
0: Então,
1: ó, que nem você acha que o Zuckerberg tem...
0: O neurocientista era. A mulher
1: o neurocientista era.
0: Agora que ele melhorou.
3: Ele melhorou.
1: É. Por exemplo, o Zuckerberg. Você acha que o Zuckerberg tem alma?
0: Ele é um ET.
2: Lógico que não.
1: Não tem alma.
0: Quando ele montou o negócio, ele já deu um pé na bunda do amigo dele, pô.
3: E aí, só pra gente finalizar, em março desse ano, né, um júri de Los Angeles, a mesma cidade, né, determinou que a Meta e o Google, controlador do YouTube, pagassem 6 milhões de dólares, cerca de 30 milhões, pra uma outra jovem. Então, a régua, Zuzu, é 30 milha. 30 milha de reais, 8 milhões de dólares aí, pra quem quiser... processar aí a rede social por ter a saúde mental afetada. E agora falando de cinema, estreou, Emílio, e aí agora eu fiquei, quando chega uma grande estreia, e eu sempre dou o exemplo que você usa aqui, Emílio, lá no canal da Linhagem Geek, que é o filmão de Hollywood. O grande filmão de Hollywood vai estrear semana que vem, que é a Odisseia. E as críticas já começaram, né? Críticas dos críticos profissionais, né? Tivemos a premiere, é um grande elenco, é o grande diretor da rodada, o Christopher Nolan, vencedor, o último vencedor do Oscar, né? Do último Oscar ali, como Oppenheimer, muito o diretor. Bom. E vamos ver como é que vai ser a Odisseia, mas as críticas estão falando que o filme é absurdamente fantástico. É feito para IMAX, e aí você tem todo o DNA aí do Christopher Nolan nesse novo filme, nesse épico da Odisseia que estreia semana que vem nos cinemas. A expectativa é muito alta, o Christopher Nolan ele tem grandes filmes no currículo, e a pré-estreia também, a premiere, né, que os atores foram, foi um sucesso, porque você só tem...
0: Só monstro.
3: É grande escalão. Eu até separei o vídeo aí, Bernardinho, você pode colocar aí, da premiere, os atores e as atrizes. Só o fato deles irem na premiere, você ter o Christopher Nolan, já foi uma grande atração aí na cidade. Você tem o Matt Damon, você tem Anne Hathaway, você tem o Tom Holland, você tem a Zendaya, Charlize Theron, Lupita Nyong'o. Você tem um grande elenco aí, e esse promete ser o grande filme... principalmente para premiação, Emílio. Como eu já trouxe aqui, o Oscar, o Globo de Ouro, eles têm uma preferência quando você escolhe um elenco com diversidade. Christopher Nolan fez isso, mesmo numa literatura grega, e esse aí promete ser o grande filmão assim, de Hollywood para ver no cinema com grande elenco. Se vai ou não, e bem... Não sabemos, acho que vai,
0: certeza.
3: Porém, esse em termos de dislikes, né, ali do trailer, do último trailer da Odisseia, é o maior, teve mais de 500 mil dislikes e 95% das vezes o dislike, ele acompanha a bilheteria.
1: Quem vai fazer o papel do cavalo de Troia?
3: Faço a melhor ideia. Esse eu não faço.
2: Faísca lá do...
3: Eu tenho uma ideia.
0: O pé de pano.
1: Quem é que vai fazer esse papel?
3: Pé de pano. Esse eu não faço ideia, melhor. Mas eu acho que vai ser um grande sucesso aí dos cinemas. E o Tom Holland também tá, né? Holland, ele vai estar na Odisseia, Dedê, nessa semana e daqui a 2 semanas no Homem-Aranha. De novo, deve estar triste.
0: Ele é o bichão mesmo.
3: Tá triste, o Tom Holland.
4: Pô, mas só tem ator bom, né?
3: Só ator
0: muito
3: bom.
0: E outra coisa, independente disso tudo que a gente tá falando, é uma baita história.
3: Sim.
0: Quem tem menos de 30 anos precisa conhecer muito.
3: É, então, é um épico.
1: É um clássico,
3: é um
1: né?
3: Um clássico.
0: Sim, sim. Uma epopeia.
3: E eu acho que o Nolan vai fazer um bom trabalho.
0: Com certeza.
3: E pra finalizar, retornando aos cinemas, o Paixão de Cristo, a do Mel Gibson, ali em 2004.
4: Mel Gibson.
3: Mel Gibson. Vai voltar ao cinema em setembro. E aí, numa comemoração dos 20 anos ali do Paixão de Cristo.
0: Vai ser com o Bolsonaro?
3: Não, esse não vai ser com o Bolsonaro. Ah. Mas em setembro volta aos cinemas do Paixão de Cristo. E com alguns rumores dizem que o trailer do novo, da sequência do Paixão de Cristo, vai estrear junto com esse filme aí, com o Jaco Tonen, não com o Jim Caviezel.
0: Ah.
3: Então, o possível trailer do novo Paixão de Cristo vai estrear junto com o Paixão de Cristo clássico do Mel Gibson, que vai estar nos cinemas em setembro. Emilio.
1: É isso aí. É isso aí, Bichovski.
0: Bom hoje, hein?
1: O que que
0: completíssimo.
1: Tá
0: bom? Hoje completíssimo.
1: Você acha
0: tem
1: que o Alba
0: filme,
1: caprichou?
0: Tem reportagem.
1: Tem um Monark aqui, ó.
3: Pô, o cara trouxe.
1: Fez uma exclusiva. Ele tá bom na política.
3: Pô, o canal dele é bom, né?
1: Muito bom. O canal da política dele é bom, do Alba. Põe aí, faz uma propaganda aí.
3: Como é que é? É só aí, você digitar André Alba lá no YouTube.
1: Põe lá.
3: Tem,
1: põe
3: lá,
1: lá.
3: Tem o canal, você pode se inscrever. Não, esse
1: não,
3: é,
1: não
3: da,
1: é isso.
3: Esse da, esse aí.
0: É esse.
3: Eu coloco vídeos
1: de Superman agora.
3: De
1: Inside. Um pouco infantil.
0: Sim.
1: A foto, mas não leve em consideração essa foto vestido de Superman.
3: Aí vocês podem se inscrever lá. Eu coloco vídeos diários na parte da manhã. De todas as polêmicas que nós passamos aqui.
0: Juca Kifuri.
3: Juca Kifuri, Mili Lacombe, a gente conversa bastante. Até o Gregório do Vivier, que eu coloquei ontem, tá lá, então você pode se inscrever
0: mas
3: lá.
0: Mas passa
3: também
0: o nome do canal direitinho, porque eu acabei de jogar no Google aqui André Alba e apareceu. Você quis dizer Zé da Manga.
3: Eu acho que você abre o YouTube, aí você digita André Alba e você acha tranquilamente, você pode se inscrever lá. Muito obrigado pela inscrição.
1: Dito isso, vamos fazer um breakzinho?
3: Opa!
1: Então nós vamos fazer um break agora para a nossa grande e querida rede de rádio. Você sabe que os radialistas de todo o Brasil estão nos acompanhando agora. Muito obrigado pela sua audiência, o carinho da sua audiência. Quase 200 emissoras em todo o país. É, e nas plataformas também. Vamos fazer o break, Reginaldo, para a rede Jovem Pan de Rádio.

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3: A buscar.
4: Oh.
3: Ó. Ela tá no...
4: Nem na partida.
3: A verdade tá ali, ó.
4: Sim. Exato.
3: O que ele tá falando agora,
4: opa,
3: é na chegada.
4: Opa.
3: Não é?
4: É.
3: E no início,
4: isso.
3: O início é tudo lindo.
4: Exatamente.
3: Estamos lá os dois, somos...
4: somos parças, é, parças da vida.
3: Como é que nós vamos encontrar a verdade agora?
4: É, não adianta, caminho... cada um vai ter a versão,
3: é isso,
4: né?
3: Isso aí.
4: E aí, mas... dá pra tirar uma lição disso tudo. Se for assinar um contrato, não fume maconha.
3: Muito bem. O que mais? Vamos?
4: Vamos lá, pros convidados?
3: Podemos? Tá triste, Dedê? Dedê tá caladão hoje.
4: Caladinho é, gaúcho. Ele tava com o animal.
3: Sinto você um pouco preocupado. É alguma coisa, animal? Aconteceu alguma coisa aí?
4: Nos bastidores?
5: O Delari tá quieto, não sei porquê. Não sei, tá quieto.
4: Ah, o Delari.
3: Quem vai ganhar a Copa, animal?
5: Quem vai ganhar? Provavelmente a França, né? Mas vamos ver. Mas eu gosto do Yamal. Eu vou torcer pro Yamal, hein?
3: Da Espanha. Yamal ou Espanha?
5: Da Espanha. Isso. É, o Yamal. O Yamal fazer um gol.
3: E a Noruega? Noruega tem chance, hein?
4: O Rola.
3: É, o Rola.
5: Tem o Rola. Ele é um bom atacante, né? Mas,
4: é bom ator. Você gosta
5: mas,
4: de
5: bom? É bom ator. Eu não sei, eu acho que não vai. É só o Brasil pra perder ele também.
4: Ele vira sucesso. Ele foi falar do Rola.
6: Ele é bom.
4: O Rola muito é bom. Bom.
3: Vamos lá?
4: Vamos nessa? Por que não?
3: Quem hoje, estará aqui hoje?
4: Hoje no programa, pode aguardar que o cara manja tudo de True Crimes. Que, aliás, a esposa do Alba, ela faz um canal fantástico.
6: É verdade.
4: Bruno Félix, Emilhão.
3: É sobre o quê?
4: True Crimes.
6: Isso.
4: Quer dizer, você sabe
3: o que são True Crimes?
4: São aqueles. Inclusive nos Estados Unidos faz muito sucesso.
6: Os casos.
4: Os casos de.
3: Não, casos de
4: criminais, né? Que aconteceram. No caso dele, ele tem de famosos. Por exemplo, eu acho que ele tem a história do Vitor Belfort. Você lembra da irmã
6: sim,
4: dele?
6: Sim, da Priscila cara? Belfort.
3: Vocês viram em Mônaco? O que aconteceu essa semana?
4: Em Mônaco, não.
3: O atentado?
4: Não. Eu lembro do...
6: Meu Deus.
3: Não. Teve um atentado lá. A da amante colocou uma bomba.
6: Caramba.
4: Mas parece a história.
3: Que ela ficou sem pernas.
4: Não soube.
3: Pô, vocês estão por fora. Você não é do jornal?
4: Não. O que eu sei... Estava curtindo.
6: Leio a Gazeta de Mônaco.
4: Gazeta
3: não, não, não, Mônaco News? Não. Terrível. Terrível, é.
4: Bom, quando você fala de Mônaco...
3: São russos. Russos estavam em Mônaco. E achava, eu até achei que era coisa do Putin, mas não é, é traição.
4: É mesmo?
3: Diz que é traição.
4: A gente lembra a história de Mônaco do Edmond Safra, né?
3: Tem não, não, mas, sim, é parecido. Mas foi agora.
4: Mas
3: isso.
4: Você me contou uma bomba de um cara
3: foi
4: que
3: agora,
4: colocou...
3: Foi agora, é agora, é.
6: Você é louco.
3: Tá hospitalizada a mulher, tá entre a vida e a morte, e o marido também. Diz que era uma amante.
4: Olha só.
3: E a mulher que fez o atentado foi morta em Kiev.
4: Putz.
3: Olha
4: coisa
3: isso.
4: Coisa da crime. Máfia russa. Bom, ele tem casos também que ele vai falar, pelo que me parece aqui, mamonas assassinas que o Morgadão sim. gosta tanto, não
3: do,
4: é?
3: Do acidente?
4: Do sempre acidente, foi. Ele tem os bastidores do acidente.
6: Porque teve coisas que aconteceram
4: algumas
6: que ninguém sabe?
4: Coincidências, ligações. Só ele sabe. A polêmica e triste boate Kiss.
3: Tá, mas só coisa triste.
4: Mas você quer coisa feliz não traga um convidado de crime.
6: É true crime,
4: então,
6: né?
4: Então é, não é,
6: true
4: é,
6: rap,
4: não é o palhaço carequinho. Não, não vem aqui fazer o tutti frutti.
3: Eu sei, mas uma coisa mais.
6: Patati patatá.
3: Uma coisa que
4: mais
3: seja...
4: factual.
3: Não, mais longe da gente.
4: Ah,
6: é, Mônaco.
4: Vamos pra página 7.
3: Ué, eu trouxe uma coisa de Mônaco. Você não vai sofrer tanto, vai.
4: É, que não é do Brasil, né?
3: É.
4: Boate Kiss, tô vendo aqui. 10 anos que foi uma hora na lição.
3: Eu vou dar uma dica pra vocês, Zuzu. Eu sei que você foi lá pros Estados Unidos,
4: foi
3: torcer pro Brasil.
4: Foi. Pé frio pra cacete.
3: Foi torcer pro Brasil. E você você foi um puta pé frio.
4: Sim.
3: Ser honesto. Você é o fuzil.
4: Não, vamos lá. São coisas diferentes, né?
3: Eu tô assistindo agora o time argentino. Eu sei que você torce pra Argentina, torço. Que é uma vergonha. É.
4: Torço.
3: Torcer pra Argentina. Porque os caras chamam a gente de macaco.
4: Isso é verdade.
3: E são racistas. Eu acho isso muito
4: Mas são coisas
3: grotesco.
4: Diferentes.
3: Muito. Não, eu sei, mas o argentino é... Mas tem um time de hóquei.
7: As Leonas.
3: Tem um
4: da time. Leona.
3: As Leonas.
4: Nossa.
6: Vão transmitir?
3: Que eu tô assistindo. Não, você tem no YouTube. Eu separei um trechinho pra eu você.
4: Aí sim, obrigado.
3: Você que tava vendo lá os jogadores sim. brasileiros.
4: A coxa Casemiro, do Vini Júnior.
3: Vini Júnior, Casemiro, Vini Júnior. Time Nossa feio. Senhora. Olha, eu trouxe pra você.
4: Pô, para.
3: É a Alemanha. Esse é o jogo da Alemanha. Pode aumentar o volume? Dá um volumezinho aí. Pode ser ou não? Ou não tem volume?
4: Que timaço, hein?
3: Não tem áudio? Tem áudio ou não?
4: Timaço.
3: Esse é da Alemanha. Tá vendo só?
4: É
3: o time
4: hockey.
3: Da Alemanha. É hockey, hockey, hockey.
4: Hockey,
3: hockey. Aí está, hockey. Olha só. Olha que timaço. Agora da Argentina.
4: Agora,
3: olha só.
4: Pela madrugada.
3: É espetáculo. São as Leonas.
4: As Leonas.
3: As Leonas. Isso aí tem muita coisa no YouTube. Onde saiu, ao invés de assistir o Cazé TV?
4: Sim.
3: O Gordaça.
4: Sim. O Gordaça suado.
3: É uma cara... questão de opinião, né? Você pode assistir esse jogo.
4: Timaço, meu.
3: Ao invés de assistir a seleção brasileira e ficar triste Sim. lá, enchendo a cara, igual o animal fez, que nem trabalhar ele veio.
7: É. Não é? Olha só. Pagar fiança.
3: Olha que timaço.
4: Eu vou falar, faz tempo Hã? Que eu não vejo uma qualidade.
3: Não é?
4: É impressionante.
3: É? Oh. Olha aí, ó.
4: Ah, e tem o jogo. E segurando o jogo,
3: claro,
4: tudo.
3: Claro.
7: Não, e elas brigam. É um jogo claro, meu, é um aguerrido.
3: Jogo, é um jogo aguerrido. É.
4: Jogo pegado.
3: Elas são conhecidas como as Leonas.
4: Ó.
7: Oh. Ó, que sério.
3: Então, Brasil. Brasil, Zil, Zil. A opção inteligente no YouTube. Não precisa ficar lá no Cazé. Olha só. Ó.
4: E sai jogo ali, ó, na tacada.
3: Isso
4: aí tem taco, amigo.
3: Hã?
4: Olha.
3: Não é?
4: Suadas e competentes.
3: Olha só.
4: E fica gostei.
3: Você gostou?
4: Eu gostei.
3: Então fica a dica.
4: Olha aí, Cazé.
3: Fica a dica pra TV Jovem Pan transmitir. Olha só, ó. Ó que defesa.
4: Não, e é emocionante o jogo.
7: Muito bom. Muito.
4: Então vamos agora aguardar quais são os próximos jogos do Rock.
3: Gostou?
4: Eu amei. Faz tempo que eu não me emociono.
7: A gente traz o time de handball da Dinamarca.
3: Também é bom.
4: Sim,
3: também
4: também. É bom. Bom, aguardo também, né? Ontem fiquei muito chateado, né? Porque eu assisto o programa mesmo não tendo, né? Um abraço pro Fuzil, um dos caras mais traíras da comunicação.
7: Por quê, pô?
4: Porque quando o cara é sujeito homem, Fuzil, pode que colocar isso? Aqui.
3: Não, mas você foi pé frio, você foi.
4: Foi.
3: Falei pra você.
4: Eu estava.
3: Eu falei, você
4: sabe no meu trajetório.
6: Os caras nem foram lá pro vestiário, eu já mandei mensagem. Deixa eu falei, pé contar. Frio.
4: Eu disse. Você é o Jabulani também, que eu vi que você falou.
6: Não tem
4: aqui.
6: Problema nenhum.
4: Eu tava na Copa de 94. Estados Unidos,
3: handball.
4: Eu e o Romário ali, ó, bonitão.
3: Você não é nem nascido.
4: Sou eu e o Romário. Sou eu.
6: Aqui é você, ali, o quê?
4: Juro,
6: aqui, fica quieto.
4: Aqui, ó, eu e o Romário.
6: Ia, velho. Vê se,
4: que IA? Eu tava em 94.
6: Para de mentir.
4: Tá bom, você que sempre fez.
6: Parece um cogumelo Toad do Super Mario.
7: Pililico, mano.
4: Era moleque,
6: né? Pililico.
4: Tinha 7 anos. Tava lá. Olha a minha foto com o Romário.
7: Parece um mini Pablo do Qual é a Música.
4: Olha ali, ó. Quem é esse molequinho?
6: Você.
4: Sei lá quem é. Eu, ó, tigelinha. Ah,
3: você é um pé frio.
4: Eu tava lá em 94.
3: Você é um pé frio.
4: Olha, eu posso ter... Primeira coisa.
7: É.
4: Uma promessa foi feita nesse programa pelo Flávio. Flávio Fuzil.
6: Já tá certo.
4: Portugal saiu... E o Brasil também.
7: Sim.
4: E outra coisa, ele falou que ele ia tirar, né, a zica brasileira. Tirou porcaria nenhuma.
3: Ele botou a culpa em você.
4: É isso aí, eu vi. Na reportagem.
3: Transferiu.
4: Isso é uma das coisas assim que é sujeito homem, cara. Lá em Taipas não se faz isso.
3: Já voltou aquele voo que vai parando tudo que é isso.
4: Ele podia já voltar careca, né?
3: Ele vai voltar. Ele vai ver o voo que nós arrumamos.
7: Ele vai chegar aqui no dia das crianças.
4: Dia 12 de outubro ele tá aí. Chibiu de Moraes, aguardo então Moraes. A presença do Flávio aqui, que não foi homem ontem na reportagem e colocou a culpa em mim. Sou pé frio, assumo, mas ele também vai ter que cumprir a promessa. Seu cabelo
3: Passou
4: vai
3: férias,
4: ficar igual a minha sobrancelha, Fuzil.
3: Passou férias.
4: Aqui, ó,
3: né?
4: Sua carequinha.
3: Um
4: aqui,
3: ano.
4: Né? Um ano.
3: É um ano.
4: Indo em shopping, um estacionamento.
3: E tá proibido de fazer o Botox. Tá proibido, proibido. O Botox durante um ano.
6: A boca vai cair. Craqueiro de novo.
3: Não, vai virar craqueiro.
4: É, careca. E ele tá meio inchado.
6: Careca e sem Botox, velho.
4: Barrigudo e careca.
7: Careca e sem Botox vai virar um dedão.
3: Alguma coisa tem que ser penalizada.
8: Olha, é isso aí. Cala a boca. É da potrona. Criança Esperança.
6: Fica parecendo uma coxinha invertida. Mano.
7: Que coisa horrorosa.
8: Champinha.
7: Meu Deus.
6: O champinha.
4: Deus. Vamos. Que... Vamos pro jornal, vai.
3: Sem, então solta a vinheta. Vamos lá, porque começa agora.
8: Resenha do Zuzu. Resenha do Zuzu.
4: Resenha.
8: Resenha do Zuzu. Oi.
4: Só pra atualizar, né, Fuzil? Você que volta aqui. Hoje tem a Argentina e o time do Egito. Que puta baba pros caras.
8: Mais ou menos, hein?
4: Mais ou menos, você acredita?
8: Pô, ah, não, o Egito vai dar um calorzinho aí.
7: O caminho tá fácil. O caminho da Argentina tá fácil.
8: Não, em relação ao caminho tá fácil, eu concordo também. Mas o Egito deu um calor no Brasil aí nos últimos amistosos. Vamos ver. O jogo na Copa do Mundo não tem jogo fácil. O jogo pode ficar fácil. Igual, por exemplo, o jogo ficaria fácil se o Brasil tivesse feito pênalti ali. Mas aí preferiam... Não fazer,
6: mas, detalhe, mas ficou, né, fácil,
7: só que pra Noruega. Isso,
8: entendeu?
4: Não, não, sempre é um detalhe. O detalhe é que o Brasil não tem um matador. O Haaland não jogou nada, o Rola e fez dois gols.
3: É que a gente acha que a gente é melhor do que todo mundo.
4: Exato.
3: Não é mais melhor
4: que não todo mundo. Não é, o futebol brasileiro faz tempo que
7: já
4: não
7: foi.
4: Tem.
3: Não, não é. Os caras também são bons, pô. Aí eles ganham.
4: É, mas é triste. É isso, acontece. Esse é o futebol. É. Agora, a pergunta é, Beta, se... Tivesse feito o gol no pênalti.
3: Mas que tem pé frio, tem.
4: Tem pé frio, tem pé frio. Fui lá, fui pé frio. Tem
3: puta pé frio.
4: Puta pé frio. Bebaça. Eu poderia colocar a culpa na minha esposa, não. Sou eu. Fui em várias Copas do Mundo, não vou mais em Copa do Mundo. Fui na Rússia,
3: você
4: fui na
3: África. Todas que o Brasil perdeu.
4: Todas, mas em 94 o Brasil ganhou e lá estive.
3: Tá
4: no Orange Bowl.
3: Pergunta onde ele tava no 7-1 lá, o impostor.
4: Não foi?
3: O impostor no 7-1.
4: 7-1, repórter Vesgo e o Marvio Lúcio. E você foi com seus filhos também. Você não conta.
6: Não, não,
4: que
6: não.
4: Lógico que foi. No 7-1 você tava.
3: Nada, eu assisto só o hockey. Agora eu tô só rei do hockey.
4: Bom, a questão é: Copa do Mundo, eu acho que a gente tem que torcer pra Noruega mesmo, porque daí a gente fala, pô, a gente foi eliminado pro time que é o campeão do mundo. Isso. Essa é a minha linha de raciocínio. Ontem a Espanha venceu e a gente.
3: Você tem que torcer.
4: Temos.
3: Eu decidi uma coisa. Por que a gente fica torcendo? E a gente fica torcendo pro time mais fraco. Tá. Aí certo. Eu já sofri pelo Brasil. Cabo Verde,
4: Portugal. Vozinha.
3: O que mais que sofremos aí? Por Portugal sofremos. Agora vamos sofrer o quê? Sofrer pro Egito.
4: Sofrer pro Egito.
3: Egito. A gente fica sofrendo, pô.
4: Egito.
3: México também sofremos.
7: Então, mas pensando
3: aí você fica
7: nisso,
3: só sofrendo.
7: Então, mas pensando nisso, que nem assim, ó. Eu torci pro Brasil. O Brasil perdeu. Torci pro Cabo Verde. Cabo Verde perdeu. Torci pra Portugal. Portugal perdeu. Então eu já sei pra que eu vou torcer nessas eleições.
4: Boa. E agora você pode falar, eu fiz um serviço pra nação brasileira, porque se o Brasil ganha, também muda todo o cenário político. Então é melhor o Brasil sair logo, a gente resolver as nossas coisas por aqui. Espanha passou. Mesmo o Trump ligando lá pra história dos Estados Unidos.
8: Sim.
3: Não, Bélgica.
4: Não, Bélgica. A Bélgica, desculpa. É. A Bélgica passou.
7: Arrebentou.
4: Arrebentou. E Portugal, o Cristiano Ronaldo se despede, mas é impressionante como a turma enaltece o futebol do Cristiano Ronaldo.
3: Mais ou menos.
4: Não, né? A turma fez homenagem, falou...
8: Depende,
4: pô, né? Depende. Tem alguns repórteres que não gostam do
8: brasileiro.
4: Cristiano.
8: Você viu ele brasileiro.
6: Não sei que você não gosta de mim, mas por perguntar.
7: Fala você que não gosta de mim. Fala.
4: Ele ficou bravo.
7: Faz
4: com
7: uma
4: repórter,
7: pergunta,
4: né?
7: Deixa eu ver se é boa.
4: É, o repórter que
3: então,
4: fala.
3: Então, mas não. Isso aí é culpa também da rede social.
4: Sim.
6: Ah, sim.
3: Porque hoje em dia você não pode mais ter opinião. Porque como a torcida é muito grande e a pessoa fica na rede social, por isso que é ruim. Eu acho que devia ser proibido as pessoas que dão opinião no esporte ter rede social. Porque, por exemplo, se você fala bem do Cristiano Ronaldo ou do Neymar, você passa pano.
4: Isso. Certo.
3: Sim. Certo?
4: É verdade.
3: Você fala bem. Aí vem outro cara e fala, você passa pano. Se você fala mal, o outro cara fala, você tá perseguindo o Neymar ou o Cristiano Ronaldo.
4: Sim.
3: Então o cara fica numa situação muito difícil, porque as torcidas organizadas, elas ficam enchendo a paciência da pessoa.
4: Total, aí não tem mais opinião, né, no esporte. Você quer ouvir o que o comentarista fala, mas vale lembrar também que os comentaristas também se aproveitam no caso de um jornalismo que, desculpa, é porco. Desculpa falar a palavra porco.
8: Isso é verdade.
4: Por quê? Mas é criminoso. Porque o cara, ele mistura, Emílio. Ele não tá dando opinião sobre o futebol do jogador, do Neymar.
3: Mas então...
4: O
3: mas
4: cara tem ódio do cara.
3: Eu sei, mas se você gosta do Neymar, você vai achar que esse cara tá perseguindo ele.
4: Mas,
3: e aí você vai atacar ele. entendeu? Antigamente não era assim.
4: Você ouvia a opinião do cara?
3: Não, o cara dava opinião lá. Sim. O Karsugi.
6: O time do Corinthians.
3: O Brasil foi mal. E o time, uma porcaria. Todo mundo fala, beleza, o Karsugi, tô ouvindo.
6: Eu gostava do Karsugi. Imagina hoje, o Karsugi ia ser cancelado. Pão de batata. O time do Corinthians.
3: O Corinthians, ele não solta que ninguém.
6: É meu celote.
3: Mas. O cara fica numa
6: situação. Porra, puta situação pro porra, cara, meu.
3: Você não
6: cara
3: pode fica, falar nada.
6: O cara fica refém.
7: Ah, mas acho que o cara que reclamava com essa voz, a galera fala, mano, deixa o cara, ele não tem mais dois meses.
3: Karsugi é um clássico.
4: Bom, um abraço para o Karsugi.
9: Tá lá. Era o vice-presidente da FIFA, o italiano, Vitorino Baratti.
3: Vitorino Baratti, italiano. Então, um belo metal na voz. Um abraço pro Karsugi. Homenagem do Pânico, Karsugi.
6: Os maiores comentaristas de Fórmula 1, inclusive.
3: É isso aí.
8: Então, mas esse caso aí, Emílio, é do jornalista, né? Dos jornalistas. Beleza, o cara pode não gostar e pode não gostar. O problema é quando o cara não é sincero na análise dele. Sim. Por exemplo, ele podia falar, eu não gostaria que o Neymar fosse convocado porque ele não votou no Lula. Mas ele não fala isso. Aí ele usa toda uma semântica, um jogo de palavras para... E aí eu até mandei pro Bernardo que você tem aí umas matérias de jornal, o negócio é um vexame. Olha aí, ó. Dá uma olhada aí. Fraco. Lê aí, Zuzu.
4: Fraco, soberbo e mal perdedor. Neymar representou bem o bolsonarismo.
8: O cara só vê o Bolsonaro.
3: Mas deixa eu te falar.
6: Que eu tô falando.
3: Mas esse cara aí é um ninguém. Desculpa.
8: Mas tem um monte
3: porque
8: assim.
3: Você tá na bolha de uma pessoa que não é nada, ele tá querendo
7: exatamente.
3: Isso.
7: Exatamente.
3: É lógico.
6: É o clique do cara.
3: Que cai nessa.
8: Não. Eu dei um exemplo. Que pô, tem o Trajano, tem o Juca Kfouri, tem essas pessoas. É a mesma turma.
3: Mas esses torce contra. O Flávio Prado também. O Flávio Prado torce contra o Brasil.
6: Mas isso é pra movimentar.
3: Desde 74. A única vez que ele torceu foi em 70, que não tinha como torcer contra aquela seleção. O resto ele torceu contra. O Flávio. Ele fala. O dia
6: ele
3: mais
6: feliz.
3: Eu fiquei bravo com ele. Ele falou, Emílio, o dia mais feliz da minha vida foi o dia do 7
6: a 1. Ele falou no elevador. Falou, não é possível, Flávio. Que...
8: Impressionante.
6: A cara da torcida.
3: Pra mim, mas é ele, porra. Ele...
7: Pra mim, o único cara que torce contra e tem razão é o Vampeta. Desculpa do Vampeta.
6: E ele previu.
7: Aqui na Jovem Pan.
6: Ele falou que ia ser 2-1.
7: No elevador com alinhamento.
6: Exatamente, ele falou. Perder e vai ser 2-1.
7: O cara manja. O Vampeta
3: manja. Secador também, igual também. Esse aqui, ó. Pé frio.
6: Mas ele tem motivo. O Vampeta tem motivo. Agora, o Zucchi por quê?
3: Pra torcer pro argentino.
6: Pois é.
3: Né?
4: Vamos agora comemorar o Messi. Agora deixa eu falar um negócio. Tá bom pro Ancelotti. O Ancelotti, sabe quanto ele vai ganhar no final dessa...
3: Sim, uma bala.
4: 237 milhões até o final do contrato.
6: Quando você perde, você ganha isso?
3: É um milhão de dólares.
4: É que ele tem um contrato até 4 anos. Então, como ele tem esse contrato aqui, que dá mais ou menos 10 milhões de euros, que dá 60 pau mais ou menos na cotação, mais ou menos que a gente está fazendo agora.
7: Caraca.
4: Até 2030, o Ancelotti vai ter...
3: É um milhão de dólares por mês.
4: 237 milhões.
3: Um milhão de dólares por mês. Mas ele é um técnico.
4: Não,
3: ele é discutindo.
4: Ele
3: é o melhor técnico do mundo.
4: É melhor pagar bem pro cara trabalhar direito. É isso que eu acho. Vamos lá. Tem aí.
8: Agora ele vai ter o ciclo dele, né?
4: Sim.
8: Aí ele não vai... Ele pegou esse, ele pegou no meio. Então esse aí ele vai ter todo o trabalho.
4: Vai poder trabalhar.
6: E o Guardiola. Já estão falando do Guardiola.
7: Vem,
6: traz o Guardiola.
3: Deixa eu falar sério agora aqui,
4: falar coisa boa.
3: Falar coisa boa pra vocês. Ó quem tá aqui, ó. Ó quem chegou aqui,
6: Marcelão.
3: Marcelão, campeão de maratona. O que você achou do Brasil?
10: Emílio, eu tava esperado, a gente foi iludido, né?
3: Você achou?
10: É assim, mas eu acho que não ia muito longe. Mas poderia ter sido muito melhor, né?
3: Ah, mas eu acho que...
6: O quê?
3: Caiu ali a hora que tinha que cair.
10: Melhor,
3: né?
10: Que apanhar.
3: A gente já tava sabendo, ninguém tava acreditando muito, né?
10: Melhor perder para a Noruega que perder para a Argentina e França.
3: Eu acho isso. É isso aí.
10: Pensamento meio derrotista, mas
3: é isso aí.
10: É a realidade.
4: Ser pior,
10: né?
4: Tocar uma goleada na semifinal da Argentina, Deus me livre.
3: Perder para a Argentina, aí dói. Foi em 90, difícil, né? 90 foi triste.
4: Aí a gente vai falar, o Vini tinha que bater o pênalti, o Hendrick tinha que fazer o gol, né? A gente fica nessa agora. Mas foi.
10: Vamos aguardar a próxima.
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3: 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Não, a minha é móvel antigo. É, não tinha Open Box na minha época.
7: Mas eu realmente tudo que era tem na minha... Império. O bar é Open Box, a cadeira... Uhum. Marcelão é ponta firme.
12: É sensacional.
3: O que mais?
7: E eu gosto muito de lá, viu?
3: Break? Breakzinho? Bora. Então vamos fazer um break agora para o Reginaldo. Vai lá, Reginaldinho.
7: Tchau.
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10: Estamos de volta na programação da Jovem Pan. Dizem que sou pé frio, mas sou um pouquinho. Estou aqui na programação.
11: Esse senhor?
10: Trazer... Esse senhor? Está no celular. Ó, é o seguinte. O Lula. O Lula. Eu adoro o Lula porque ele prometeu picanha e falou que a população não ia sofrer mais, Albeta.
12: É verdade.
10: É isso que ele disse.
12: Isso. Boa.
10: Porém, no Brasil, dobrou o número de pessoas que estão em situação de rua. Você viu a condição, Morgadão?
11: Mandei no grupo.
10: Fala uma coisa pra mim. Então, assim, se é o governo que pensa na população carente, perguntar não ofende. Por que, Emílio, que no terceiro mandato do Lula, a população em situação de rua no Brasil quase dobrou?
13: Quase. Você fez a vinheta ou não?
10: Quase dobrou.
13: Perguntar não ofende.
10: Você fez?
13: Ah.
10: Morgadão faz com ele, é ele é radialista.
13: Faz lá, Morgadão.
12: É legal que o...
13: Começa. Um tom a trilhinha, Região. Começa agora na Jovem Pan.
10: Perguntar não ofende.
13: Vai lá, faça a sua pergunta.
10: Por que a população de rua dobrou no governo Lula no seu terceiro mandato, Rogério Morgado? A informação é... passou de 198,7 mil de dezembro de 2022 para 392,4 mil agora no mês de julho de 2026. E aí você vai sempre com uma desculpa. Tá falando que tem o desemprego, que tem todo o aumento, vínculo familiar. Eles podem falar o que eles quiserem, mas que essa população está carente, sem picanha e na rua, é neste governo e dobrou. E aí, Emílio, eu tenho uma resposta para isso.
13: Opa, resposta? Então...
10: Resposta...
13: Resposta dele... Máquina! Resposta da pergunta que não ofendeu ninguém. É isso, né?
10: Estamos no ano eleitoral. O Lula vai bater recorde agora de 34 bilhões de reais em emendas antes da eleição,
13: que
10: para
13: era,
10: a campanha.
13: É, que era, antigamente, o consórcio chamava de coisa secreta. Como é que era?
0: Orçamento secreto.
13: Agora não tem mais.
0: Não tem. O Bolsonaro era o rei do orçamento secreto.
11: Exato. É um absurdo ter sigilo nas coisas.
13: Lembra? Lembra?
11: O sigilo? Vamos tirar o sigilo.
10: O Rogério,
0: diga, Daniel.
10: 34 bilhões quase, 33,89 bilhões.
13: A máquina!
10: Mas aí é o seguinte, eu faço uma pergunta. O Estadão, coloca lá no Estadão que você gosta tanto de colocar no Estadão. Desde 2016, é o recorde também agora, que em 2026 a gente já tinha 23 bilhões, 29 bilhões no ano passado, e esse ano a gente está com quase 34 bilhões. Sabe por que paga essas emendas, Morgadão?
0: Por quê?
10: Para fazer os famosos acordos que vocês tanto falam aqui no Senado, com os políticos, em ano eleitoral. É o que o governo está fazendo neste momento. E aí quebra o país. Aí a pergunta é, um governo que arrecada com impostos e gasta com ministérios, a carreta furacão, e ainda fica pagando emenda para parlamentar, não tem como o Brasil sobreviver, meu querido Almeida.
11: Mas calma que nesse mandato, tudo vai ser resolvido.
10: Sim.
11: Depois de 20 anos aí, sei lá quanto
10: Falta
11: tempo.
10: Falta pouco.
11: Mas dessa vez eles vão resolver tudo isso aí. Zuzu, a fome, a miséria. Dessa vez
10: Cê vai. Você acha?
11: Dessa vez vai. É, Cê o que eles acredita? Falam. Eu tenho que acreditar Poxa. Neles.
10: Você acredita? Agora, meu, fui pegar a pesquisa e aí vai ter um embate aqui entre o Rogério Morgado e o Emílio Surita.
13: Não, eu sei a Surita. Pesquisa. Senadora.
10: Data foi.
13: Você gosta de treta.
10: Eu não gosto de nada.
13: Você já
10: um cara
13: foi
10: da
13: lá?
10: Paz.
13: Não.
10: Eu sou um homem da paz.
11: Ele gosta.
10: Do Brasil.
13: Quer
10: eu trago as notícias, informação e trazer o nosso ouvinte da
13: Zona
10: da Saia da Zona da Inércia. Coloque a sua opinião.
13: Não, ele gosta de briguinha.
10: Não é briga.
13: É, ele... Isqueirinho. Sabe o cara isqueirinho?
10: Não, eu tô trazendo uma notícia. Então não dou a notícia. Se a notícia vai inflamar, essa é a notícia. Pula a notícia para não ter...
13: É que o Gordão, ele falou que na outra eleição, no final, quem levou foi a direita.
0: É, e que a pesquisa não adiantou nada.
13: E que a pesquisa não vale nada.
10: Volto para sua terra.
0: Volto para sua terra.
10: Marina Tebet.
0: Volto para sua terra.
10: Volto para sua terra. A Marina e Tebet agora estão liderando a disputa no Senado, como a gente colocou aqui.
13: Qual é a pesquisa?
10: Pesquisa é Datafolha.
13: Não, então, mas tem que dar um número aqui. Agora estão essa coisa toda aí, depois eles ficam muito chateados.
10: A disputa. Para
13: então, peraí, deixa eu dar aqui, bonitinho.
10: Eu tenho os números da...
13: Não, eu sei.
10: Tá bom.
13: A pesquisa, o levantamento registrado no TSE, os números SP 017-03-2026 e BR 0481-2026. Nível de confiança 95%. É a pesquisa que dá. É a pesquisa para o senador. 1º e 3 de julho, 1.608 entrevistados em 71 municípios paulistas. Mostra o cenário embaralhado no alto da tabela. Marina Silva da Rede,
10: certo,
13: lidera com 18%.
10: Boa.
13: Seguida por Simone Tebet, com 16%. E... Aí aparece o Salles,
10: isso,
13: com 13%.
10: O Salles?
13: Calma. Todos dentro da margem de erro de 2 pontos percentuais, configurando um triplo empate técnico que deixa a disputa completamente aberta. Aí tem o Paulinho da Força com 8 e 17% dos eleitores declararam voto em branco, nulo ou nenhum dos candidatos. É isso aí.
10: Exato.
13: Mas e o Derrite?
10: Derrite tá com 10.
13: Derrite? É que aqui...
10: 11. O Prado o Derrite, tá na frente.
13: Derrite. Não. Quarto lugar, com 11% dos votos. Não, Derrite.
10: André do Prado, Emílio, tá com 11% e na sequência veio o Derrite com 10%.
13: Quinto, com 10%.
0: É. Isso. Até parece.
13: É isso aí.
10: Tá bom. Ué, mas... O que é interessante da pesquisa.
13: Ah, tá aí, ó. Tá aí a pesquisa. Eu lendo aqui, perdi.
0: Que nem um louco.
13: Que nem um louco aqui.
0: A gente não tava entendendo também.
13: É, que nem um louco aqui. Desculpa,
10: viu, gente? É que é difícil.
0: Vamos contrariar.
13: Ele nem falou nada que depois. Peraí, pô. Tá embaralhado aqui.
0: Não falamos nada.
13: Então, vejam só essa pesquisa. Marina.
10: Isso.
13: Simone Tebet.
0: É. Tá bom.
13: Liderando.
0: Impossível, meu.
13: Marina.
0: Não é mesmo.
13: Ué, é a pesquisa.
0: Tá bom.
13: Sim. A gente já deu o número, tudo bonitinho.
10: É isso aí.
13: Então,
10: acho que interessante do cenário é o Salles, né? O Salles está na frente do...
13: A Tebet está ganhando.
0: A Tebet.
10: Vamos lá.
0: Vamos na Dirce hoje perguntar se 10 pessoas falarem alguma coisa da Tebet. Não fala, ninguém conhece, pô.
10: É, vamos aguardar.
0: São Paulo, porra.
10: Foi dado aqui o número do registro da pesquisa, pode ficar tranquilo.
13: Você gostou,
10: aqui,
13: né?
10: Muito obrigado pelo profissionalismo, sempre é muito importante. O número foi dado.
13: Senão aqui os caras ficam...
10: Não, tá certíssimo, tá
13: aí
10: certíssimo.
13: Você precisa ficar dar 300 mil números.
10: Podem ficar tranquilos aqui. É, bom, é isso aí. Tô com a Paula aqui, ela tá me passando
13: isso
10: as informações.
13: Aí, quem é a Paula?
12: É a diretora.
13: Paula, não, Paulinha, Krause, mandou um coraçãozinho pra ele.
0: Hoje a diretora está fazendo aniversário.
13: Ninguém manda coraçãozinho.
0: Não. A Jovem Pan está em festa.
10: Mais fotos
0: a Jovem Pan está em festa hoje, hein?
10: A Jovem Pan está em festa.
0: É aniversário da Paulinha.
13: É muito confuso o seu jornal.
10: Já foi passado. Eu te ajudo.

0: depois daquela toda a pressão de tudo que a gente viu da guerra, estamos sendo aplaudidos pela esposa aqui, pela Índia também, né, do Majestade. Tudo bem, Majestade? Tá gostando? E é uma história que a gente estava acompanhando há muito tempo, né? A treta entre Hamas, os grupos, né, terroristas no Oriente Médio, e não enfraqueceu só o Hamas, né,
1: Alberto? Meteram bomba ontem.
0: Não, a guerra, Emílio, ela é interminável, mas a troca do poder do Hamas, né, que a gente sabe que lá é uma teocracia e o Irã que manda em todos esses grupos terroristas, não só o Hamas, como o Hezbollah, Houthis, estão enfraquecidos. E depois do dia 7 de outubro, a notícia vem aqui e pelo menos a gente tem uma esperança que o Hamas anunciou agora que não está mais no governo na faixa de Gaza.
1: Precisa ver se é verdade.
0: Não é verdade.
1: Você confia?
0: Eu confio porque ele está realmente enfraquecido. A gente sabe que não é o governo do Hamas, ele cuida de tudo, né? Do lixo, da organização, do dinheiro. E como o dinheiro passa também, os Estados Unidos está no meio dessa história.
1: O Hamas virou político.
0: Isso.
1: Ganhou as eleições em 2007 e nunca mais saiu do poder.
0: É isso aí.
1: Essa é a história. E tem também o grupo armado, que é. Os caras falam, o braço armado do Hamas. O Hamas é terrorista mesmo.
2: É lógico, por isso que tem arma.
1: E então, agora estão falando que vão entregar, mas precisa ver se vão entregar mesmo também.
0: Existe uma pressão forte do Donald Trump, a gente já viu lá com o Benjamin Netanyahu, para resolver o Líbano com o Hezbollah e resolver a história com o Hamas, porque dentro daquele acordo tinha toda essa história para realmente selar a paz. A paz não vai existir, isso eu posso afirmar para você, porque aquela região ela é muito tensa, né?
1: Sim.
0: A gente sabe que é guerra e não tem como fazer isso.
1: Ruim disso tudo é a gente ver esse antissemitismo espalhado pelo... Você viu lá em Pamplona?
0: Não, tem muito atentado.
1: A bandeira,
0: né?
1: morte a Israel, uma coisa assim.
0: As manifestações.
1: Isso aí que é ruim, né?
0: Que a gente não via faz tempo, né? Ter tanto antissemitismo, né, no mundo inteiro, e perseguição, sinagoga sendo atacada, né? Fica aquela tal da narrativa, né? Esse que é o grande problema da história, quando ela é mal contada, né? E a gente realmente, pelo menos, vê depois, como eu quero carimbar aqui, pelo menos o grupo Hamas, os líderes desse grupo terrorista, por uma ação do exército israelense, foram eliminados.
3: Isso vai até na pauta cultural, Zuzu. Quando você tem até uma atriz ou um ator de Hollywood que é sionista, a pessoa vem e fala, não, aí, tá vendo?
1: Sim.
3: Esse aí é sionista. É que essas pessoas também se aproveitam que o sionismo, algumas pessoas não sabem o que é, e aí acho que, né, é uma forma muito educada de você ver o
1: pessoal. O cara é antissemita e usa sionismo.
3: É isso aí. É pra não falar... Essa é a semântica que eles fazem.
1: É isso aí.
0: Ele tem uma boa desculpa, né?
3: Claro. É isso aí.
0: É a criança.
3: Ele se camufla por trás da semântica ali.
1: Sionista.
3: É isso aí. É um absurdo esse sionismo. É pra se camuflar pra não falar realmente o que ele pensa.
0: E você foi muito bem, porque se você pegar.
1: Tomando um frappuccino em Manhattan.
3: É isso aí.
0: Um Negroni na Faria Lima e com a bandeira do Hamas, batendo tambor lá na USP. É a turma que quer parecer bonita e a gente sabe que é completamente demagógica. Vamos nessa?
3: Ó.
0: Você quer mais?
3: Mais uma?
0: Mais uma, então vamos mais uma.
3: Mais uma?
0: Ao Adibal.
1: Você tinha que trabalhar muito pelo que você fez pelo Brasil.
0: Olha, você acha?
1: Pelo que você fez pelo Brasil, você tinha que fazer
0: um jornal. E os jogadores?
1: Um jornal de 30 horas.
0: E os jogadores? E o Vini Júnior é o único que jogou bola lá. O Hendrick, uma vergonha. O Ronaldo jamais teria perdido esse gol.
2: Parou. Vergonha.
0: Não,
1: deixa eu te falar.
2: Não foi vergonha.
0: Foi vergonha.
2: Você com 40 anos fumando maconha em Manhattan.
3: Que isso?
0: Você lá come tanto.
2: Mas não é ilegal. Bonitão.
0: Você come sóbrio.
2: Ele come.
0: Você deve ter uma maconha também escondida com a moqueca. Você vai engordando todo
1: ele
0: mundo.
1: Ele vai naquele Krispy Kreme lá.
2: Opa!
1: Na Times Square.
2: É maravilhoso.
1: Krispy Kreme na Times
2: Square. O da Times Square tem um exclusivo, que é uma
0: maçã.
2: Maravilhoso.
1: Ele fica comendo. Ele fica sentado.
2: Eu tô comendo em São Paulo também.
1: Deixa eu falar sério.
2: Vamos ver mais um.
1: É muito bom, muito bom. O negócio é o seguinte: você tem que entender. As pessoas não entendem muito de futebol.
0: Na Copa, sim.
1: Por exemplo, o Hendrick. O Hendrick vai ser um grande jogador.
0: Sim.
1: Ele é muito novo.
0: Sim.
1: Ele tremeu. Ele tremeu. Quando ele se sentiu ali, ele tremeu. Ele não podia estar jogando. Mas o que acontece?
0: Também
1: encheram tanto o saco do Ancelotti que ele colocou o Hendrick e o Neymar. Falaram assim, é isso que vocês querem? Então vai lá os dois. Vamos ver.
0: Então
1: vai lá
0: e resolve. Fraco.
1: Então... Não é que é fraco. É novo.
2: Mas cara era o teu menino. Posso da Espanha novo também? O Pelé não era novo?
0: É isso
2: então,
0: aí.
2: Então assim, eu acho, na minha opinião, ele tinha que começar jogando já.
1: Não, o bom nessa seleção era o Neymar. Você viu?
2: Ele é ótimo.
1: Você viu ele batendo o pênalti?
2: Sim.
3: Incrível.
2: Numa calma.
0: Frieza.
2: O cara provocando ele e o cara falou, escolhe o lado que eu bato.
1: Escolhe o lado, é o cara na trave.

0: Sim, aí ele bate, aí o goleiro fica parado e fala assim.
1: Aqui não,
2: aqui
1: amigo.
2: Não, irmão. É, isso aí. É o amigo Ney.
0: Isso é futebol.
2: Mas eu acho que o nervosismo do Hendrick seria quebrado se ele começasse jogando. Porque o menino é bom, tem o menino da Espanha que é novo, que é bom. Pelé era novo e foi bom.
0: Não, mas isso é 58.
2: Eu sei, não, mas o da Espanha é agora. Você jogando.
0: 58 os caras jogavam de botina. 58 jogavam de botina.
2: O menino de hoje da Espanha, quantos anos ele tem, Alba?
3: Yamal. Ele tem 18, 19 anos.
2: 19 anos e joga bola pra caramba.
0: Não, mas
2: o Hendrick tinha que começar jogando pra quebrar. Esse nervosismo. Desde o primeiro jogo, ele tinha que começar jogando.
0: Mas treme.
2: Pra quebrar...
0: não, o Vini Júnior também é muito moço. Por que ele não bateu o pênalti?
2: Então, vamos pôr só os velhos.
0: É
2: então.
0: Muito moço.
2: Chama, o, chama o Ronaldinho Gaúcho. Chama... não, não põe é o Zete. Isso, o Zete é. No gol.
0: Bebeto. Cara, isso.
3: Não, não, Marcão. Jabulani, cara, deixa eu falar um negócio que você fica bravo. Tá, mas
0: que é que ele não entende?
2: Ah, tá bom.
3: Que ele não entende? Não, mas posso falar?
2: O Sabichão.
3: O jarrão do que
2: deixa eu falar. Obrigado, Té.
0: Presta atenção.
3: Aldeota. O bolão da Copa.
0: É o goleiro. É o jarrão. Deixa eu falar.
2: Bota Demílio.
0: Peraí.
2: O Hendrick tem que começar.
0: Peraí.
3: Deixa o volante, pô.
0: Peraí. Ó. O auge do jogador, quando é?
3: 20, o auge? 20.
0: Não, 20. Que 20, pô.
3: Não, não. Hoje em dia é de 25.
4: É lógico. 25
0: anos. Porque sub-20. Tem sub-20.
2: É, e aí?
0: O auge do jogador é aos 30 anos. O auge da vida é aos 30 anos. Tá. Então você tem que montar uma seleção. Quantos anos tem o Vini Júnior?
3: 26, 27, acho.
0: Aguenta.
3: 27 anos, por aí.
0: Não, mocinho.
3: Sim.
0: Mocinho. Tremeu.
3: Sim.
0: Tremeu. Porque é a segunda Copa dele. A outra ele nem fez, pô. Na outra Copa.
3: O Vini jogou pra caramba, velho.
0: Não, ele jogou, só que ele não tinha como chegar, porque ele tava inseguro de pegar da bola aqui que eu vou fazer, porque igual o Neymar
3: pra
0: fez.
3: Ele.
0: Sobrou pra ele a responsabilidade. É. Então, tem que ser mesclado. Próximo. Bota aí.
3: Quando é a próxima?
0: Só 1.430
3: tá
0: dias.
3: Aperta, pô.
0: Bota
3: ali. Quando é a próxima?
0: Não, vamos desistir.
3: Não.
0: O Zil já tá no aquecimento. País do Barrichello não desiste nunca.
3: Eu já vou comprar
0: passagem. Bota na tela quantos dias faltam pro nosso ex.
3: Pra próxima? Quanto que falta? É não. Rápido, né, meu?
0: Põe aí na tela.
2: Ainda há tempo.
3: 100 anos de Copa. Essa arte é nova, hein?
0: Tá procurando.
3: Arte nova. Não, tá que contando essas os coisas, dias, tem... é que é bastante.
0: É, 1.430 dias.
3: Só! Pra gente voltar isso. A tomar uma cerveja e fazer um churrasquinho.
0: E daqui, 4 anos, esse... Olha lá, 1.430
2: dias. É logo ali.
0: Pro Hexa.
2: Ainda há tempo.
0: E vou dizer uma coisa pra você.
3: É.
0: Esse time vai estar voando.
3: Vai.
0: Daqui 4 anos.
3: É.
0: O Hendrick, vai. Aquele outro que também é bom.
3: O Estevão. O Rodrigo.
0: Rodrigo.
3: Tem toda essa galera
0: Ryan.
3: Toda.
0: Ryan também
3: o
0: é
3: cara
0: bom.
3: Que machucou, o lateral claro. Que machucou, yeah. Que é muito bom, o Wesley. Toda essa galera vai poder
5: só
3: jogar.
5: Só vou falar uma coisa pra quem entende futebol como eu. O negócio é o seguinte. O Brasil não tem um matador. Não tem um 9 que resolva.
3: Acho que tem. Ah, tinha o Pedro.
5: Se o Ronaldo, o Morgado, isso ele concorda comigo, tivesse um jogador que é matador, como Ronaldo, o Romário, qualquer um que faz gol, o Brasil estaria em uma outra posição.
3: Você concorda,
5: a gente não tem cara que faz
3: você
5: gol.
3: Você concorda que pra ter esse cara, tem que ter um esquema de jogo pra esse cara?
2: Tem que ter
3: vocês
2: vários
3: falando
2: caras.
3: De idade,
2: sem
3: que
2: dúvida.
3: Nem do Haaland. Ele tem 25 anos. Também é um
0: Haaland.
3: Cara muito novo.
0: Haaland.
3: Também é um cara muito novo. Mas jogam pra ele.
5: Isso.
3: O cara fez os dois gols praticamente
2: é o que
3: parado.
2: Eu falei ontem.
5: É isso aí.
3: Então,
2: eu falei com o Ronaldo
3: isso. Então o que o Morgado tá falando faz todo sentido, velho. Faz todo sentido.
5: Obrigado. O Cristiano Ronaldo em Portugal é a mesma coisa. O
3: Sim.
5: time não jogou pra ele, não fez
3: Sim.
5: gol. E assim
3: Exato.
5: Acontece o futebol e a mágica é dessa forma. A Copa
0: não, mas o Cristiano Ronaldo tá velho.
2: Eu vi um.
0: Jogou aos 30.
5: Joga.
0: Aos 30 é o auge.
2: Mas eu vi um compilado de vídeo que o Cafu falou, o Ronaldo falou, o Fenômeno. Falou, cara, se não tinha o Ronaldo. Tinha o Rivaldo que resolvia. E a gente não tem esses caras.
3: Não tem.
2: Tinha o Neymar.
0: Não, mas
2: que,
0: tem,
3: joga pro lado do Brasil. Júnior,
0: pô.
3: Brasil joga
0: pra
3: porra.
0: O Vini Júnior joga pra caramba.
3: Joga pra caramba.
0: Você tá brincando.
2: Mas tá bom. Então, os campeões
0: cara joga...
2: estão errados. O certo é o cabeça de Jabulani.
3: Que
2: tá
3: isso. Só aí ofendendo.
2: Tá bravo. Ah, me chamou de baleia.
0: Não. Como é que era? Era o Juca Baleia o goleiro.
3: É o Aldeota.
0: Goleirão. Põe o Juca Baleia.
2: Boa tarde, Emílio. Agora pronto.
0: Quem é o goleiro? É o Juca Baleia.
2: Não, o velho fala do gordão, eu não que posso falar do centroavante.
0: É, pô, o gordão que ele tapa mais o gol. Era assim.
3: Mas
0: você acha que eu não lembro?
3: Mas e é o nome da não sei o que, Bombinha? Talha Bombinha.
0: Talha Bombinha. Viu?
1: Mas o Matheus Ceará.
0: Viu?
4: Mas isso aí.
2: É, fazendo graça meia hora, não corta quando tem que cortar.
4: E isso aí é. Eles falam do jogador extra classe, é, né? Aquele que é acima da nota 9. Que em 2002 a gente tinha o Ronaldinho Gaúcho, tinha o Rivaldo, tinha o Ronaldo. São três caras que, infelizmente, não tem. Assim, só tem o próprio Cafu disse isso. Só tem o Neymar ali com esse nível de jogador. Os outros são bons jogadores, obviamente. Mas na hora que o jogador grande, esse tipo de jogador, ele aparece na hora da decisão.
1: Exato.
4: Na hora da decisão, infelizmente, esse então, jogador mas não está aparecendo.
0: Então, mas o Neymar é do mesmo quilate do Cristiano Ronaldo,
4: sim,
0: do Messi.
4: É isso aí, né? sim.
0: Do Messi. Ah, o Messi perdeu o pênalti agora.
4: Sim.
0: Pessoal, então, mas aí o que que acontece?
4: Cê
0: o que
4: acha
0: acontece?
4: Isso?
0: Temos que esperar mais 1.400 dias.
4: É logo ali.
0: E teremos... Com certeza,
4: exatamente.
0: O nosso Hexa.
1: Espero que o Ancelotti dure até lá também. É? Tem um detalhe, eu espero que o Ancelotti dure
0: não, ele
1: até
0: parou
1: lá.
0: De fumar, ele masca o Nicorete.
1: Comendo um chiclete que eu vou te
0: aquele
1: contar.
0: Aquele Nicorete dele lá. O que mais?
4: O problema é o estilo de jogo de futebol europeu.
0: Mas a gente manja de futebol, né?
4: Manja muito, é que é mesa redonda futebol debate.
0: A gente manja mais do que a equipe da Jovem Pan.
4: Não,
0: e vou fazer outra coisa para vocês pensarem.
4: É. Pensa.
0: Porque a gente pensa e fala... Muito mal do Brasil.
4: Sim.
0: Né? A gente fala muito mal do Brasil. Diz que vai cair agora, já vai cair o presidente. Eu acho bom também, o presidente da CBF.
4: Sim.
0: Ah, é?
4: Sim.
0: Mas, vejam vocês. Se você pegar futebol de elite.
4: Sim.
0: Brasil.
4: Certo.
0: Itália.
4: Sim.
0: E Alemanha.
4: É isso aí.
0: Caíram.
4: Todo mundo. A Itália nem foi.
0: Itália nem foi.
4: Chegou.
0: É. Holanda. Que é uma bosta, caiu.
4: Também.
0: É isso aí. Então...
4: A gente tá entre os melhores.
0: É, exatamente. Só que o cara gosta só de falar mal.
4: Exatamente.
0: Falar,
4: é isso aí.
0: Está o Brasil, a prateleira do Brasil é outra. O Brasil está junto com o Haiti. Aí o cara já destrói um negócio que não é assim também.
2: É por causa
0: né?
2: da teoria do pão na manteiga. Tem que comer só pão. Porque tem cinco estrelas e é isso daí. Porque os caras aí que nem passaram foram. Você sabe dessa teoria? Não,
4: quer
2: não sabe?
4: Dizer, então tá uma comida.
2: É, tá bom. Do Cisburgo.
4: Pois é. Analogia.
2: Pois é.
0: É isso aí.
2: Não é que você não tem cultura, Daniel.
0: É isso aí.
2: Você só
0: ele é
2: maconha.
0: Pé frio.
2: Pé frio e maconheiro.
0: É pé frio.
2: Então,
4: Ué, deixa o pé gordo falar que ele...
0: Deixa ele falar. Ele tem razão. É uma teoria estoica.
4: Pé frio, pé
0: que a manteiga...
2: Epicuro.
0: A manteiga... Epicuro. A anteiga... A manteiga contamina o pão.
2: Exato.
0: É isso que o brasileiro é.
2: Exato.
0: Quando você come pão e está satisfeito, você está feliz. Passou a manteiga, você só quer pão e com manteiga.
2: Isso aí,
0: é isso que você gosta.
2: Esse é o problema. Porque você
0: viu... lá, sentou lá na...
4: Pudinzinho,
0: tô aqui na frente.
4: Champanhe,
2: levou o Cabo Verde, os caras foram... Parece que eles ganharam a Copa.
0: Que mais? Vamos?
4: Mais uma?
2: Vamos
4: mais uma, se quiser.
0: Vamos. Ah, vamos. Temos um convidado de altíssima categoria nesse programa. Solte a vinheta que chegou o nosso convidado de categoria.
6: No. Esse programa está criminosamente espetacular. Um dos caras que mais manja de true crimes.
7: Mas será que isso é mesmo crime?
8: Não sei.
6: O homem sabe muito sobre crimes dos famosos brazucas e vem falar dessas atrocidades com muita propriedade. O bicho é uma fera.
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6: Muitos aplausos para Bruno Félix.
0: Bruno Félix! Muito bem, senhoras e senhores. Aqui está ele.
11: Oi, Emílio. Primeiramente... Obrigado.
0: Muito prazer. Imagina, é um prazer receber você aqui.
11: Prazer estar aqui com
0: ele vocês faz
11: todos.
0: Muito sucesso tarde, falando pessoal. Dos crimes, que é o que
11: é
0: o nosso querido Alba é fã seu.
4: Sim.
0: Porra. Do True Crime.
4: É isso aí. Eu acompanho, né? Porque a minha esposa ela tem um canal de.
11: Caixa de Pandora.
4: Caixa de Pandora do True Crime. E eu acabo. Ela assiste bastante conteúdo e eu acabo assistindo também.
11: A gente
4: também.
11: Acaba consumindo o conteúdo do outro, porque é uma galera legal que faz esse tipo de conteúdo. Mas é legal a gente falar também que a gente não fala só do crime, né? É uma história.
0: Fala mais perto do microfone.
11: Oh, perdão. É uma história. É, a gente começa a contar a história. A maioria dos casos que eu faço, que fazem sucesso na rede social, que tem mais views, não é bem no crime que as pessoas ficam fixadas. É toda a história que vem
0: por trás. O que levou ao crime?
11: O que levou ao crime? Quem eram aquelas pessoas antes de se tornarem criminosas, por exemplo?
0: Qual é o que faz mais sucesso, assim, da...
11: Crime gringo, cara.
0: Sério?
11: No meu perfil, crime gringo. Eu tenho um vídeo que só ele, na minha rede social, me deu mais de 200 mil seguidores. E eu, se vocês me permitem, eu me formei em rádio e TV, sou muito fã de rádio.
4: Legal.
11: Primeiro programa de rádio que eu participo na vida.
4: Oh, que legal.
11: Pessoal tá da faculdade, tá vendo?
0: Tá vendo?
4: Aqui é o certo, né?
11: Certo.
4: Ó.
11: E eu aprendi na minha primeira aula, lá no primeiro ano, a gente fazia aula com jornalismo, e um professor de jornalismo falou que quando o cachorro morde o homem, não é notícia. Uhum. Mas quando o homem morde o cachorro, é notícia.
0: Aí vira.
11: Opa. Aí vira notícia.
0: Aí vira notícia.
11: E esse vídeo, que deu mais de 11 milhões de views e 200 mil seguidores, é muito o homem mordendo o cachorro. É a história de uma menina chamada Carly Gregg. Uma americana lá de 14 anos, que era uma baita boa aluna, filha da professora da escola, nunca tinha dado problema. Do nada, acharam um canivete na bolsa dela. Aí já atendeu aquele alarme, chamaram a mãe dela, falaram, a gente vai colocar sua filha em outra escola por uns 2-3 meses, pra ela aprender alguma coisa e depois ela volta. Acharam que tinha dado certo, a menina voltou pra escola que a mãe dava aula. Uma amiga dela chegou e falou, tia, preciso falar com você. A Carly tá fumando vape. E tá usando aquela erva lá que a gente não gosta. A minha falou, não, deixa comigo, vou conversar com ela hoje em casa, tá tudo certo. Entraram no carro voltando pra casa, mãe, eu não quero que você faça isso, tudo mais. Chegaram em casa. A mãe foi pro quarto da filha pra procurar o vape. A filha foi pro quarto da mãe pegar uma arma que ela sabia que a mãe tinha. 14 anos. Foi pro quarto dela, deu 3 tiros na mãe, matou a mãe.
0: Putz!
8: Meu Deus!
11: Pegou o celular do padrasto, se passando pela mãe. Falou, meu amor, que hora você vem almoçar? Vem logo pra casa que eu tô com saudade.
0: Nossa.
11: O padrasto abriu a porta de casa, a menina tava com a arma apontada
0: peteco,
11: pra ele.
0: Peteco.
11: Meteu o peteco no cara, só que o cara foi esperto, conseguiu desviar, tomou um tiro no pescoço, mas desarmou a menina. A menina foi presa. A história já é absurda por si só. Foi pra julgamento, 14 anos de idade, condenada à prisão perpétua, sem chance de liberdade condicional. E aí eu postei esse vídeo, a inversão...
0: Que essa é essa que a gente tá vendo, não é? Ou não, tem nada a ver.
11: Essa é menina, essa é a Carly Gregg.
0: Que loucura,
11: ela veio padrasto, exatamente.
8: Caraca.
11: E ela, aos 14 anos de idade, foi condenada à prisão perpétua e vai ficar o resto da vida na cadeia. E aí gera aquela discussão. Se aqui devia ser assim, se aqui não devia, se tá certo, se tá errado.
0: Ah, sim.
11: E aí as pessoas começam nos comentários e o vídeo vai pra frente. Esses que tem essa comparação.
0: É, quando envolve família, sempre tem essa... Sempre tem essa... Mas é... Que chama... Os caras chamam de...
11: Como é que chama? Parricídio?
0: É, não, parricídio é o crime, né? É. Mas é o, a pessoa, não é psicopata, é como é que chama? É sociopata.
8: Sociopata.
0: Sociopata que, é o, que são esse tipo de criminoso.
11: Esse tipo de crime, ele, Richthofen, por exemplo, também, ele traz mais história, né? Porque quando o cara tá na rua, ele vai assaltar alguém e mata a pessoa, claro, é um crime também lamentável, mas pra quem faz conteúdo... Não tem aquele background.
0: Não tem um
8: atrito. O que eu percebo ali próximo da Giovana, Bruno, é que as pessoas que gostam desse tipo de conteúdo, né? É mais justamente o que você falou, né? É um negócio que tem uma robustez ali. Exato. De história, de relação. Porque o crime, assim, não chama tanta atenção, mas um crime que tem uma história. Até os streamings, eles fazem bastante documentário com esses casos e tá fazendo bastante sucesso.
11: Sim.
8: O pessoal procura mais isso, né?
11: Procura. Procura e bastante coisa antiga. Eu, pessoalmente, evito fazer crimes que aconteceram há pouco tempo. Eu dou uma de lito, sabe? O avião acabou de cair, não dá pra saber qual foi o motivo. O crime acabou de acontecer, você também não sabe qual é o background, a polícia vai investigar ainda, então bastante coisa que vai surgir.
0: Você tá por dentro de ser tentado em Mônaco, o que aconteceu agora?
11: Eu vou falar a verdade. Eu não tinha ouvido falar até a hora do camarim que vocês falaram, eu entrei na internet e dei uma pesquisada.
0: Meu, é uma coisa... Doideira, é um negócio louco. O que você viu lá? Você viu o quê?
11: Eu vi que a menina tava em Mônaco, deixou um dispositivo com explosivo, uma bolsa.
0: Uma bomba, uma mochila.
11: Com um explosivo, explosão
0: em
11: remota.
0: Mônaco nunca acontece nada, né?
11: E ela matou um ucraniano, ela também é ucraniana.
0: Isso.
11: Ela voltou pra Ucrânia e foi... Até o que dizem, é o que eu digo, aconteceu tem 4 dias, né? Até o que dizem, ela foi morta por um agente secreto.
0: Então, mas me parece que é traição, porque a mulher que fez o atentado é uma ucraniana.
11: Sim.
0: E eles são russos.
11: Eu li que era ucraniano.
0: Ah, eles são ucranianos também? O casal?
11: Sim.
0: Ele estava com a amante, o cara com a amante, certo, em Mônaco. Aí ela deixou uma bolsa, uma mochila...
11: No hall do prédio, né?
0: No hall do prédio, explodiu. Parece que a mulher perdeu as pernas, está na UTI e tal. O cara também está na UTI. Ela voltou para a Ucrânia, a mulher que fez o atentado, e mataram ela lá. Mas, então é uma história...
2: Por quê?
0: Então, por que mataram ela? É uma história muito sinistra. Aconteceu agora, já está rolando isso aí.
11: Sim, exatamente.
0: Isso é um bom true crime, né? Porque, envolve...
8: Filme. Máfia. É um filme. Máfia, né? Tem, exato, muita história de máfia.
0: Eu falei, pô, isso aí deve ser coisa do Putin. Porque o Putin tem muito disso, né?
8: Então, Rússia, né, meu?
11: É, com certeza. E aí as coisas vão começando a surgir a partir desse ponto. Vai surgindo um ponto aqui, e o nosso trabalho, o Alba deve saber bem, é ir pegando ponto aqui, ponto ali, juntando, pra formar uma teia, né? Pra virar uma história. Porque você chegar aqui e falar pra você, a menina 14 anos matou a mãe. Não tem tanta...
1: Exato.
11: Não tem contexto. Agora, contar a história, contando, com tudo, isso só vem com o tempo.
1: Matou a mãe porque a mãe foi pegar o vapor.
11: Exatamente. Olha essa chamada.
0: É, desse, esse caso aqui, a Richoff é campeã, né?
11: É campeã. Mas sabe que tem um que as pessoas falam um pouco, que pra mim conseguiu ser pior que ela, que é o caso da família Gonçalves. Não sei se vocês lembram.
1: Ah, sim.
11: Eu sei. Tá ligado qual que é? Ah. É lá no ABC Paulista. É um casal que eles tinham uma filha, e essa filha queria muito ter um irmão, muito. Ela tinha os seus 12, 13 anos na época. E os pais não queriam, não queriam, não queriam, mas ela convenceu os pais a terem um filho pra ela ter um irmão. Daqui o irmão cresceu, tava com seus 15 anos, a moça tinha uma namorada, e elas armaram um plano pra matar o pai, a mãe e o irmão.
1: Que é isso?
11: Pra não precisar dividir a herança, que não era tão grande. Eles estavam ascendendo na vida naquele momento, tinham aberto umas lojas de franquia, e ela matou o pai, a mãe e o irmão. Ela não tirou o irmão de casa para cometer o crime. O irmão foi junto. Mas mais conhecido... Eu fiz até uma pesquisa esses dias no meu Instagram perguntando qual, para as pessoas, qual que era o crime mais conhecido do Brasil. Eu acreditava que você, como você, que era o Richthofen. Mas eu vi lá que as pessoas já acham mais que é o Nardone. Não sei, eu fico na dúvida.
0: Entre o Nardone também, mas eu acho que a Richthofen...
1: impactou muito o Nardone.
0: É. Então, não, sim, mas na época do crime. Mas a Richthofen, ela continuou, porque sim, teve a Sandrão...
1: Sim,
0: teve o Gugu.
1: Isso,
0: verdade. Teve o Gugu, é verdade.
1: E aí ela saiu, né?
3: Suzane,
0: ela saiu. E teve o caso. Tem o irmão que também fica andando na estrada. Os caras ficam atrás do irmão, filmando o irmão. Sim. Olha onde
3: balança,
0: está o irmão.
3: É isso aí. Balança, Brasil.
0: Então é uma coisa que não termina, né? É aí, ela não termina porque vira uma.
1: E aí ela aumenta.
3: É, vira um seriado, né?
1: E aí ela casou, agora vai ter filho.
3: Sim, teve uma herança dela.
1: Suzane.
3: E tem também do Nardone que estão abriram o crime também, que pode ter acontecido outras coisas cabeludas.
0: Do Nardone? Vamos fazer um break pra rede de rádio. Um breakzinho pro Reginaldo. Ó, fala Bruno Félix, tá aqui, ó. Fala Bruno Félix nas redes sociais. Você tem um Instagram aí, ó, pra você seguir, e lá tem tudo sobre true crime, os crimes que acontecem, as grandes histórias. Você pode seguir aí o Fala Bruno Félix. Fazer o break do Reginaldo. Vai lá, Reginaldinho, ó.
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0: chegou. Ela queria dar um susto no marido e colocou veneno na comida do filho, pro filho ficar doente.
1: Ah, putz.
0: Só que o filho, obviamente, morreu.
2: Colocou chumbinho?
0: É. O filho acabou morrendo.
2: Meteu um chumbinho, o filho comeu.
0: Que e aí eu fiz o vídeo. Nessa época eu falava bastante de casos brasileiros, casos brasileiros. Hoje eu falo menos. Eu fiz o vídeo contando o que tinha acontecido e eu recebi uma mensagem de uma senhora que era minha seguidora. E pelo sobrenome, eu vi que pelo menos era da família. Era um sobrenome que não era muito comum. E ela me perguntou, eu queria saber quem te autorizou a usar imagens da fulana de tal. Eu falei, as imagens são reprodução de sites, de jornais e tudo mais, né? Eu tô reproduzindo o que já foi publicado. Mas por quê? Ela falou, porque ela é minha filha e a gente tá sendo ameaçado de morte pelo crime que ela cometeu. Nosso sobrenome não é comum. Então as pessoas estão ameaçando toda a família pelo erro que ela teve. Aí eu falei, olha, eu entendo completamente, eu vou apagar o vídeo. Apaguei o vídeo, não falei, não tem problema.
1: Uhum.
0: E não vou comprar uma briga dessa.
1: Sim.
0: Né? Não tem problema. Mas também recebo mensagem de pessoas pedindo ajuda pra postar. Ah, o meu primo tá desaparecido, ou aconteceu um crime. Recebi ontem, eu fiz um caso americano, e aí uma moça que o primo dela, acho, morreu nos Estados Unidos e a família ainda não sabe exatamente o que aconteceu. Eu tento atender na medida do possível. Mas não tem como fazer todos. Por lá deve ser assim também. Chega muita coisa.
3: Sim. Por que você acha que as pessoas matam? Você acha que é mais traição ou é dinheiro? Qual que motiva mais nos crimes que você
0: pesquisa?
3: Baita
0: pergunta, cara.
1: Ó.
0: Eu acho que eu dividiria entre dinheiro e decepção.
3: Decepção?
0: É, decepção nem sempre fundada. A maioria das vezes infundadas. Mas eu acho que quando junta a decepção e o dinheiro, aí... complica, cara. O caso de Stoffel, por exemplo, tinha dinheiro, mas tinha a decepção dos pais não aceitarem o namoro com um rapaz que seria de outra classe.
1: Uhum.
0: Então, pra mim, esses dois fatores são, claro, isso tirando o latrocínio.
2: Ah, mas é frio, né? Porque é premeditado.
1: É.
2: Porque se você mata assim.
3: No impulso.
2: No impulso, né? O impulso pode você pode matar alguém no impulso.
3: Jogar uma garrafa na cabeça.
0: É. Pra você ter ideia.
2: Por exemplo, minha esposa, eu sempre penso.
1: Ô, louco,
3: como é isso?
2: A gente sempre. Não, pessoal casado.
3: Muito tempo de casamento.
2: Você tá novo no casamento. Né?
4: Pelo menos uma vez por semana rola esse pensamento.
2: Ah, rola.
3: Grande,
2: mas é só um pensamento.
3: Saber.
2: É só um pensamento.
3: Mas passa rápido.
2: Só
3: assim.
2: Matar essa... Não, mas aí ele passa.
3: É.
2: Entendeu? Mas a gente nunca sabe.
4: Aí você fala, passa um café pra mim.
0: O que você
2: fala, diz? Dá risada.
0: Essa parte da premeditação é o que mais pega mesmo, porque a pessoa teve meses, às vezes, pra um único dia ter aquele relampejo e falar... Puta, nada a ver, não vou fazer isso não.
2: É.
0: O caso Richthofen, por exemplo, algumas semanas antes, eles fizeram um teste, pegaram um paralelepípedo, um bloco, botaram na cama do casal, o Daniel deu um tiro na pedra, e a Suzane tava na rua pra ver se dava pra ouvir o barulho do tiro.
3: Olha,
2: porque pensou, premeditado, né? Premeditado.
0: E aí, como 2 horas da tarde dava pra ouvir, ela falou, pô, se a gente atirar meia-noite aqui, a vizinhança inteira vai ouvir. Não pode ser tiro, tem que ser outra coisa.
2: Então, ela é doidinha.
3: Ah,
2: ela é zoada.
3: Porra.
2: É, lógico, pessoa que faz isso.
3: Pô, meu, que programa um bagulho.
2: Hã? Não é?
0: Tem todo um.
3: Não é bom, né?
0: E nenhum dia, não me passa na cabeça, nenhum desses todos os dias pensou, puta, não. Vai dar errado.
4: Não, e aí também a gente tem que combinar que assim, foi um encontro de 3 pessoas completamente xarope da cabeça. Porque um ali no meio poderia falar: não, vocês estão malucos, sai de casa, foge.
0: Eu fiz um caso rapidamente, americano também. Uma moça casada com um rapaz queria matar o marido. Aí foi pedir ajuda pra um amigo: me ajuda a contratar um matador de aluguel pra matar meu marido. O amigo foi essa pessoa que faltou. Não, pode deixar, vou sim. Avisou a polícia.
4: Lógico.
0: A polícia pegou um policial disfarçado como matador de aluguel. Os caras armaram todo um esquema. Caramba. A mulher falou:
1: como se fosse acontecer.
0: Dia tal eu vou pra academia.
1: Sim.
0: Você faz e mata o meu marido. Falou, tranquilo. Ela foi pra academia, ela voltou, tava cheio de polícia na frente do carro da casa dela. O policial falou: eu tenho uma péssima notícia pra você. Mataram seu marido. Ela começou a chorar, desesperada. Caramba. Foi pra delegacia, na hora que ela chegou na delegacia, recebeu voz de prisão. Que tava tudo gravado.
4: Não, sensacional.
0: Sensacional. Mas teve essa pessoa que foi aluno.
1: Sim. Olha. Ô, Bruno, teve algum caso que você se aprofundou pra fazer vídeo que você pensou, falando, não vou publicar porque isso mexeu muito comigo. Se eu publicar isso, eu tenho certeza que vai mexer com outras pessoas. Você teve alguma coisa desse tipo que você falou, putz, eu não vou publicar, é muito pesado isso aqui.
0: A maioria que envolve criança.
1: Sim, sim.
0: Quando envolve criança... Não até diretamente, mas, por exemplo, o Césio 137, aquele caso de Goiânia, uh-huh. Teve a menina Lady, que, tadinha, comeu um ovo com a mão suja de Césio, ela faleceu. Eu demorei uns 3 meses pra conseguir gravar esse vídeo, cara. Porque chegava na parte que falava dela, me dava um negócio, falava, pô, é tão...
1: É pesado.
0: É tão pesado, cara. É tão pesado. Mas eu tento dar uma... Fazer de um jeito que seja informativo.
1: Tá.
0: Entende? Às vezes é muito pesado, eu não vou naquela parte que é mais pesada. Para que as pessoas tenham ciência que aconteceu aquilo, uhum. Mas não necessariamente é, me aprofundar numa
1: sim,
0: coisa
1: sim.
0: Que...
1: Não deixar machucar. O lado emocional tomar conta, fica mais o, a parte jornalística.
0: Exatamente, né?
3: Esses de séries de Netflix que o Alba gosta tanto, a gente também aqui que fala, dos irmãos Menezes?
5: É isso aí.
2: Aquilo é meio mentiroso, não é
1: então,
2: não?
1: Menendez.
2: Não é meio Menendez. Mentiroso?
3: Sei lá, os irmãos lá que tem o pai cubano, o cara era empresário.
5: Sim. Sim. Incrível.
3: Aquilo se aproveita também quando tem uma série bombando pra explorar esses assuntos?
0: Eu, às vezes, sim. Mas às vezes eu me afasto também porque vai estar todo mundo falando daquilo.
3: Certo.
0: Uhum. E eu vou falar, pô, você mais um. A galera, tem uma galera que fala muito bem. Tem uma galera, inclusive, que é especialista em falar de séries, de true crime, de documentário. Sim. Às vezes eu dou uma afastada. Deixa o pessoal falar, daqui a pouco eu tento vir com uma outra visão.
2: É.
0: Pra não ficar mais ali naquele balaio. Mas dá muito conteúdo, dá muito conteúdo. A Boate Risco, eu também falo bastante, uhum. Né? Tem documentário, tem série, é um caso que sim. As pessoas ouvem até hoje.
2: Do Mamonas? Mas tem coisa cara, ainda inédita?
3: É, Mamonas, dessa questão das coincidências
0: é,
3: ali.
0: Exatamente. Mamonas eu fiz um vídeo que fez muito sucesso. É que eu falo de crime, mas também tem essa parte de histórias, né? E todas as coincidências do fato deles terem morrido no acidente de avião e as brincadeiras que eles faziam. É, tem vídeo do Dinho entrando num avião e falando, ah, você ouviu falar em La Bamba?
2: Né? Sim.
0: Que é o Rich Valens que morreu.
2: Ah, mas isso é pra ser engraçadão, né? Então, é piadinha. Mas não é porque. Eu acho que é também porque eles gravavam muito, né?
3: Sim.
2: Quando você grava muito, sim. Você vai aprender.
3: Sim, eles documentavam muito, né?
2: Muito documentário. Porque tem muito documentário.
3: Era a febre da handcam.
2: Isso.
0: É, exatamente.
2: Aí você usa.
0: Mas tem. É que a repetição era meio. O que a galera chama a atenção da galera. Não foi uma vez.
1: Sim. Né? Você fala, é o Dinho dos Mamonas? Ele era.
0: Ele no programa da MTV, a moça pergunta: fala do seu. Primeiro disco, eu falo primeiro e último. Ela, por quê? Acabou a criatividade? Ela, não, a gente vai pegar um monomotor aí, ele vai cair.
2: Não, não falou isso.
1: Sério? Falou.
2: Vocês inventaram.
1: Falou sim.
3: Exatamente.
1: Exato.
3: Exatamente. Juro isso.
1: O Júlio Razek também foi pintar o cabelo, ele falou, sonhei que o avião cair. Putz,
2: não, mas você sempre sonha que o avião cai.
3: Não, mas calma lá.
1: Mas na prévia...
0: No dia que ele cai...
2: Não, mas não foi. Ué? É, sempre.
3: O que eu acho chocante é as imagens que os caras colocam na internet.
4: Pior
3: é muito forte.
4: Tudo pra mim, não, pior de tudo pra mim disso daí foi o filme que fizeram.
1: Que isso?
4: O filme realmente é maior que a tragédia.
2: É uma porcaria. Ele é muito ruim.
4: O filme é a tragédia.
0: Eu vou...
2: Hã? Por quê? Não vai?
3: Vai respeitar o...
0: Não. Vou respeitar a família.
2: É.
0: É.
4: É. Coisa que o filme não fez, mas tudo bem.
2: É, foi uma morte também, foi uma morte trágica.
0: Foi muito trágico. E é lembrado até hoje. É lembrado até hoje. São 30 anos. É. Eu acho que o crime Richthofen, por exemplo, também vai ser lembrado assim.
3: Ah, sim.
0: São histórias que não são esquecidas.
4: Né? É, e a gente falando disso, eu acabei de ver aqui que vão lançar um filme da...
0: Da Elis Matsunaga.
4: Da Matsunaga.
0: Descobri agora também, antes de entrar aqui.
4: Sombras... Cadê?
2: A Matsunaga é do Yoki.
0: Do Yoki.
4: Sombras Assassinos. De uma Mulher.
3: Que também tem um documentário.
1: Vai ser filme ou vai ser em séries? Vão dividir em cinco partes?
2: O livro bem é bom. O livro
0: do Ulisses, né?
2: O livro do Ulisses é
1: Mulheres Assassinas.
2: Porque esse livro do Ulisses, ele vai pesquisar. Ele vai fazer a entrevista com as meninas.
0: Exatamente, que trabalharam com ela.
2: As meninas trabalharam com ela.
3: Que ela é muito bom. Job,
2: os
3: né?
2: livros sim. Do Mulheres Assassinas.
3: Ele é
2: muito bom.
6: Meu livro.
3: A Elise.
6: Eu vou mandar pra você a trilogia.
3: Mas olha que interessante
6: livro.
3: Que ele falou.
6: Boa tarde, Emílio.
3: O crime da Elise.
0: Elise.
3: Ele tem as duas colocações que você fez. Que
0: dinheiro,
3: é a decepção e o dinheiro, né?
0: Exatamente.
3: Porque ele tratava ela muito mal.
0: Muito mal. E ela dependia muito do dinheiro dele.
3: Exato.
0: Então, pra mim é isso. Quando junta essas duas coisas, é melhor sair correndo.
2: Mas se o marido tratar mal a mulher, ela deve matá-lo.
3: É?
0: Você acredita?
2: Mas não
3: colocar na mão.
2: Não picotar.
1: Agora você sabe o pensamento da
2: pessoa. Deixa o presunto. Deixa o presunto.
3: Lógico.
2: Não, você vai ficar.
3: Diz que o cara... corta. É porque ela trabalhava com essa. Eles caçavam.
0: Eles caçavam não. Muito na África.
2: Não.
4: Mas não era uma polícia.
2: Ela comprou a Maquita. Ela decepou na Maquita. Aí a gente não pode aceitar.
3: Foi espada ninja.
2: Mas,
3: desmonta e desmonta.
2: Mas se o cara... Porque a maior covardia é você tratar mal uma mulher. Né?
3: Não se deve, né?
2: Aí não.
3: Se não tira o chapéu para...
2: Hã? Não é?
3: Sim.
2: Pô.
3: Sim.
2: E diz que ele tratava ela muito mal.
3: Muito.
2: Pelo menos é o que está no
3: mas
2: livro.
3: Mas é por muito.
2: Né?
3: Isso em toda a história.
2: É o que está no livro. Porque série. Até então você fala, quem é a vítima? Tudo bem, a vítima é ele.
0: Do crime, sim.
2: Vítima do crime.
0: Da situação.
2: Mas a situação...
1: É, mas dois errados não faz um certo. É aquele velho, eu entendo, mas não concordo, né?
3: Eu entendo, mas não faria.
2: É. Então, mas se você vai partir do princípio que você está contando as histórias e a consequência... Porquês, né? Tem muito isso, né?
0: Você precisa tem muito as isso. Peças. Tem. Né? Tem, é. Você tem que... Eu tento ser o mais neutro possível. Na maioria, 99,9% dos meus vídeos eu não dou opinião. Eu tento fazer com que as pessoas opinem. Por isso eu tento pegar os dois lados. Eu não posso esconder que ele era um cara que tratava mal a mulher e outras mulheres também, pelo que eu li no livro do Ulisses. Então eu não posso esconder essa parte.
2: Quem lê o livro do Ulisses...
1: É bom demais.
0: Ele é muito bom.
2: Ele gostava muito dos sites. Esse livro é muito bom.
3: Ele procurava moças dos sites. Né? Isso.
0: E maltratava.
2: Maltratava.
3: E essas moças também.
0: Era uma...
2: Tá vendo? Isso é pra você aprender lá.
3: Eu não, que eu faço isso? Muito bem.
4: Ele trata as babás mó bem, meu.
3: É lógico.
4: Levou as babás pra Copa e não levou...
1: Eu não quero matar minha mulher.
0: Só não pode usar o banheiro dele.
3: Zuzu tem um olho babás.
1: Lógico, o Morgadão deixou um tijolo.
2: Maquita...
1: Nem consegui cagar na tua casa, queria muito.
2: A Maquita vende lá no Mercado Livre. Lá tem um monte de Maquita lá, é baratinho. Cuidado, hein, Zuzu.
4: Não, imagina.
2: Muito bem. Vamos agradecer.
3: Pô, demais, cara.
2: Pô, papo muito bom. Cara. Eu vou indicar. E você faz também um... Como é que chama? Um podcast?
0: Eu sou muito convidado para podcast. Não tenho o meu.
2: Ah, você não tem o seu?
0: Não tenho o meu. Mas eu tô fazendo vídeo longo no YouTube agora. Tô começando. Boa. Tô indo pouco a pouco. Tô mais nos vídeos curtos. O Instagram tá aí crescendo. O pessoal que puder seguir.
2: Então,
0: agradeço muito.
2: Eu vou passar agora para vocês. Fala Bruno Félix, que é... Ele é especialista em true crimes, o papo é muito bom, o cara é muito legal. Você pode seguir no Instagram, eu vou passar o Instagram dele, aí lá tem todo o caminho. No Instagram eu já tô vendo aqui que tem o caminho para você seguir. Chama-se @FalaBrunoFélix. Fácil, né? Exatamente. Fala Bruno Félix para você seguir o Bruno aqui na programação do Jovem Pan. Obrigado, Bruno.
3: Obrigado.
2: Um prazer, cara.
3: Boa, Reginaldinho. Valeu, Bruno.

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1: 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Voltaremos?
2: Opa.
1: Amanhã voltaremos. 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
1: 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Tudo de bom.
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quinta-feira, dia 7 de julho de 2026. Conto com a sua participação aqui pelo nosso WhatsApp. 11994118221. Fala pra gente aí a música que você tá afim de ouvir. Manda um salve pra sua galera. Tá valendo tudo isso aí. 11994118221. E tem bola rolando na Copa do Mundo. É. Estão jogando neste momento Argentina e Egito. 49 minutos de jogo e tá dando Egito 1-0 em cima da Argentina, que já perdeu o pênalti com o Messi. 1-0 pro Egito, a gente tá de olho. Qualquer coisa que aconteça aí de interessante, vamos compartilhar com você. Vamos então aqui ouvir pela primeira vez no planeta uma música que chama-se Feel Love, James Biaga.

é José Antônio de Jaú, São Paulo, Alex. Alex, possível aí, toca pra nós no Catman John. Parabéns pra todos que estão ouvindo e pra vocês da rádio aí. 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

0: Planeta DJ na Pan, Scatman John, Scatman. Também tocamos aqui Bobby Dylan McPhee, The One, que foi o pedido do João de Amparo. Valeu, João, pela sua participação. A galera segue bombando aqui o nosso Whats. Por aqui o Márcio Xavier de Passo Fundo, Rio Grande do Sul, o Ladislau de Jaraguá do Sul, Santa Catarina. Por aqui também o Andrade de Rondonópolis. Tá pedindo aqui o som do Galantes. Fala, Alex, boa tarde. Já aqui sintonizado na minha 95,9. Gabriel Renan de Pernambuco. Toca aí pra gente no Planeta DJ, Little Bad Girl, do David Guetta. Muito bem, boa tarde, Alex. Aqui é o PC de Botuvera, Santa Catarina. Manda um abraço aí para o Mick Jagger de Bombinhas. Ah, olha só, hein? Parece que tem gol na Copa, hein? Gol na Copa! É do Egito, é exatamente. O Egito tá fazendo 2-0 em cima da Argentina. E olha que instantes atrás o Egito já tinha feito um gol e o VAR anulado. Agora 2-0 para o Egito. A Argentina tá se despedindo da Copa, hein? 67 minutos de jogo, a gente tá de olho aqui acompanhando. Voltando aqui ao nosso WhatsApp. Por aqui pedindo o Tiesto The Business, quem é? O Túlio de Uberlândia. Boa tarde, Alex. Que o dia seja abençoado e repleto de energias boas. Também espero. Mensagem aqui do Laude Júnior de Ribeirão Preto. Tem mais gente aqui pedindo Tiesto. É o Marquinhos Benassi, tá pedindo Beautiful Places. O Juliano de Brusque, Santa Catarina, também tá na área, tá pedindo aqui o Real McCoy. A Lara Moraes de Caldas Novas participando aqui também com a gente, tá pedindo aqui Nelly Furtado. Olá, boa tarde, tudo bem com você? Antônio Silvestre Campos de BH, Minas Gerais, tá pedindo aqui Infinity e oferecendo para todos ligados na melhor do Brasil. Valeu, meu querido. Jonei de Balneário Piçarras, Santa Catarina, também ligado aqui na número 1 do Brasil. Boa tarde, Alex, sou Jorge de BH, Minas, saudações. Por gentileza, se der, toca aí para matar a saudade qualquer uma do Lasgo. Valeu! E para fechar, temos aqui a participação do Albano de São Luís, Maranhão. Tá pedindo David Guetta, Just the Way You Are. Já voltamos, hein? Daqui a pouquinho tem mais Planeta DJ aqui na Pan.
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8: Boa tarde, Alex. Terçou. Toca Kleptone aí no Ice. André Fernandes Cardoso, Tubarão, Santa Catarina.
5: Valeu, André.
9: Alex Juarez, aqui de Brusque, Santa Catarina. Toca essa música pra gente. Um abraço.
5: Valeu, querido.
10: Fala, Alex. Aqui é o Marlon Ponciano. É o Caveira da Motoca. O microfone tá aqui ligado, hein? Boa tarde pra todo mundo aí, boa semana. Aquele abraço.
5: Obrigado, cara.
10: Pra Guarda Municipal de Belo Horizonte aí. Tamo junto, tamo junto, tamo junto. Manda pra nós aí, Rocco Granata. Volare.
5: Volare.
10: Abraço.
5: Cantare.
11: Alex, boa tarde, tudo bem? Estou aqui em Betim, Minas Gerais, né?
5: Betim.
11: A Thaís de Alves, de Esmeraldas, Minas Gerais, ouvindo a Jovem Pan.
5: E aí?
11: A melhor do Brasil, positiva, 99.1. Aqui, se não for muito incômodo, sendo, toca pra gente uma velhinha aí, muito velha, corona. Nossa, tá doido, essa aí é Emiliana, hein? Com Deus aí, tudo de bom, parceiro. 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

É da Argentina, uma virada histórica na Copa do Mundo. A Argentina tá fazendo aí 3-2 em cima do Egito, perdia por 2-0 já no segundo tempo. Incrível essa virada. É, a Argentina tá aí, atual campeã mundial. Tá no finalzinho do jogo, falta apenas alguns minutinhos. Gente, vamos fechando aqui mais uma edição do Planeta DJ. Agradeço muito a participação de geral aqui pelo nosso WhatsApp, Rafael do Espírito Santo, o Júlio César que botou aqui, Lazarento Messi, o Brandão que mandou uma mensagem que já vou ouvir daqui a pouquinho, por aqui também a Lucimara de Parnamirim mandou um boa tarde, valeu, Ataíde da cidade de Esmeraldas, o Armando de Belém, o Pércio de Ponte Nova, a minha querida Fernanda de Barra Velha, Santa Catarina, Osmar de Jaraguá, Daniel de Piracicaba e por aí vai. Brigadão mesmo pela moral e audiência aqui com mais uma edição do Planeta DJ. A gente volta amanhã depois do Pânico. Valeu, tchau. 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

de tarde, uma super terça-feira para você que tá aí sempre acompanhando no rádio ou nos apps em todo o litoral. Se liga aqui na Jovem Pan 94,1, classe especial. Eu sou Luciane Chiodi, abrindo a hora com Ed Sheeran, Shape of You.

0: música boa pra você curtir nesse 7 do 7 de 2026. Aproveitar a tarde aqui na Número 1 do Brasil com Dolce & Sire. Rolou também Melim, Meu Abrigo, Olivia Zin, Men I Need, Taylor Swift, New It, New You e também Ed Sheeran, Shape of You. Agora no litoral, temperatura agradável na marca dos 20 graus. 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

0: Pimpão e Skunk, Noites de um Verão Qualquer. Rolou também The Weeknd, Blind Lights, clássica de 1998, com críticas ácidas à indústria da música e às celebridades da época, como Courtney Love e Marilyn Manson, New Radicals, You Get What You Give. Rolou também Neo, Because of You, e Ariana Grande, Thank You Next. Rola muito mais, já depois do intervalo. 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É só você mandar um WhatsApp aqui para PAN 47 99019410, ou lá pelas redes sociais, no arroba Jovem Pan Itajaí. Fez uma foto bacana, um vídeo legal do som bombando aí no seu rádio nessa tarde de terça-feira? É só marcar a gente lá, arroba Jovem Pan Itajaí.
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0: renomado cineasta J.J. Abrams, nascido em Los Angeles, nos Estados Unidos, em 1999. Ela que começou a compor com apenas 8 aninhos de idade, Gracie Abrams, e seu sucesso, That's So True, embalando a terça-feira aqui na número 1 do Brasil. Teve também Coldplay, Beyoncé, Him for the Weekend, Benson Boone, Beautiful Things, Maroon 5, Sugar e essa pegada pop country da Ella Langley, Choosing Texas. Depois do break, vem aí a melhor sequência do rádio. As 7 melhores estão chegando aqui na número 1 do Brasil.
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primeira colocada aqui nas 7 melhores desta terça-feira, 7 do 7, Bruno Mars, I Just Might. Na segunda posição, Sam Fender e Olivia Jean, Rain In. Na terceira, Tate McRae, Greedy. Quarto lugar com Alex Warren, Ordinary. No quinto, BTS, Swing. Na sexta posição, Lola Young e Messi. E na sétima, Tame Impala e Jenny, Dracula. As 7 melhores terminam aqui. 10 da noite tem outra edição.

0: nosso destaque. Vem aí a melhor da semana. 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
5: É terça-feira e tem missão causando a tarde inteira. É terça-feira. Saia da geladeira, entendeu? A gente pode te ajudar, inclusive. Que dia que é hoje?
6: Hoje é terça-feira, né? Dia 7 de julho, Dia Mundial do Chocolate.
5: Aê! Eu só quero chocolate. Todo mundo! Só quero chocolate. É o síndico cantando.

0: com certeza o chocolate não era só chocolate lá pro Tim Maia, né? E falando nisso, chocolate é uma coisa que realmente acalma a alma, né? Tem hora muito que você precisa dele pra viver. Você também são do chocolate?
1: É o famoso docinho, né? Aí você vai, pega um chocolatinho, dá aquela...
0: Aproveita você que tá ouvindo e leva um chocolate pra sua esposa, pra sua namorada, compra um bombom, entendeu? Faça um mimo, alegre o casal. E é dia de mais alguma coisa ou é só do chocolate?
1: É dia também internacional, da conservação do solo.
0: Aí sim, dou valor, vi uma obra muito interessante, aliás, acabei de me fugir o nome do artista, que eu vi mais de 100 obras, lá em Veneza, de um artista brasileiro, e que o principal dele era uma coisa de solo, era ele com um norueguês, uma parceria. Enfim, então viva o nosso solo brasileiro, tão rico, tão fértil, tão maravilhoso, de terras raras, a fruto o ano inteiro, ô terra abençoada, nosso Brasil brasileiro.
1: É isso aí.
0: Obrigada, né? Quer participar, já sabe, 11-2870.

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1: Liberdade, liberdade, abre as asas pra voar. Essa é a música de carnaval,
2: abre, né? As asas sobre nós e que a é voz tá igual...

0: Eu queria tanto saber, eu acho o máximo ser puxador, imagina.
1: É muito bom, né? Carnaval é muito
0: Galera
1: bom.
0: Galera do Missão, anota! 2!
1: Liberdade, liberdade é a história que o Rafael vem contar pra gente aqui, Lívia.
0: É, pássaro que voa demais acaba sendo preso em outra gaiola, hein?
1: Vamos ver. Tenho 32 anos e moro com o meu namorado há 5 anos.
0: Ai, ó.
1: Nós dois somos gays assumidos. Jura? E quando começamos a nossa relação, achávamos que o mais difícil seria enfrentar o preconceito das pessoas. Com o tempo, Lígia, descobrimos que construir uma vida juntos também tinham outros desafios. Eu conheci o André em uma festa de amigos. Eu já tinha passado pela fase de esconder quem eu era e tinha aprendido a lidar com a minha família e com as pessoas ao meu redor. Ele também era assumido e tinha uma história parecida com a minha. Talvez por isso a conexão tenha sido tão rápida, sabe? No começo, a nossa relação era muito intensa. A gente fazia planos, viajava, conhecia lugares novos e tinha orgulho de mostrar que estávamos juntos. Pela primeira vez eu sentia que eu não precisava esconder uma parte da minha vida. Depois de um tempo, nossa vida caiu na rotina. Nossa vida babadeira de festas já não fazia mais sentido. Estamos meio tristes, cabisbaixos. Acho que a rotina de um casal normal é mortal para qualquer um. E quando percebemos isso, nós nos afastamos. O mundo voltou a ter brilho e foi assim que descobrimos que éramos grandes amigos. Mas não um casal de verdade. E o que precisávamos era de liberdade e muitos motivos para viver. Você acha que eu estou certo, meu bem?
0: Ô, meu bem, eu sou casada há quase 18 anos? Não, né? Não acho, não. Eu gosto disso aí que vocês estão tentando evitar, que chama casamento. Casamento, sabe? Então acho que é porque você não quer casar mesmo. É, casamento é isso, é você querer a rotina. Essa rotina aí que você falou que é o ruim, pra mim é que é o bom. Eu preciso dela pra ser normal, entendeu? Eu preciso da mesma casa, o mesmo horário, o mesmo negócio, a mesma cama. Eu gosto do cheirinho, eu gosto do móvel que eu vou pôr a mão. Eu gosto do tédio que você tá falando da televisão, do silêncio, da voz só do outro, das manias de um cara reclamando. Eu adoro, eu amo o que você tá falando que não quer. E isso que você tá falando que é ruim é o casamento. Tem muita gente que pode achar isso ruim. É quem que fala que isso mata o casamento. Acho que é quem ou tá vivendo de ilusão ou não gosta disso. Porque o que mais você espera do casamento? Você acha o quê? Que todo dia, um dia o cara vai chegar fantasiado de Batman, tudo? Se fosse isso, eu preferia desmaiar. Imagina que saco, todo dia é isso? Ai, não, não, não, não. Tem que ser o dia de o que você quer? Nada, silêncio. Aumenta aí o boner. Sabe assim, é isso que eu quero. Então, cada um, cada um. Eu acho que pode ser que não é o que vocês estavam querendo. E aí eu acho que você tá muito certo de fazer o que você quer. Porque é a sua vida, a sua idade, o seu timing. A gente nasceu pra ser feliz. Não é igual você falar isso pra mim. Eu vou fazer o que me deixa feliz. E você tem que fazer também, não magoando o outro. Faça o que te faz feliz, tá? Isso eu acho que é um compromisso que a gente tem que ter de gratidão pra Deus, com a nossa vida. Não pode não fazer nada errado com o planeta, sabe assim? Lembrando que a gente vive em sociedade, né? Não ferindo o sentimento ou a vida de outro ser humano. É. Tem que fazer o que te dá vontade, o que te faz brilhar o olho, o que te deixa feliz. Pra um é plantar morango, pro outro é ficar lustrando louça, pro outro é fazer investimento em banco, pro outro é fazer a melhor pipoca da cidade. Cada um tem o que te apetece. Isso que é a beleza da vida, pra mim.
1: E por exemplo, eles viraram amigos, né? Ele falou dentro de casa e tudo mais.
0: Daqui a pouco vocês estão pegando alguém junto.
1: É, mas se existe um combinado, por exemplo, poxa, deu aquela esfriada. Ai, tentei todas as possibilidades. Sentou, conversou. Não dá mais? Não, não dá mais. Você não quer tentar? Não, não quero tentar. Então beleza, então vamos ser amigo? Pronto, a gente vai se dar bem como amigo, vambora, a vida que segue. Só, aí é mais justo, né?
0: Só tem um adendo que eu queria falar. Tentar, quando você tá falando um casamento, pra mim é coisa de 2-3 anos. É. Sabe assim, tentar, alguém que fala 3 meses, falar, eu fui tentar, tentar o quê,
1: não,
0: gente?
1: Não, é, tem que ser bastante tempo.
0: É. Tentar é outra coisa, relação grande é outra coisa. É, tudo depende de onde a gente, o que a gente quer. Isso que eu acho que a gente tem que jogar limpo com a gente. O que eu quero? Ah, eu quero tal coisa. Então, vou fazer tudo pra isso acontecer ou não. Você tá certo, vai viver sua vida.

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1: E essa história começa assim, ó, cansado demais. Conheci a Lívia quando eu não estava procurando ninguém. No começo, tudo parecia fácil. Eu acordava pensando nela, fazia planos pro fim de semana e tinha a sensação de que finalmente tinha encontrado alguém que enxergava o mundo do mesmo jeito que eu. Os primeiros meses foram os melhores. Nós viajávamos, ríamos de coisas bobas e aproveitávamos qualquer desculpa para ficar juntos. Eu acreditava que aquele sentimento seria suficiente para enfrentar qualquer dificuldade. Com o tempo, a rotina começou a aparecer. O trabalho ocupava cada vez mais espaço na minha vida e ela também passou a viver sob muita pressão. Sem perceber, começamos a nos afastar. Os momentos que antes eram leves começaram a ficar raros. As pequenas diferenças passaram a pesar mais do que as semelhanças. Vieram as primeiras crises, Lígia. Em alguns dias, eu pensava que tudo ia melhorar. Em outros, acreditava, né, que estávamos apenas adiando um fim inevitável. Mesmo assim, eu insistia, porque ainda existia amor. Houve um período, Lígia, em que eu consegui reencontrar, né, nós dois. Nós voltamos a sair, viajar e cuidar um do outro. Parecia que tínhamos aprendido com os erros. Eu passei a ouvir mais e a dedicar tempo ao relacionamento. Ela também fez esforço para reconstruir a confiança que havia sido desgastada. A felicidade voltou, mas não durou tanto quanto eu esperava. Como a maioria dos casais, vivemos muitos períodos de altos e baixos, que os pegam de verdade, sabe? E eu não sei até onde vale a pena continuar. Às vezes penso em seguir sozinho. O que você acha, Lígia?
2: Eu acho, pra começar, que todo relacionamento tem esses momentos. Se você tiver que ficar esperando, primeiro eu quero te mandar um beijo, né? Agradecer a confiança e tal. Eu acho que se a gente ficar esperando que o relacionamento seja o dia do Réveillon toda vez, ou o dia do Natal, ou uma fonte só de não é nem de alegria, porque isso eu acho que tem que ser fonte de alegria em 95% do tempo. Mas digo que alegria é ficar ai, ai, nossa, tipo, passei na faculdade, ganhei um prêmio, fui pro... pra mim, Lígia Mendes, a alegria não mora nisso. Ela mora no pão fresco, no café passado, na rotina, tá? No banho, naquela rotina do, ele liga a televisão enquanto eu tomo banho, ou ela, entendeu? E saio na rotininha, assim. E então, aí de vez em quando a gente tem pinceladas de coisas. Isso porque a vida nos surpreende com muitas coisas, sabe? Tragédias, doenças, mortes, perdas, né? De gente que a gente ama no longo da caminhada. Quando você me fala isso, parece que você tá colocando como se o casamento fosse ser essa mulher tudo na sua vida. Sim, é dali que tem que vir a solução de qualquer problema ou a força pra solucionar qualquer coisa. E meio que parece que não é. Ou que você tá querendo uma coisa que um casamento não vai entregar. O que essa mulher tem que ficar fazendo? Acrobacia o dia inteiro, passando num concurso, te dando milhões de beijos todo dia, seu dia do seu aniversário? Não vai rolar. Tem momentos que depende do que a gente tá fazendo fora. Você tá mais atento à casa, horas que você tá menos atento à casa. O importante do casamento é saber que no final das contas sempre vai estar o outro ali. E a gente se amar, independente de qualquer coisa, e entender que amor tem uma tranquilidade que a paixão não proporciona. Eu acho que você tem que ver a linha tênue entre a sua expectativa e o que é real, ou se realmente não existe amor e você está não querendo colocar um fim nesta relação por causa do tempo já vivido, já investido junto. Aí também eu acho que pode ser uma perda de vida, porque independente do tempo que você já investiu, se não te faz feliz, enquanto estamos vivos vale a pena estar atrás da felicidade. Mas senta com você mesmo e perceba se você está gerando, querendo tirar um negócio que não tem, sabe? Você pedindo pra banana da abacaxi, sabe? Não, querendo tirar o leite de pedra, não tem que não tem. Achando ruim o que é normal, as coisas serem como elas são. Porque do que você falou, tá tudo tranquilo. É o tranquilo que tá te incomodando? Você tá faminto pelo frio na barriga? Se for pelo frio na barriga, eu te garanto que ele tem prazo de validade também. Qualquer outra relação, ela também passa e também vem a tranquilidade. Se a relação for, der certo. Se não der, acaba antes até. Mas presta atenção, veja bem. Veja se é falta de amor ou se é falta de noção. Se for falta de amor, vida que segue. Se for falta de noção, se coloca aí no seu lugar, agradeça em vez de reclamar. Pode ser que às vezes tá trocando. Cambiando! Está trocando, tá reclamando do que deveria estar agradecendo e não encheu o saquito. Mas vê se não tem, se tem amor ou não. Beijo, tchau.

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2: Uma história de verdade. Essa é o...
3: Ai, qual que foi a de mentira?
2: Esse é o caso que a gente
3: vai contar truqueiro.
2: Agora. Vamos ver, vamos ver.
3: Ó, já sabe, você que também tem história de verdade, 11-2870-9750.
2: Galera do Missão, tudo bem? Resolvi mandar em texto porque adoro ouvir vocês lendo. Aham. A entonação de vocês deixa qualquer história ainda mais especial.
3: Ai, tá puxando saco já, hein?
2: Eu sou o Renato, tenho 31 anos, sou leonino. Ó. Nasci em Fortaleza, mas moro em São Paulo. Antes de tudo, eu queria agradecer vocês. Sem saber, me ajudaram muito nos últimos 2 anos. E Lígia, você virou praticamente minha terapeuta, amiga e irmã. Eu me machuquei bastante nos últimos 2 relacionamentos. No primeiro, o cara era muito ciumento. Eu realmente acreditava que seria um relacionamento pra vida toda e me entreguei de verdade.
3: Como deve ser.
2: É. Cada discussão, por menos que fosse, desgastava um pouco mais a relação. Quando acabou, foi muito difícil aceitar. Passei mais de 1 ano mal. Até beijar outra pessoa foi difícil. Sexo até acontecia às vezes, mas beijo não. Porque eu sempre fui muito ligado à conexão, sabe? A energia, aquele carinho. Pra mim, tudo isso vem antes.
3: Como assim? Ai, não, gente. O senhor não vai molhar o biscoito e não deu um beijo?
2: É, não sei. Já o segundo relacionamento foi diferente. Acho que gostei até mais da pessoa. Ele me fez perceber o quanto eu tinha normalizado viver uma relação cheia de ciúmes e como um relacionamento saudável faz a diferença. Eu gostava da parceria, da rotina e da convivência. Só que a vida dele seguia por um caminho diferente do meu. E gostar também é respeitar as escolhas do outro, mesmo quando elas doem. Depois desse término, eu tomei uma decisão. Focar em mim. Passei a investir mais na minha vida profissional, pessoal e espiritual. E foi aí que eu percebi uma coisa. Eu sempre dava o meu melhor pra todo mundo, mas quase nunca pra mim.
3: Aê!
2: Nesses 2 anos solteiro, eu aprendi que, quando a gente cuida da própria vida, tudo ao redor melhora também. Hoje eu sinto que eu estou vivendo a minha melhor fase. Não vejo mais um relacionamento como algo que falta pra eu ser feliz. Quero alguém que venha pra somar ao que eu já construí. Alguém pra compartilhar a vida, as conquistas e os momentos simples. Alguém que também queira viver algo verdadeiro e não apenas algo passageiro. Eu acredito muito em Deus e tenho fé que, no momento certo, Ele vai colocar alguém especial no meu caminho. E aí vem a minha pergunta pra vocês. Será que ainda existe alguém assim, Lígia? Alguém legal, com a vida estruturada, que queira construir uma história de verdade?
3: Nossa, eu acho que tem muito mais gente assim do que não tem.
2: Sempre tem, né?
3: Ué, igual você. Tem você. Aqui tem 1, 2, 3, 4, 5 pessoas. As 5 querem. Eu conheço muito mais gente que quer do que não quer. E eu acho até que muitos do que não querem estão tão desiludidos achando que não vão encontrar que levanta essa bandeira de, não quero nada não. É que é assim. Todo mundo quer, eu acho, no fundo.
2: É, eu também acho que todo mundo no fundo quer.
3: Então, eu acho que é muito fácil. Eu acho que vamos sair desse lugar de ficar falando isso. Tipo, será que ainda tem alguém? Olha só, você já se coloca num lugar de desesperada, com medo, sofrida, implorando. Depois ouve de novo. Parece que, sabe? Nem sexy é isso. Vamos vender essa história de outro jeito? Olha você. Será que tem boy, gente? Maravilhoso pra corresponder a essa expectativa? A gente vai falar, tem. Vamos pensar que estado? Pra onde a gente vai? Qual a profissão? Onde a gente frequenta?
2: Qual
3: porque
2: país?
3: Tem isso. Vai fazer o quê? Quer ir na final do botequim da esquina, no jogo do não sei o quê? Pode ser que tenha, mas também não é tão provável. Escolhe um ambiente onde você frequenta, que é o que você falou que decidiu em quem investir. E joga limpo com quem você vai conhecer. Tem vezes que eu acho que quando tá demorando assim é porque Deus tá preparando o laço de fita, né? Pra não vir qualquer basculho.
2: É, verdade.
3: Confia, fia. Confia, faz o melhor que você pode e vai. E não deixa de paquerada, olhar, piscadinha. Vai rolar. Tem muito mais gente legal do que ruim, mas muito mais.
2: Muito
3: eu
2: mais.
3: Acredito.
2: Muito mais, eu também.

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1: Uma história de amor.
2: Uma história de amor. Não tinha essa música da Sandy?
1: Essa minha mãe
2: de escutar. De imagina, a cara de sua mãe, boazinha, ouvindo
1: só
2: novela da
1: ver
2: Seis.
1: Quem já foi criança um dia, né?
2: Novela da Seis.
1: É isso aí. Quero muito contar a minha história de 26 anos de amor. Ó, é quase a história da minha mãe. Ela teve 24 anos.
2: Gente, eu já tô com quase 20 anos junto.
1: Caraca. Top, hein? Minha meta é ultrapassar também.
2: Ué, enquanto eu não passei Cidade Alerta, tamo no lucro.
1: Dois adolescentes, nascidos na zona leste de São Paulo, tiveram seus destinos cruzados em uma cidade do interior, Taubaté. Será que é a história da grávida de Taubaté?
2: Nossa, que vergonha que é trem, né? Aquela mulher, aquela barriga, parecia aqueles bonecos da prova de Gugu, da Xuxa, que põe a criança com um macacão e cheia de balão dentro. Aí quem pôs mais balão? Estourava o balão um por um. Era aquela mulher, porque era patético.
1: Muito.
2: A barriga é como se ela tivesse um filho, nem até nas costas tinha filho. Não, pior é os apresentadores, que ela foi dar entrevista, o povo chorando, do Guedes. Não,
1: emocionado.
2: O povo chorando. Olha o teatro.
1: Naquele primeiro encontro, algo especial aconteceu. Houve interesse, curiosidade e uma conexão difícil de explicar. Mas a vida seguiu sem curso, né? E aquele momento ficou apenas na memória. Cada um tomou o seu próprio caminho. Ela construiu sua história e teve 3 filhos maravilhosos. Apesar de toda a dedicação, seu relacionamento não deu certo. Ele também viveu suas experiências. Teve alguns relacionamentos e se tornou pai de um menino. Os anos se passaram. 10 anos depois, o destino resolveu agir novamente e colocou os dois frente a frente. Dessa vez, ela se apaixonou profundamente. Ele, por sua vez, sempre parecia resistir. Talvez por medo, talvez por não compreender o que sentia. O curioso é, mesmo quando se afastava, sempre voltava. E ela continuava ali. Ela nunca desistiu, esperava por ele. Acreditava nele e no que sentia, enquanto muitos teriam seguido em frente, ela permaneceu firme, guiada por um amor verdadeiro daqueles que nascem na alma e permanecem no coração. Com o passar do tempo, o amor, a paciência e a persistência dela foram mostrando a ele aquilo que talvez o destino já soubesse desde o primeiro encontro. Eles pertenciam um ao outro.
2: Ai, pertenciam, a que antipatia essa palavra.
1: Então veio a decisão mais importante. Marcaram a data do casamento. No começo, parecia apenas um sonho distante, mas o sonho ganhou uma data. Carnaval de 2025. Depois de tantos encontros e desencontros, de tantas idas e vindas, eles finalmente disseram sim ao amor que insistiu em permanecer vivo durante todos aqueles anos. Hoje estão casados, felizes e construindo uma nova história juntos. Porque algumas histórias não são escritas pelo acaso, são escritas pelo destino. História de Patrícia e Alcides. Obrigado, Lígia, por dar oportunidade das pessoas poderem falar de amor no seu programa.
2: Aê, Cidão, hein? Aê, Cidão, passou-lhe o laço e jamais soltou. É assim, gente, vida que segue, amores... É, que são uns para os outros, mas pertencer é uma palavra forte. Vocês se escolheram, eu acho mais bonitinho, você acredita?
1: É?
2: Ah, é.
1: Imagina, eles estão há 26 anos juntos, Lígia, e eles tiveram toda essa história antes. Ela, acho que teve 3 filhos, ele teve um menino, e aí depois eles se encontraram e estão 26 anos juntos.
2: É, gente. Aquele, o que é seu, encontra uma maneira de ir até você, e quando você gosta de uma coisa, deixa ela livre, se for pra sua, se é sua, volta.
1: É.
2: E as coisas, e é assim mesmo.
1: Uhum.
2: Será que a gente vai continuar com os nossos pra sempre? A gente um dia vai voltar com o primeiro namorado, nem morta.
1: É, então, eu também penso assim, não, nem morto, esquece.
2: De jeito nenhum, quero ficar só com o meu.
1: É, eu também, de jeito nenhum, não tem como.
2: Não, mesmo porque o passado não tava bom não, se for por uma coisa nova.
1: Ó, a minha esposa, tudo que a gente já viveu é bilhões de vezes melhor do que eu vivi nos relacionamentos anteriores, então...
2: Não, eu nem pensei porque era melhor, eu pensei que comparei os boy mesmo.
1: É.
2: Tipo, é melhor pra trás ou é melhor aqui? O negócio, gente, não é passar pra trás, é passar pra frente.
1: Isso, tá certo.

0: Tatazinho?
1: Partiu? Terçou?
0: Você tá esquecendo qual é o seu papel aqui, né? Então vou te lembrar. No final do programa, todo encerramento, você fala os nossos Instagrams, convida a turma pra participar. Quem tirou férias fui eu e eu sei que tá assim.
1: É, mas eu quero falar pra audiência o seguinte. É, a turma não tá levando a sério quando a gente passa as nossas redes sociais.
0: O quê?
1: É.
0: Como?
1: Tem que seguir lá, gente. Arroba Missão Impossível Jovem Pan, arroba Lígia Mendes, arroba Andrade.Otávio. Segue a gente lá, que a gente vai ter muito conteúdo bacana também pra postar daqui do estúdio pra você que tá acompanhando o Missão Impossível. Então, não perde tempo não, se tem história bacana, você já sabe. É no 11-2870-9750. Manda sua história em áudio, tá? Pode ser ela de amor, pode ser ela uma fofoca. Conta a fofoca do vizinho. Sabe aquele vizinho que...
0: Eu adoro dar nomes. Põe na roda, isso. Faz confusão, espalha o bolinho, separa o casal. É. Eu quero ver o circo pegar fogo, isso. Sabe assim? Eu, como diria a Maria Dalcina, eu quero é botar meu bloco na rua.
1: E pode mandar no Instagram, arroba Lígia Mendes. Pode mandar no Instagram, arroba Missão Impossível Jovem Pan. Pode mandar no WhatsApp no 11-2870.
0: Se a fofoca é boa, a gente até paga.
1: Isso.
0: Se ela for render o bloco, a gente até paga. Se for sobre gente da Jovem Pan, então...
1: É.
0: Oh.
1: Vamos pegar umas histórias internas aqui.
0: Eu acho. Vamos queimar o... Queimando o coleguinha é o nome do quadro. Ó, já sabe que hoje é o dia do chocolate, então tá aí. Dá tempo de você comprar um chocolate e levar pra quem tá em casa, pra sua mulher, adoça o bico, molha o bico.
1: Não custa nada e você vai fazer uma moral em casa ainda, hein?
0: É, custa, né? Mas vale o investimento.
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6: Muito boa noite, excelente terça-feira para você que tá aí enfrentando esse friozinho no nosso litoral e no Vale de Itajaí, mas vai esquentar a partir de agora, aqui na Jovem Pan Classe Especial. Eu sou Luciane Chiodi, tô chegando com muita sonzeira para animar nossa terça-feira. Só as melhores estão entrando em cena, trazendo o melhor da música eletrônica mundial. 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Som na caixa, para começar de um jeito super especial, só as melhores dessa terça-feira, tem esse som dançante, remix de Franco Lippi para Madonna, Love Sensation.

levantando o astral dessa terça-feira gelada aqui no litoral. Temperatura agora na marca dos 17 graus. Tá aí, ó. Bibi Rexha e Faithless, New Religion. Só sonzeira pra você curtir aqui, no Só as Melhores da Pan. 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

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Agora que não são as melhores da Pan, tá chegando novidade. 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

0: Adriatic e Elder Brook, Lost in the Woods, aqui no Só as Melhores da Fã. Quanta sonzeira nessa primeira hora, não é? Tem outra chegando já depois do break. 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
2: Brasil, mais uma hora com muita sonzeira para você curtir aqui no Só as Melhores da Fã, no oferecimento da Pizzaria Big Itália. 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Agora no Só as Melhores, Matheus, Wirau.

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0: Está no ar a Voz do Brasil. As notícias do governo federal que movimentaram o país no dia de hoje.
1: Olá, boa noite.
2: Boa noite para você que nos acompanha em todo o país.
1: Terça-feira, 7 de julho de 2026.
2: Vamos aos destaques do dia na Voz do Brasil.
1: Economia e exportações.
2: Brasil e Estados Unidos promovem mais uma rodada de negociações sobre a aplicação de novas tarifas a produtos nacionais. Luana Karen.
3: O prazo final para o governo dos Estados Unidos definir a aplicação de novas tarifas sobre produtos brasileiros é 15 de julho.
1: Bets e saúde mental.
2: Meu SUS Digital oferece teleatendimento gratuito para quem enfrenta dificuldade em parar de jogar. Graziele Bezerra.
4: O atendimento é gratuito e confidencial e realizado por psicólogos ou terapeutas ocupacionais com o apoio de médico-psiquiatra quando necessário.
1: A partir de amanhã, contribuinte pode consultar lote especial de restituição automática do imposto de renda.
2: O pagamento dos valores será feito no dia 15 de julho. Graziela Mendonça.
5: O lote automático beneficia contribuintes que não eram obrigados a declarar o imposto de renda em 2025, não entregaram a declaração, tiveram o imposto retido na fonte em 2024 e tem até R$1.000 a receber.
1: Hoje, na apresentação da Voz do Brasil, Luciana Vasconcelos e Luciano Seixas.
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1: As negociações entre os governos do Brasil e dos Estados Unidos continuam em andamento a respeito da aplicação das novas tarifas comerciais.
2: Os dois países também avançaram nas discussões sobre cooperação no combate ao crime transnacional.
3: Brasil e Estados Unidos realizaram mais uma rodada de negociações a respeito da aplicação de novas tarifas sobre produtos brasileiros. Trata-se de uma sobretaxa de 25% sobre diferentes produtos exportados pelo Brasil. Em alguns casos, a taxação pode chegar até 37,5%. O ministro do Desenvolvimento, Indústria, Comércio e Serviços, Márcio Elias, afirmou que as negociações seguem em andamento e que estão concentradas na defesa dos interesses comerciais do país.
6: Não sairemos da mesa de negociação em momento algum. E não permitiremos jamais que um tema que não diga respeito à relação comercial, à relação econômica, à boa relação política que o Brasil sempre teve com os Estados Unidos, ela deixe de presidir ou orientar as conversas, né? Não há espaço para discussão de outra natureza que não seja a defesa da soberania e a defesa dos reais interesses do Brasil.
3: Segundo o ministro Márcio Elias, a reunião foi uma continuidade às conversas iniciadas na semana passada. Os temas foram divididos por áreas e uma das frentes tratou também da cooperação no combate ao crime transnacional.
6: Há um reconhecimento de que é possível avançarmos nesse ponto. O Ministério da Justiça aqui no Brasil fez um trabalho. Nós já tínhamos apresentado na visita do presidente Lula ao presidente Trump e hoje nós detalhamos um pouco mais esse plano bilateral.
3: O prazo final para o governo dos Estados Unidos definir a aplicação de novas tarifas sobre produtos brasileiros é 15 de julho. Outra reunião entre os dois governos deve acontecer esta semana. Reportagem Luana Karen.
1: Vício em jogos de azar é prejudicial à saúde mental e financeira dos apostadores.
2: O aplicativo Meu SUS Digital oferece acompanhamento e tratamento.
1: Um teste identifica os sinais e por meio do aplicativo é feito o encaminhamento com consultas online com especialistas.
4: Seduzida pela promessa de dinheiro fácil, a educadora Zélia Fernandes apostou online pela primeira vez em 2024. Com o passar do tempo, os ganhos deram lugar à dívida e à mudança de comportamento. Ela só parou de jogar no início deste ano.
7: Quando eu perdi um dinheiro, no qual que eu precisava muito dele, a conta estava toda zerada, eu tinha perdido tudo, e eu falei assim, eu não posso ficar assim.
4: O quadro de saúde enfrentado pela Zélia tem nome, ludopatia, distúrbio psiquiátrico de quem tem compulsão por jogos de azar. Uma pesquisa da Universidade Federal de São Paulo aponta que quase 1,5 milhão de brasileiros acima de 14 anos apresenta algum sinal deste transtorno. Com a expectativa de atender até 600 pessoas por mês, o aplicativo Meu SUS Digital começou a oferecer teleatendimento gratuito para quem enfrenta esta enfermidade, como explica Marcelo Quimatti, diretor do Departamento de Saúde Mental, Álcool e Outras Drogas do Ministério da Saúde.
8: A pessoa ela vai saber se ela tem problemas ou não com jogos e apostas. Ela vai primeiro ser acolhida, vai fazer uma marcação de atendimento, vai passar por um acolhimento e depois vai entrar num programa de cuidado.
4: Para utilizar o serviço, é preciso acessar o aplicativo e realizar um autoteste, com perguntas que ajudam a identificar sinais de risco. Nos casos mais graves, o ciclo de cuidados inclui até 13 consultas por vídeo, com duração média de 45 minutos. O atendimento é gratuito e confidencial e realizado por psicólogos ou terapeutas ocupacionais com o apoio de médico-psiquiatra quando necessário. Marcelo Quimatti aponta sinais de quando procurar ajuda.
8: Ela deixa de ter algumas outras atividades, ela começa a comprometer a renda pessoal ou familiar ao longo de um mês. Quando ela começa a perder e ela continua jogando para recuperar o que ela perdeu. Quando uma pessoa ela começa a fazer isso, ela já está com um problema bem instalado.
4: O Meu SUS Digital pode ser baixado gratuitamente nas lojas Android ou iOS, ou acessado na versão web em meususdigital.saude.gov.br. Graziele Bezerra.
2: E a Polícia Federal realiza operação para investigar operações ilegais em empresas de aposta online, as chamadas bets.
1: A Operação Véu de Maia investiga um suposto esquema de lavagem de dinheiro e evasão de divisas envolvendo 87 empresas.
2: Foram cumpridos 9 mandados de busca em municípios de Goiás, São Paulo e Rio Grande do Sul.
1: Os investigados podem responder por crimes como lavagem de dinheiro, evasão de divisas e organização criminosa.
2: A Receita Federal abriu consulta à restituição automática do Imposto de Renda.
1: A partir de amanhã, os contribuintes podem checar se têm direito ao lote especial de restituição automática.
2: Ele é destinado a contribuintes que não apresentaram declaração e possuem um cronograma próprio.
5: O lote automático beneficia contribuintes que não eram obrigados a declarar o imposto de renda em 2025, não entregaram a declaração, tiveram o imposto retido na fonte em 2024 e têm até R$ 1.000 a receber. Para receber, é necessário que o CPF esteja regular e vinculado a uma chave Pix. Para saber se tem direito, a consulta poderá ser feita pelo site ou pelo aplicativo da Receita Federal a partir desta quarta-feira. Também será possível conferir a declaração simplificada feita pela Receita e incluir informações, se necessário, além de fazer ajustes antes da conclusão do processamento. O órgão orienta que a consulta seja realizada apenas pelos canais oficiais para garantir a segurança das informações. O pagamento vai ser feito no dia 15 de julho, diretamente na conta vinculada à chave Pix do tipo CPF. Graziela Mendonça para a Voz do Brasil.
1: A Receita Federal ressalta que este lote especial de restituição automática não faz parte do calendário regular de restituições.
2: Os lotes regulares continuam sendo pagos normalmente aos contribuintes que entregaram a declaração dentro do prazo legal. O próximo lote regular está previsto para o dia 31 de julho.
1: Começaram hoje os pagamentos do seguro defeso referentes a períodos de proibição da pesca anteriores a 2026.
2: No valor de um salário mínimo por mês, o seguro é destinado a quem precisa interromper a atividade durante o defeso para proteger a reprodução dos peixes.
9: Márcio Luiz Nascimento é pescador em Santa Catarina e ele conta como se prepara para o período de defeso em que a pesca fica proibida.
10: A gente que é pescador, a gente sempre pensa no inverno, né? Que é para nós esse período agora, então a gente tem que se programar, guardar uma moedinha trocada, né? Para se manter sustentável que a família.
9: Nos períodos de defeso, ou seja, a pausa devido à reprodução das espécies, os pescadores artesanais têm direito ao seguro defeso no valor de um salário mínimo mensal. Nesta terça-feira, começaram os pagamentos referentes aos períodos de defeso anteriores a 2026. Os valores estão sendo depositados em parcela única para pescadores artesanais que tiveram o direito ao benefício reconhecido e aguardavam a emissão do pagamento. Tem direito os trabalhadores que já solicitaram auxílio dentro do prazo, cumpriram todos os requisitos e tiveram o pedido aprovado. aprovado pelo Instituto Nacional do Seguro Social, INSS. Os pescadores artesanais podem consultar a situação do pagamento pelo aplicativo Carteira de Trabalho Digital ou pelo portal Emprega Brasil no endereço empregamaisbrasil.trabalho.gov.br/trabalhador. Quem ainda possui pedidos em análise pode acompanhar o andamento do processo pelos canais oficiais Meu INSS, site e aplicativo e Central 135. Reportagem Gabriela Noronha.
1: E também sobre o assunto, eu e Mariana Jungmann conversamos mais cedo com a presidente do INSS, Ana Cristina Silveira. Vamos ouvir.
11: Presidente Ana Cristina Silveira, um prazer ter a senhora com a gente aqui na Voz do Brasil mais uma vez. Vamos falar então de seguro defeso? Ele começou a ser pago aí para os pescadores. E aí a minha primeira pergunta é, ele vai ser pago agora para pescadores de todo o país ou isso varia de acordo com cada região, com cada tipo de pesca, por exemplo, se de rio ou de mar?
12: O seguro defeso pescador artesanal, ele vai ser pago para todo o país, para quem fez o requerimento até outubro de 2025, junto ao INSS. Já foi feita a análise e a gente está pagando entre 7 e 11 de julho de 2026 a 121 mil pessoas, no valor de R$721 milhões.
1: E quem está apto a receber?
12: Todos que fizeram a solicitação dentro do prazo até outubro de 2025, que levaram as documentações necessárias, porque a partir de novembro de 2025, a competência passou a ser do Ministério do Trabalho e Emprego. Então, a partir daí, será pago pelo Ministério do Trabalho.
11: Agora, presidente, se o pescador tiver um emprego com carteira assinada, por exemplo, ele pode receber o seguro mesmo assim?
12: Não. O seguro defeso pescador artesanal, ele é direcionado a profissionais, a pescadores profissionais, que exercem a pesca como única fonte de renda. Ele não pode receber nem benefício assistencial, nem outro benefício previdenciário, exceto o auxílio acidente e pensão por morte de um salário mínimo.
11: É, eu faço essa pergunta porque a gente lembra que alguns pescadores, às vezes, também trabalham em outras atividades rurais. Mas, então, nesse caso, seguro defeso só para quem tem a pesca como atividade exclusiva.
12: Isso, quem exerce a pesca de forma profissional, sozinho ou com sua família, em regime de economia familiar.
1: Presidente, quais são os documentos que o pescador deve apresentar ao INSS para solicitar o seguro e por onde ele começa a fazer esse pedido?
12: Então, a partir de novembro de 2025, ele vai fazer esse requerimento no portal Emprega Brasil ou na Carteira de Trabalho Digital, uma vez que a gestão do seguro defeso pescador artesanal passou a ser do Ministério do Trabalho e Emprego. A documentação permanece a mesma. São os documentos pessoais, o registro geral de pesca a partir de um ano e também o comprovante de contribuição referente ao produto que ele comercializa.
11: E, aliás, aqui é muito importante a gente lembrar que os pescadores precisam manter os seus registros atualizados. Isso é feito com o Ministério do Trabalho, não é feito com a Previdência Social, mas é sempre bom a gente reiterar aqui a importância de que eles tenham um registro regularizado para que eles possam ter direito ao seguro defeso, né, presidente?
12: Isso, ele faz a partir de um aplicativo do Ministério da Pesca e Agricultura e ele tem que ter esse registro há mais de um ano para poder ter direito ao seguro defeso pescador artesanal.
11: Perfeito.
1: E os pescadores que já fizeram pedido e não receberem, podem recorrer? Como é que procede nesse caso?
12: Então, essa pergunta ela é muito importante, porque nesse período de 7 a 11 de julho de 2026 serão pagos os pedidos já analisados, mas ainda não analisamos todos. Nós vamos analisar o restante nos próximos 60 dias. Então, só cabe recurso quando o requerimento for negado. Então, enquanto tiver em análise, não cabe recurso.
11: Muito bem, nós conversamos com Ana Cristina Silveira, presidente do INSS. Presidente, muito obrigada pela sua entrevista aqui à Voz do Brasil.
12: Eu agradeço, é um prazer estar aqui com vocês na EBC e na Voz do Brasil.
2: O câncer de mama é a principal causa de morte por câncer entre mulheres no Brasil e no mundo.
1: E para tratar os casos mais agressivos da doença, foi aprovado esta semana um novo tratamento, que consiste na aplicação, na ampliação do uso de um medicamento já disponível no país.
9: Pacientes com câncer de mama poderão usar uma nova medicação para o tratamento da doença. A Agência Nacional de Vigilância Sanitária aprovou uma nova indicação terapêutica para o medicamento Enhertu, Trastuzumab deruxtecana, que já é registrado no Brasil para câncer de mama. A indicação é para o tratamento auxiliar de pacientes adultos com câncer de mama HER2 positivo, que apresentam doença invasiva residual, mesmo após quimioterapia e cirurgia. O câncer de mama é o tipo de câncer mais diagnosticado no mundo e a principal causa de morte por câncer entre mulheres. Aqui no Brasil, entre 10% a 19% dos casos, há a presença do HER2, o subtipo associado à maior agressividade e pior prognóstico. A nova indicação da Anvisa se baseou em estudo que demonstrou melhora clinicamente relevante na sobrevida livre de progressão. Os resultados mostraram redução de 53% no risco de recorrência invasiva ou morte com o uso do Enhertu. Daniele Popov para A Voz do Brasil.
2: E a Anvisa alerta que as canetas emagrecedoras de tisepatida, contrabandeadas do Paraguai e comercializadas ilegalmente no Brasil, não têm a mesma eficácia e segurança dos medicamentos registrados no país.
1: Segundo a agência, não há evidências de que esses produtos sejam equivalentes aos aprovados para uso no Brasil.
13: A Agência Nacional de Vigilância Sanitária informou que não há comprovação de que as canetas de tisepatida contrabandeadas sejam equivalentes aos medicamentos registrados no Brasil. Uma análise realizada pelo Centro de Informação e Assistência Toxicológica da Unicamp testou marcas vendidas ilegalmente em redes sociais no país. Segundo a Anvisa, os testes realizados identificaram apenas a presença do princípio ativo, além da concentração e da estrutura molecular da substância. A agência explica que para comprovar que dois medicamentos são equivalentes, é preciso fazer estudos específicos em centros credenciados. Esses testes avaliam, por exemplo, como o medicamento é absorvido pelo organismo, quanto da substância chega à corrente sanguínea e quanto tempo ela leva para ser eliminada. A agência também informou que as análises feitas pela Unicamp não verificaram aspectos como a absorção do medicamento, a presença de impurezas ou contaminantes, a esterilidade do produto e o cumprimento das boas práticas de fabricação. Por isso, segundo a Anvisa, não é possível concluir que as canetas tenham a mesma eficácia, segurança e qualidade dos medicamentos aprovados para uso no Brasil. Thaís de Araújo, para a Voz do Brasil.
2: O Ministério da Saúde e o IBGE realizam a terceira edição da Pesquisa Nacional de Saúde.
1: A coleta de dados vai até 30 de novembro.
2: A pesquisa reúne informações sobre as condições de saúde da população, fatores de risco, acesso aos serviços de saúde e determinantes sociais.
1: Nesta edição, aproximadamente 140 mil domicílios serão visitados. O questionário individual será aplicado a um morador com 15 anos ou mais.
2: Desta vez, a Pesquisa Nacional de Saúde vai contar com coleta de sangue e urina em uma amostra da população de 15 mil a 20 mil participantes com 35 anos ou mais.
1: Entre os exames previstos estão hemograma, hemoglobina glicada, creatinina, ácido úrico, sódio e potássio, além de sorologia para chikungunya e dosagem de chumbo e mercúrio.
2: Proprietários de imóveis rurais podem acessar por meio do aplicativo Meu Imóvel Rural documentos e informações sobre seus imóveis em um único ambiente digital.
1: A plataforma permite também o compartilhamento de dados com bancos e cooperativas, além de informar sobre condições climáticas.
14: Proprietários de imóveis rurais podem reunir em um único aplicativo documentos e informações que antes precisavam ser consultados em diferentes sistemas públicos. Disponível gratuitamente para celulares Android e iPhone, o acesso é feito com a conta GovBR. O coordenador-geral da Secretaria de Transformação do Estado do Ministério da Gestão e Inovação em Serviços Públicos, Carlos Guedes de Guedes, destaca as vantagens do serviço.
15: O agricultor hoje tem na palma da mão os seus documentos, os documentos da propriedade.
14: Além de consultar dados do Cadastro Ambiental Rural, do Sistema Nacional de Cadastro Rural, do Sistema de Gestão Fundiária e do Cadastro Nacional da Agricultura Familiar, o aplicativo permite emitir o certificado de cadastro de imóvel rural e compartilhar informações com cooperativas, instituições financeiras e assistência técnica, sem informar a senha da conta GovBR. Duas As novas funcionalidades ampliam os serviços oferecidos pelo aplicativo. O Tô em Dia verifica possíveis pendências que podem dificultar o acesso ao crédito rural e orienta como regularizar a situação. Já o Produção Certa reúne informações que ajudam o produtor no planejamento da produção, como detalha o coordenador Carlos Guedes de Guedes.
15: Se ele planta milho, o zoneamento climático vai dizer para o agricultor qual é a melhor época de plantar milho e que ali ele vai poder pegar o crédito rural oficial, ali ele vai poder pegar o seguro rural, porque ele está plantando na hora certa. Da mesma maneira, se ele planta, né, milho, ele quer saber o custo de produção do milho, ele vai ter a informação a partir dessa parceria com a Conab, onde está o custo de produção e o preço do milho nos principais centros produtores e consumidores do país. E se ele quiser saber a previsão do tempo, ele consegue também ver essa informação a partir do Zoom no município da localização da propriedade.
14: O aplicativo Meu Imóvel Rural atende tanto os agricultores familiares quanto médios e grandes produtores rurais. Reportagem Caroline Blaut.

0: Brasil chega onde você estiver. Filmes e festivais de cinema nacionais podem se inscrever para receber apoio do Banco Nacional de Desenvolvimento Econômico e Social, o BNDES.
1: Serão destinados recursos a 5 filmes de longas metragens e a 3 festivais de cinema nacionais.
0: Saiba como participar na reportagem de André de Barros Lima.
2: O banco vai patrocinar 15 filmes de longas metragens divididos em 5 categorias. Ficção grande público, ficção destaque de crítica, documentário, animação e selecionado em festival internacional. O edital também vai apoiar 3 festivais de cinema nacionais e vai contar com reserva de vagas pelo critério de indução regional para participantes da cadeia produtiva do audiovisual das regiões Norte, Nordeste e Centro-Oeste. As inscrições para o edital de cinema do BNDES estão abertas até o dia 13 de agosto. Você pode obter mais informações sobre o edital no site bnds.gov.br. Reportagem André de Barros Lima.
1: Audiovisual nacional na palma da mão.
0: A plataforma Tela Brasil, que reúne filmes, documentários e animações brasileiras, agora está disponível na loja de aplicativos do sistema Android.
1: O catálogo reúne 555 obras, incluindo longas, curtas e produções premiadas internacionalmente.
3: Já está disponível para Android e iOS o aplicativo do Tela Brasil. Agora é possível assistir a produções nacionais de filmes na palma da mão. O Tela Brasil é a primeira plataforma pública de streaming do audiovisual nacional. No aplicativo estão reunidas de forma gratuita mais de 500 obras brasileiras entre 1910 e 2025. O acesso é feito apenas com login na plataforma gov.br. O aplicativo oferece praticamente os mesmos recursos da versão para navegador, como busca por títulos, navegação por categorias, criação de listas, histórico de exibição e reprodução automática. A plataforma também possui recursos de acessibilidade na maior parte do catálogo dos filmes, como legendas descritivas, audiodescrição e tradução em libras. O acervo reúne obras audiovisuais brasileiras, abrangendo diferentes gêneros, como ficção, documentário, animação e experimental. São produções em longa, média e curta metragem. Há ainda uma seleção especial com produções e coproduções brasileiras que marcaram presença no Oscar desde 1960. Para assistir, basta acessar o site telabrasil.cultura.gov.br ou buscar o Tela Brasil na loja de aplicativos do seu celular. Reportagem Edinaldo Júnior.
0: O Ministério da Cultura, em parceria com o CNPq e o Ministério do Trabalho e Emprego, lançou uma chamada pública para implantação de incubadoras da economia criativa.
1: A medida atende a quem trabalha com expressões artísticas e entidades culturais.
0: Pesquisadores e instituições de todo o país já podem enviar projetos científicos e tecnológicos que ofereçam suporte técnico e de formação a trabalhadores, coletivos e empreendimentos culturais.
1: As propostas devem ser enviadas até o dia 10 de agosto. O resultado será divulgado no dia 30 de outubro.
0: O edital completo com as regras de participação já está disponível.

0: e pandemias.
1: Justiça Eleitoral inicia convocação de mesários nesta terça-feira.
0: STJ afasta possibilidade de reconhecimento de papiloscopistas da Polícia Federal como peritos oficiais.
1: Boa noite, eu sou Marcela Luiza.
0: Eu sou Walter Lima.
1: O Supremo Tribunal Federal decidiu que é constitucional a lei da Bahia que estabelece multa para a divulgação de informações falsas sobre epidemias e pandemias.
0: A decisão foi tomada por maioria de votos em sessão do plenário virtual. Judite Aragão.
2: A lei baiana prevê multa de R$5.000 a R$20.000 para quem divulgar informações falsas por meios impressos, televisão, rádio ou plataformas eletrônicas, sem citar a fonte primária. A norma também alcança quem produz ou dissemina esse conteúdo de forma dolosa e quem utiliza mecanismos automáticos para ampliar a circulação das informações falsas. A ação foi proposta pelo Partido Liberal, que alegava invasão da competência da União para legislar sobre telecomunicações e radiodifusão, além de violação à liberdade de manifestação do pensamento e à liberdade de imprensa. Mas prevaleceu o voto do ministro Alexandre de Moraes. Para a maioria, a lei trata principalmente da proteção da saúde pública. Temem que estados também podem legislar. Segundo o ministro, a referência aos meios de comunicação é apenas acessória e não transforma a norma em legislação sobre telecomunicações.
1: Justiça Eleitoral inicia convocação de mesários.
0: Eles vão atuar nas eleições deste ano. Fábio Ruas.
3: As juízas e os juízes eleitorais têm até 28 de agosto para publicar edital com a nomeação das mesárias e mesários que vão atuar no primeiro e em um eventual segundo turno das eleições 2026. A carta de convocação vai informar a função a ser desempenhada, além de data e local da eleição e do treinamento. Em caso de impedimento legal, a pessoa tem até 5 dias para recusar. As mesárias e mesários têm direito a 2 dias de folga para cada dia trabalhado. Auxílio alimentação de R$ 65,00 por turno. Tem preferência em caso de empate em concursos públicos que tem essa previsão no edital e pode contar como atividade extracurricular em universidades conveniadas.
1: STJ afasta possibilidade de reconhecimento dos papiloscopistas da Polícia Federal como peritos oficiais.
0: Esse reconhecimento poderia levar a um movimento de equiparação salarial. Fátima Uchoa.
4: O papiloscopista tem a função de identificar pessoas, por exemplo, por meio das impressões digitais. A decisão da segunda turma do STJ reformou o acórdão do TRF1 que havia mantido a sentença favorável à ação civil pública do Ministério Público Federal para invalidar atos administrativos da Corregedoria Geral da Polícia Federal que proibiam o reconhecimento dos papiloscopistas como peritos. Para o ministro relator Teodoro Silva Santos, os papiloscopistas policiais federais não estão incluídos no rol de peritos oficiais de natureza criminal previsto em lei, que menciona apenas peritos criminais, médicos legistas e odontolegistas.
1: Brasil bate recorde histórico na contratação de jovens aprendizes, segundo o Ministério do Trabalho e Emprego.
0: E o Judiciário Trabalhista contribui com essa conquista, fortalecendo o acesso ao mercado de trabalho. Rossini Gomes.
5: O Brasil registrou 726 mil jovens aprendizes contratados entre janeiro e abril deste ano. Para a Justiça, esse balanço é reflexo das iniciativas de combate ao trabalho infantil. Por isso, atualmente, mais de 10 tribunais regionais do trabalho desenvolvem ações para incluir quem tem entre 14 e 24 anos no mercado formal, por meio do programa Jovem Aprendiz. Dentre os direitos trabalhistas e previdenciários estão carteira de trabalho assinada, 13º salário, vale transporte e férias no mesmo período da escola ou da faculdade. A Justiça do Trabalho quer garantir acesso seguro ao emprego com formação educacional.
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1: Uma boa noite.
0: E até amanhã.
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1: Eu sou Paula Groba.
2: E eu sou Humberto Pinheiro.
1: E estes são os destaques de hoje do Jornal do Senado, que começa agora.
2: Senado aprova e segue para sanção aumento de penas para crimes sexuais contra crianças em ambiente virtual.
1: Partidos podem ser incluídos em fiscalização contra lavagem de dinheiro.
2: Avança no Senado criação do Programa Nacional Metano Zero.
1: Boa noite.
2: Boa noite.
1: O avanço da inteligência artificial trouxe novas possibilidades, mas também abriu espaço para crimes cada vez mais sofisticados.
2: Para enfrentar essa realidade e reforçar a proteção de crianças e adolescentes, o Senado aprovou um projeto que aumenta as penas para diversos crimes sexuais, inclusive quando a tecnologia é usada para produzir ou manipular imagens e outros conteúdos de exploração sexual infantil. O texto segue agora para sanção presidencial. Repórter Pedro Pincer.
3: Nos casos de produção, reprodução, direção, fotografia, filmagem ou registro de conteúdo de violência sexual contra criança ou adolescente, assim como a sua venda ou exposição, a pena atual é de 4 a 8 anos de reclusão e multa. O projeto eleva essa punição para 4 a 10 anos de reclusão e multa. O texto ainda aumenta a pena em um terço se a venda ou a exposição ocorrer por meio da internet, das redes sociais ou de outras tecnologias da informação e comunicação. O relator, senador Fabiano Contarato, do PT do Espírito Santo, informou que entre janeiro e julho de 2025 foram registradas 49.336 denúncias anônimas de abuso e exploração sexual infantil.
4: Nesse cenário, temos que o incremento de penas, sua inserção no rol de crimes hediondos e a ampliação de condutas delitivas promovidas pelo projeto são medidas adequadas e necessárias.
3: O texto também aumenta a punição para quem oferece, troca, disponibiliza, transmite, distribui, publica ou divulga material de violência sexual contra criança ou adolescente. Hoje, a pena prevista para esses atos é de 3 a 6 anos de reclusão e multa. O texto proposto permite aumentar a pena para 4 a 10 anos de reclusão e multa.
1: O senador Plínio Valério, do PSDB do Amazonas, cobrou a votação que amplia a autonomia do Banco Central e inclui o PIX na Constituição. A proposta foi aprovada pela Comissão de Constituição e Justiça em junho e o senador, que foi relator, lembrou que já expirou o prazo solicitado pelo governo para analisar o texto antes da votação em plenário.
2: Para Plínio Valério, além de fortalecer a autonomia financeira e orçamentária do Banco Central, a PEC garantirá que o PIX permaneça sob responsabilidade exclusiva da instituição, vedando sua terceirização e garantindo a gratuidade para pessoas físicas.
5: Está no nosso relatório. O PIX é do Banco Central. O Banco Central não pode terceirizar e não pode cobrar jamais, taxar jamais pessoas físicas. Garantia maior do que essa não há.
1: E segue para a Câmara dos Deputados um projeto de lei que facilita a importação de bens destinados à pesquisa científica e tecnológica. A proposta busca desburocratizar o processo de importação de insumos por pesquisadores e instituições credenciadas, além de ampliar os mecanismos de isenção tributária.
2: O texto também determina que o CNPq envie periodicamente dados sobre as importações à Receita Federal e à Secretaria de Comércio Exterior para fins de fiscalização e estatística. Além disso, permite que pesquisadores entrem no país com bens científicos como bagagem acompanhada, desde que credenciados. Para o relator, senador Isalci Lucas, do PL do Distrito Federal, o objetivo é dar mais transparência e agilidade ao processo de importação, sem criar exigências desnecessárias ou contrariar outras leis.
1: A Comissão de Segurança Pública aprovou o projeto de lei que inclui os partidos políticos e suas fundações no rol de entidades sujeitas aos mecanismos de controle e fiscalização de lavagem de dinheiro.
2: A proposta quer aumentar a transparência e evitar que recursos de origem criminosa financiem a atividade política no país. Repórter Bruno Lourenço.
6: Os partidos políticos e suas fundações podem passar a ser fiscalizados pelas regras de combate à lavagem de dinheiro. A Comissão de Segurança Pública aprovou a proposta proposta que obriga as legendas registradas no Tribunal Superior Eleitoral a prestar informações sobre movimentações financeiras aos órgãos de controle. A relatora, senadora Ivete da Silveira, do MDB de Santa Catarina, defendeu o endurecimento das regras para garantir a integridade do processo democrático.
7: A experiência recente de investigações de grande repercussão nacional evidenciou que estruturas partidárias podem se tornar canais de circulação e ocultação de valores de origem criminosa, com reflexos diretos sobre a lisura das campanhas e a igualdade de condições entre competidores.
6: O texto dá aos partidos políticos as mesmas obrigações de rastreabilidade financeira já aplicadas a bancos, corretoras e joalherias, entre outras. O projeto baseou-se em propostas da campanha Unidos contra a Corrupção.
1: Muito mais potente que o gás carbônico na retenção de calor na atmosfera, o gás metano é um dos principais responsáveis pelo aquecimento global. Grande parte dessas emissões vem da decomposição de resíduos orgânicos em lixões e aterros, além da agropecuária e de atividades industriais.
2: Para reduzir esse impacto ambiental e transformar parte desses resíduos em energia renovável, a Comissão de Assuntos Econômicos do Senado aprovou a criação do Programa Nacional de Metano Zero. A proposta também incentiva a coleta seletiva e o reaproveitamento de materiais recicláveis e orgânicos. Repórter Márcio Maturana.
8: Para reduzir as emissões de metano, incentivar a coleta seletiva e estimular o reaproveitamento de resíduos recicláveis e orgânicos, a Comissão de Assuntos Econômicos aprovou a criação do Programa Nacional do Metano Zero. O gás é um dos principais responsáveis pelo aquecimento global. A proposta do Metano Zero pretende também estimular tecnologias capazes de transformar resíduos agropecuários, industriais e urbanos em energia renovável. O autor do projeto é o senador Fernando Dueire, do PSD de Pernambuco.
9: Esse projeto, senhor presidente, cria um ambiente de segurança jurídica, de previsibilidade para investimentos. Estimula tecnologias como a biodigestão, a anaeróbica e a recuperação energética de resíduos. Fortalece a participação das cooperativas, mecanismos transparentes de certificação, governança e comercialização de créditos ambientais.
8: O texto segue para a Comissão de Meio Ambiente com emendas do relator, o senador Eduardo Braga, do MDB do Amazonas. Uma delas dá caráter voluntário à certificação de origem metano zero para empreendimentos que comprovarem redução de emissões de gases do efeito estufa.
1: E o Brasil vai ganhar uma Universidade Federal do Esporte. Após a aprovação do Senado, foi sancionada a lei que cria a universidade. A instituição terá sede em Brasília.
2: A universidade vai atuar no ensino, na pesquisa, na extensão e na inovação em ciência do esporte. Repórter Henrique Nascimento.
10: A proposta também prevê a formação de profissionais para áreas como treinamento de atletas, gestão esportiva, políticas públicas, saúde, educação e para desporto. Para o atleta paralímpico Leomon Moreno, a criação da universidade pode abrir novas oportunidades para quem vê no esporte um caminho de formação e transformação social.
11: Eu fico muito feliz de ter saído de Ceilândia aqui em Brasília, ter ganhado a vida através do esporte, que eu e todos os outros atletas teremos a oportunidade de poder nos capacitar, nos graduar e contribuir também para que o nosso país seja o país do esporte. Quando a gente alinha o esporte, a educação, transformando em cultura dentro do país, a gente constrói ótimos cidadãos, olhando principalmente para a pessoa em si e não para um detalhe.
10: A proposta foi aprovada pelo Senado em junho, com voto favorável da senadora Leila Barros, do PDT do Distrito Federal. Ela defendeu a formação esportiva como instrumento de cidadania.
12: O esporte, ele é mais do que formar atletas. Nós temos aqui uma nata de grandes atletas e para-atletas que representam com muito amor a nossa pátria. Mas, para além disso, há a promoção da cidadania. Nós sabemos o que o esporte fez nas nossas vidas, o quanto o esporte é um braço na saúde, na segurança pública, na educação. Um dos maiores legados que eu trago para a política é o seguinte: na política, infelizmente, a gente não ama todos, como na vida a gente não ama todos. Mas eu aprendi no esporte que o meu era coletivo. A gente tem que se respeitar.
10: Segundo o Ministério da Educação, a previsão é que a universidade comece as aulas em 2027.
2: Música. Com edição de Paula Groba e trabalhos técnicos de Eliseu Caires, o Jornal do Senado fica por aqui. Acompanhe agora as notícias da Câmara dos Deputados. Boa noite.
1: Boa noite e até amanhã.
13: Jornal Câmara dos Deputados. Câmara aprova a criação de Programa Nacional de Combate ao Câncer.
14: Comissão rejeita substituição do dinheiro em espécie por moeda digital.
13: Deputados garantem ressarcimento de violência doméstica pelo agressor.
14: Boa noite. Já está no Senado o projeto aprovado pelas comissões da Câmara que determina o ressarcimento pelo agressor de despesas provocadas por violência doméstica. A repórter Maria Neves tem os detalhes sobre a questão.
15: A Comissão de Constituição e Justiça da Câmara dos Deputados aprovou o projeto que obriga companheiro agressor a ressarcir sozinho os danos causados à mulher vítima de violência doméstica, com a sua parte da divisão dos bens. O objetivo da medida é preservar o patrimônio da mulher. De acordo com o autor da proposta, deputado Jonas Donizete, do PSB de São Paulo, há casos em que agressores condenados pela justiça propõem pagar o ressarcimento dos danos causados à mulher com o patrimônio comum do casal.
16: A aprovação desse projeto é muito importante porque a mulher vítima de violência já é um sofrimento muito grande, sofrimento físico, sofrimento psicológico, e teve uma causa na justiça que a pessoa entrou porque estava tirando o próprio patrimônio dela para fazer aí a reparação da violência. Então esse nosso projeto ele deixa claro que toda reparação que tiver financeira vem do patrimônio do agressor, da pessoa que praticou o ato de agressão, porque é um absurdo a vítima pagar para ela mesma.
15: Atualmente, o Código Civil já determina que nos casamentos com regime de comunhão parcial de bens, as obrigações provenientes de atos ilícitos não podem entrar na reparação. Isso significa que o agressor deve pagar sozinho pelos prejuízos causados. A Lei Maria da Penha também já estabelece que o ressarcimento de mulher vítima de violência não poderá trazer prejuízo ao seu patrimônio ou de seus dependentes. Ainda assim, especialistas afirmam ser necessário deixar mais explícito que a vítima não pode contribuir para reparar os prejuízos causados por parceiros violentos. De acordo com Jonas Donizete, a ideia do projeto foi proposta pelo Centro de Estudos Judiciários do Conselho da Justiça Federal. Da Rádio Câmara de Brasília, Maria Neves.
13: Ayrton Faleiro, do PT do Pará, cobra a aprovação urgente do projeto de lei que combate a misoginia. Ele argumenta que o Congresso precisa se sintonizar com o sentimento das ruas e com as demandas urgentes da sociedade antes do encerramento do semestre legislativo.
14: Para ilustrar a necessidade inadiável da aprovação da lei, Ayrton Faleiro cita o caso de uma mulher estrangulada pelo marido, encontrada morta com um filho de um ano mamando em seu peito. O congressista pede à Câmara que supere visões conservadoras e aprove a lei contra a misoginia.
13: Justiça. Adriana Ventura, do Novo de São Paulo, denuncia a suposta parcialidade de órgãos de controle que estariam paralisando investigações criminais envolvendo familiares de autoridades do Poder Executivo para evitar impactos no processo eleitoral.
14: Segundo Adriana Ventura, existe um aparelhamento generalizado envolvendo a Procuradoria da República e as cúpulas dos três poderes, resultando no arquivamento de denúncias. Ela cobra a instalação de comissões parlamentares para investigar a situação e colocar um fim à impunidade.
13: Márcio Gerri, do PC do B, contesta a contratação de uma operação de crédito de R$1,3 bilhão entre o governo do Maranhão e o Banco do Brasil. Ele aponta que a liberação dos recursos em ano eleitoral exige transparência sobre a finalidade e o impacto da nova dívida.
14: Márcio Gerri cita a decisão judicial que chegou a suspender o empréstimo, depois liberado pelo Tribunal de Justiça do Maranhão, sem análise de mérito da ação. O parlamentar pede que o Banco do Brasil não compactue com a transação, a fim de preservar o equilíbrio do jogo democrático no Estado.
13: O Tony de Paula, do PSD, critica a atuação de uma promotora do Ministério Público do Rio de Janeiro durante um evento da Associação dos Conselheiros Tutelares do Estado. Ele acredita que a representante do MP desrespeitou a organização ao contestar uma apresentação musical que fazia referência a Deus.
14: O Tony de Paula argumenta que houve intolerância contra as manifestações religiosas. O parlamentar também presta apoio à direção da entidade organizadora e critica a relação entre o Ministério Público e os conselhos tutelares.
17: Segurança Pública.
13: Coronel Crisóstomo, do PL de Rondônia, comemora a criação de uma comissão especial para analisar a proposta que reduz a maioridade penal para 16 anos em casos de crimes graves e hediondos. Na avaliação do legislador, a proposta atende o anseio de 80% da população brasileira.
14: Coronel Crisóstomo defende a redução da maioridade penal por acreditar que a medida vai interromper o aliciamento de menores por facções criminosas. O deputado lembra que, para infrações mais leves, continua valendo o Estatuto da Criança e do Adolescente.
17: Saúde.
13: Os deputados aprovaram a criação de um programa para combate ao câncer. A repórter Paula Bittar acompanhou a votação.
18: A Comissão de Constituição e Justiça da Câmara aprovou uma proposta que prevê a criação do Programa Nacional de Combate ao Câncer e de Assistência a Portadores. A medida busca ampliar a prevenção, o diagnóstico e o tratamento da doença no país. O programa será executado pelo Ministério da Saúde. Entre as prioridades estão realizar campanhas educativas, fazer exames para detecção precoce da doença e ampliar a oferta de tratamento de alta complexidade em todas as regiões do país, com o objetivo de reduzir as desigualdades no acesso aos serviços de saúde. O texto também prevê apoio do poder público à pesquisa científica e à inovação tecnológica voltadas à prevenção, ao controle e ao tratamento do câncer. O relator do projeto, o deputado Átila Lira, do PP do Piauí, considerou a medida conveniente e oportuna.
19: Recursos nós temos leis orçamentárias pela obrigatoriedade com gasto de saúde e com um programa como esse, eu não tenho dúvida que nós vamos ter mais recursos tendo destinado para a gente combater o tratamento e também a prevenção e dar mais estrutura aos nossos hospitais e também às nossas pesquisas para que a gente possa ter mais vacinas, mais drogas e mais estruturas, máquinas e inovações na área do combate ao câncer.
18: A proposta que cria o Programa Nacional de Combate ao Câncer e de Assistência a Portadores já pode seguir direto para o Senado, a menos que haja recurso para votação antes pelo plenário da Câmara. Na Rádio Câmara, de Brasília, Paula Bittar.
17: Comissões.
14: Ismael, do PL de Santa Catarina, pede a criação de uma comissão especial para debater projetos em defesa das comunidades terapêuticas. Ele argumenta que o tema merece mais atenção por envolver entidades que acolhem milhares de jovens em tratamento contra a dependência química.
13: Ismael sustenta que a comissão deve aprimorar a legislação, regulamentar o funcionamento e garantir padrões de qualidade, fiscalização e financiamento das comunidades terapêuticas. Ele também defende a expansão das parcerias com sistemas públicos de saúde e de assistência social.
14: Osmar Terra, do PL do Rio Grande do Sul, condena a autorização de plantio e uso de maconha para fins medicinais no Brasil. Segundo o parlamentar, as autoridades responsáveis pela decisão usurparam a competência do Congresso para legislar em nome do povo sobre o tema.
13: Segundo Osmar Terra, a substância agrava surtos e está associada, em sua avaliação, à maioria das interdições de jovens no país, além de contribuir para o aumento de acidentes fatais no trânsito gaúcho. Ele pede ao Congresso que anule as decisões da Justiça e de órgãos reguladores sobre o tema.
17: Direitos Humanos.
14: Luiz Lima, do Novo do Rio de Janeiro, alerta para o crescimento de mais de 90% no número de moradores de rua no Brasil desde 2022, segundo dados do Cadastro Único. O deputado responsabiliza o governo federal, afirmando que a situação reflete a queda no poder de compra da população.
13: Luiz Lima questiona as explicações apresentadas pelo Ministério do Desenvolvimento e Assistência Social, Família e Combate à Fome, que aponta o desemprego entre as causas do problema, enquanto o próprio Executivo Federal afirma que a taxa de de desocupação caiu.
14: Ranieri Paulino, do Republicanos da Paraíba, pede a sanção do projeto que cria a Semana Nacional da Ética e da Cidadania. Segundo o deputado, que é autor da proposta, a iniciativa busca estimular a reflexão sobre respeito e tolerância em contraposição aos discursos de ódio.
13: Ranieri Paulino afirma que o projeto aprovado pelo Congresso incentiva o diálogo em escolas, universidades e órgãos públicos na primeira semana de todo o mês de maio. Ele acredita que as pautas humanitárias estão acima das diferenças partidárias e devem unir o país em torno de propostas positivas.
14: Patrus Ananias, do PT de Minas Gerais, anuncia o relançamento da Frente Parlamentar em Defesa da Soberania Nacional, orientada pelo fortalecimento do Estado Democrático, pela participação social e pela implementação de políticas públicas de inclusão.
13: Coordenador do Grupo Parlamentar, Patrus Ananias defende que um país forte precisa de investimentos na educação e no SUS, com tributação justa e resistência a pressões políticas externas. O legislador defende ainda a União Nacional para proteger as riquezas nacionais e a dignidade dos brasileiros.
17: Consumidor.
14: Comissão rejeita a possibilidade de extinção de dinheiro em espécie. A repórter Silvia Munhato explica a questão.
20: A Comissão de Desenvolvimento Econômico da Câmara dos Deputados aprovou o projeto de lei que proíbe a extinção do papel moeda e a digital. Foi rejeita que buscava a extinção gradual. A relatora, deputada do PL, do inteiro papel moeda.
21: O papel desempenha função relevante para milhões de brasileiros, especialmente para a população, para cidadãos com limitado acesso a serviços digitais e para aqueles que habitam estrutura tecnológica. Importante instrumento de liberdade econômica, inclusão financeira e segurança operacional ativa em situações de falhas tecnológicas, indisponibilidade de sistemas eletrônicos ou
20: trecho que limitava o acesso do Banco Central aos dados de transações e contas particulares. Outra emenda excluiu a exigência de aprovação do Congresso Nacional, por maioria absoluta, de proposta para extinguir o papel moeda. A proposta que não permite a extinção do dinheiro em espécie ainda será analisada pelas comissões de Finanças e Tributação e de Constituição e Justiça e de Cidadania. Da Rádio Câmara de Brasília, Silvia Minhato.
17: Meio Ambiente.
13: Milton Tato, do PT de São Paulo, coordenador da Frente Ambientalista, critica o esvaziamento do mês do meio ambiente e repudia o retrocesso na pauta ecológica e a aprovação de projetos que enfraquecem a fiscalização, a preservação e o combate ao desmatamento.
14: Milton Tato condena a Câmara por ignorar as 35 propostas de conservação sugeridas pela Frente e pela sociedade civil e por esvaziar o debate sobre o desenvolvimento sustentável, ameaçando a biodiversidade e distanciando o Brasil das metas globais de enfrentamento da crise climática.
17: Relações Exteriores.
13: Tadeu Venere, do PT do Paraná, critica a atuação de parlamentares brasileiros nos Estados Unidos, acusando integrantes da oposição de agir contra os interesses nacionais ao discutir tarifas comerciais. Para o deputado, a postura favorece interesses estrangeiros e prejudica o Brasil.
14: Tadeu Venere acrescenta ainda que integrantes da oposição colocam interesses políticos acima dos interesses nacionais. Na visão do deputado, esse tipo de conduta enfraquece a direita e pode ter consequências políticas e jurídicas.
17: Trabalho.
13: Átila Lins, do PSD do Amazonas, apresentou projeto que cria regras para o auxílio fardamento de policiais militares, bombeiros militares e guardas municipais. O congressista esclarece que a proposta uniformiza e critérios de concessão anual do benefício para evitar disputas judiciais nas corporações.
14: Átila Lins pontua que o texto preserva a autonomia de estados, do Distrito Federal e de municípios na regulamentação das despesas. Ele acrescenta que a proposta prevê pagamento em caso de promoção quando a mudança de função exige novos padrões, insígnias ou peças do uniforme.
17: Transportes.
13: Pompeu de Matos, do PDT do Rio Grande do Sul, defende dois projetos voltados à proteção dos ciclistas. As propostas, segundo ele, preveem a criação de espaços seguros para bicicletas nas rodovias e o planejamento de vias que garantam mais segurança para quem pedala.
14: Pompeu de Matos também propõe aumentar as penas para motoristas que atropelarem ciclistas após dirigir embriagados, participar de rachas, trafegar em alta velocidade ou fugir sem prestar socorro. Ele explica que as medidas buscam reduzir acidentes e preservar vidas.
13: Merlong Solano, do PT, comemora o início das operações de exportação em grande escala pelo porto de Luiz Correia, no litoral do Piauí. Segundo o deputado, o terminal encerra uma longa espera e amplia a capacidade logística do estado para o escoamento da produção.
14: Merlong Solano acredita que o porto deve reduzir os custos de exportação, além de impulsionar a geração de empregos no Piauí. O parlamentar também destaca a participação do governo estadual e da iniciativa privada na viabilização do empreendimento.
17: Economia.
13: Comissão da Câmara aprova a inclusão da Confederação Nacional do Transporte no Conselho Deliberativo do SEBRAE Nacional. Mais informações com Sofia Peçanha.
0: A Comissão de Indústria, Comércio e Serviços aprovou o projeto que inclui a Confederação Nacional do Transporte no Conselho Deliberativo do SEBRAE Nacional. Atualmente, o Conselho conta com representantes da Confederação Nacional da Agricultura, da Confederação Nacional do Comércio e da Confederação Nacional da Indústria. A medida busca incluir o setor de transportes, que, segundo o deputado Gil

0: Martato, do PT de São Paulo, autor do projeto, é um elo vital entre as diversas atividades econômicas, facilitando o escoamento da produção agrícola e industrial, além de viabilizar o comércio e serviços. Apenas em março de 2025, o setor de transporte rodoviário de carga atingiu mais de 20 mil novos CNPJs cadastrados como microempreendedores individuais, sendo o setor com o maior número de pequenos negócios criados de acordo com o levantamento realizado pelo SEBRAE, como ressalta o deputado Guilherme Uchoa, relator na comissão.
1: Além disso, a expressiva participação das microempresas nesse setor reforça a necessidade de inclusão da sua representação no Conselho.
0: O projeto busca reconhecer a importância estratégica do setor de transportes, ampliar a pluralidade de vozes no colegiado e permitir que as demandas específicas do setor sejam devidamente debatidas no âmbito da entidade. O Serviço Brasileiro de Apoio às Micro e Pequenas Empresas, mais conhecido como SEBRAE, é uma entidade privada que promove a competitividade e o desenvolvimento sustentável dos empreendimentos de micro e pequenas empresas. Agora, o projeto que inclui e a Confederação Nacional do Transporte no Conselho Deliberativo do SEBRAE Nacional será analisado pela Comissão de Constituição e Justiça. Da Rádio Câmara de Brasília, Sofia Peçanha.
2: Desenvolvimento Regional.
3: Juliana Cardoso, do PT de São Paulo, condena a prestação dos serviços da Sabesp e denuncia que moradores enfrentam falta de água, ausência de coleta de esgoto e cobranças indevidas. Segundo ela, há comunidades que recebem tarifas de esgoto, mesmo sem contar com rede de coleta.
4: Juliana Cardoso cobra explicações da Sabesp, a revisão das cobranças e mais fiscalização dos serviços. A deputada também pede a ampliação do acesso ao saneamento básico, afirmando que vai continuar acompanhando a situação no estado de São Paulo.
3: Ao prestar contas de seu mandato, Ricardo Maia, do MDB da Bahia, declara que viabilizou a inauguração de uma unidade de pronto atendimento em Ribeira de Pombal e a entrega de veículos para o município de Tucano.
4: Ricardo Maia também ressalta que participou de obras de pavimentação, reformas de escolas e unidades básicas de saúde nos municípios de Heliópolis e Fátima. Ele afirma que os investimentos vão ampliar a infraestrutura e melhorar o atendimento público na região.
3: Ao fazer um balanço das entregas do governo federal em Salvador, Lídice da Mata, do PSB da Bahia, destaca avanços nas áreas de mobilidade e cultura. Entre as ações, a deputada cita o início da operação assistida do VLT e a reinauguração do Teatro Castro Alves.
4: De acordo com Lídice da Mata, os investimentos em infraestrutura e transporte público contribuem para a revitalização urbana da capital baiana. A parlamentar menciona ainda a implantação de uma pista de skate de padrão internacional no subúrbio ferroviário de Salvador.
2: Agricultura.
3: Daniel Almeida, do PCdoB, registra o primeiro festival gastronômico do Aipim em Entre Rios, na Bahia. Ele acredita que o evento fortalece a agricultura familiar, valoriza as comunidades quilombolas e incentiva a produção derivada da mandioca.
4: Daniel Almeida também celebra a edição de número 73 da Festa dos Vaqueiros do município de Curaçá. Na opinião do deputado, a tradição, além de movimentar a economia local, contribui para preservar a cultura nordestina.
3: Daniel Trzeciak, do PSDB, comemora a reabertura, depois de 16 anos de espera, do Teatro 7 de Abril, em Pelotas, no Rio Grande do Sul. O congressista lembra que o espaço, de 192 anos, é o quarto mais antigo do Brasil e foi tombado pelo Instituto do Patrimônio Histórico e Artístico Nacional.
4: Daniel Trzeciak critica a demora na entrega do Teatro 7 de Abril à população, mas afirma que a casa será fundamental para fomentar a cultura local, valorizar o passado e impulsionar novos investimentos em Pelotas, sua terra natal, que completa 214 anos neste 7 de julho e em todo o estado.
3: Termina agora o Jornal Câmara dos Deputados, produzido pela Rádio Câmara, com trabalhos técnicos de Everson Urani e apresentação de José Carlos Andrade e Márcio Aquilissardi. Uma boa noite para você.
4: Ótima noite para você. A Voz do Brasil volta amanhã.
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